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0: Tá na clube, tá em primeiro lugar. Isso é Marvila, Shortinho e Desencana. Participação da Ayla e também da Mandalia, que é o som da clube. Música boa é aqui. Você tá no som da clube, tá em primeiro lugar. Vamos pro Dol saber o que é informação aqui no nosso Estação Clube. Vamos lá.
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0: A governadora do Pará sancionou a lei que estende os contratos temporários de servidores públicos até 2027. Garantindo mais estabilidade para quem trabalha no setor. Essa medida é importante para manter o funcionamento dos órgãos públicos sem interrupções. 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Depois da informação, Tatiguel, Brincar de Amar. E Como Eu Quero. Vamos lá, ouvir música boa.

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3: Tá na clube, tá em primeiro lugar. Isso é Joelma, Não Posso Negar Que Te Amo. Participação do grande Vanderlei Andrade, é sucesso e toca aqui na melhor, na mais ouvida. Tamo junto com boa música, alegria e informação. Informação direto do Dol, sempre pinga aqui no nosso Estação Clube. 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Luci Alves, é o potpourri da Luci, aqui no Som da Clube.
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2: 9:36.
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Fernandinha, ciúmes de você, encerrando o bloco. Daqui a pouco eu tô de volta com mais músicas pra você. Volto já.

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0: Clube Vitória Boa, isso é Duda Mel, Tu Não Supera Eu, música boa da Duda Mel, aqui no Som da Clube, é o Estação da sua sexta-feira, hoje dia 5 de junho, estamos por aqui com boa música, alegria e informação, a pegada Clube, a mais gostosa do seu rádio, tem informação direto do LOL chegando para você.
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0: A cidade de Sapucaia, no Pará, é a capital dos casamentos no Brasil. Com 111 uniões para cada 1000 habitantes, muito acima da média nacional, que é de 5,6. Esse número expressivo vem dos mutirões e registros concentrados, mostrando que o fenômeno é mais lógico do que cultural. Com um pouco mais de 5.800 habitantes, Sapucaia supera cidades maiores na proporção de casamentos. Essa notícia curiosa está no Dol Carajás, basta acessar dolcarajás.com.br.
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0: a número 1 do seu rádio, banda Vestígios de Amor. Desculpa.
3: De amor.

0: Simone Mendes, Última Mentira. Encerrando o bloco, daqui a pouco eu tô de volta com mais músicas pra você.
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0: Clube está em primeiro lugar, DJ Rafa Considerado, Amor Passageiro, aqui no Som da Clube, a mais ouvida de Marabá, tamo junto, hein? Você tá onde ouvindo a gente? Zap Clube liberado no 991-62-2480, sempre liberado para você bater aquele papo com a gente, bater um papo com o locutor do horário aqui na Clube. Vem com a gente tá junto, hein? Mandando abraço pra turma que tá pelo nosso aplicativo, pelo Radiosnet, tá todo mundo colado aqui na maior e melhor emissora da Amazônia. Tamo junto, aumenta aí, tá chegando mais uma super sequência de boa música pra você.
1: Isso é moído.
0: Forró do Moído, sorte. Participação da Priscila Sena.

0: Priscila Serra.
1: Obrigada, gente.
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1: Obrigado, Joelma, pela honra. Tô realizando meu sonho de cantar com a Joelma.
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2: 10 e 13.

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0: Anel da Ilha, meu amor ideal, sucesso toca aqui na Clube, a mais gostosa. Tamo juntos, sempre juntos aqui no Som da Melhor. Peça sua no Zap Clube e vem comigo, mandando abraço pra turma na Velha Marabá, sintonizados. Oi, Velha Marabá, boa noite. Oi, Cidade Nova. Oi, Nova Marabá. Marabá inteira, sintonizado na Clube. A Clube faz eco com música, alegria e informação. Vamos direto pro Dol Carajás.
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0: Pelo estado do Pará, uma mulher foi gravemente ferida após ser arrastada por um carro dirigido pelo ex-companheiro em Portel, no Marajó. O ataque foi registrado por câmeras de segurança e está sendo investigado pela Polícia Civil. Nas imagens, a vítima estaciona sua moto ao lado do veículo do suspeito. Os dois conversam rapidamente e então ele arranca com o carro, arrastando a mulher por alguns metros. Ela foi socorrida, levada ao Hospital Municipal de Portel, onde permanece em observação. 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
0: Tá clube, tá na boa. Isso é raiz, sai a rodada. Lindo quase.

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0: só, você não vai cantar sozinha, você vai comandar essa galera, tá certo?
1: Isso
0: você
1: mesmo.
0: Quem manda no show aqui agora.

0: E quem gostou da Mara Pavonelli, faz barulho!
1: Tela Clube, Tela Boa, Banda Líbanos, Brigas, participação da Mara Pavonelli, o forró romântico passando aqui no som do Estação Clube na sua noite de sexta-feira. Sexta-feira pede romantismo e a gente toca pra você. Hoje, sexta-feira, dia 5 de junho, a gente tá por aqui, tocando boa música pra você, ligados no som da melhor. Aumenta que essa é boa demais! Joelma, Natan, tarde demais!

0: Amar ou Odiar. Encerrando o bloco, daqui a pouco eu tô de volta com mais sucessos pra você.
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0: levar um braço. Que é isso, rapaz? Participação do Zé Neto e Cristiano. É sucesso e toca aqui no som da Clube, da Melhor, da Mais Ouvida. Tamo junto, sempre juntos com você, aqui no som da Melhor, da Clube, a número 1 do seu rádio. 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Hoje, dia 5 de junho, é o último dia para inscrever-se no Enem 2026. O prazo termina às 23 horas e 59 minutos. As inscrições devem ser feitas pela página do participante. O exame, que acontece em novembro, é a principal forma de acesso à universidade pública e privada, além de programas como Sisu, ProUni e FIES. É importante não esquecer, mesmo que tenha isenção, precisa confirmar a inscrição. Informações completas estão no Dol Carajás. Acesse lá, dolcarajás.com.br.
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0: Paulo Pires, Saudade Bateu.
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banda Forrozão das Antigas, O Amor e o Poder. Encerrando o bloco, né, gente? Já eu volto com mais músicas pra você que tá ligado aí no Som da Clube.

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Isso é Brasas do Forró. Não deixe ela fugir. Participação do Eric Land. Aqui a gente só toca sucesso pra você que tá aí na sintonia. Tá ligadão na Clube. Aumenta o volume. Vem pra cá. Cola na melhor. A Clube é assim. Só toca música boa. 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JT.

0: 11:33.
1: Pra quem gosta de uma celestinha.

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isso, hein? Neto Brito, a cena, participação do Pablo do Arrocha aqui no Som da Clube. Bom demais tocar música boa pra você que tá na sintonia. Aumenta o volume, cola na Clube, aqui é só sucesso. Sextou na mais ouvida, tamo junto até a meia-noite. Bom demais, dá aquele ganho especial e vem comigo aqui no Som da Melhor. Prazerzão, Rogério Brasil na área, alegrando a sua noite de sexta-feira. Forró Meirão, ex-namorada.

0: Que isso, Zezo, fruto especial. Participação da Fátima Leão, encerrando o nosso programa de hoje. Obrigado, gente, pela audiência, o carinho de todo mundo. Tô indo nessa, ótimo final de semana a todos. A gente se fala amanhã, 3:30 da tarde, para a transmissão do jogo Águia e Trem pelo Campeonato Brasileiro, tá certo? Segunda-feira, se Deus quiser, 8 da noite, tem mais Estação Clube, aqui no Som 100.7 do seu rádio. Valeu, Marabá! Fui!
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0: Agora, meia-noite,
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2: Esta semana, os 28 agentes da Guarda Municipal de Marabá participaram de um treinamento prático para o uso das novas armas disponibilizadas à corporação, as Glock G22 calibre .40. A formação aconteceu em um clube de tiro na Nova Marabá. O secretário de Segurança Institucional, Coronel Denner Favacho, acompanhou o treinamento. Segundo ele, é imprescindível que os agentes conheçam a arma que utilizarão no dia a dia para garantirem uma atuação segura para si e para as outras pessoas. O Pará Raiá 2026, que iniciou nesta sexta-feira e deu início a uma programação que reúne artistas nacionais e regionais, além de uma grande operação de segurança e a expectativa de público massivo ao longo dos 4 dias de festa. O evento será realizado no Estádio Mangueirinho, também nos dias 6, 12 e 13 de junho, e já é considerado um dos principais festivais juninos do país, consolidando o estado do Pará no circuito nacional de grandes eventos culturais. 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

0: Meia-noite e 45.
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2: O feriado prolongado de Corpus Christi movimentou espaços públicos em diversos municípios do Pará, especialmente em Belém. Na Estação das Docas, para quem decidiu permanecer na capital, foi uma opção de passear ao ar livre. Pontos turísticos da capital paraense, como a Casa das 11 Janelas e o Forte do Presépio, também receberam muitas pessoas, o Mercado do Ver-o-Peso, assim como diversos outros pontos turísticos. O aumento do fluxo de visitantes nos espaços públicos ainda beneficiou comerciantes. As meninas da Seleção Brasileira de Ginástica conquistaram a medalha de ouro no Campeonato Pan-Americano Juvenil de Ginástica Rítmica, com apresentação embalada por músicas da cantora paraense Joelma, com performance vibrante e de marcante identidade brasileira. As atletas obtiveram a nota 22.100 na final geral por conjuntos. O resultado garantiu ao Brasil o lugar mais alto do pódio e transformou a coreografia em um dos momentos mais comentados da competição disputada no Parque Olímpico da Barra da Tijuca, no Rio de Janeiro. 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
0: Meia-noite e 46.
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0: uma e um.
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0: 1h14.
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2: O plenário da Câmara dos Deputados aprovou na última quarta-feira, dia 3, por urgência na tramitação do projeto de lei 957 de 2024, que altera o Código de Mineração no Brasil para agilizar autorizações para mineração e facilitar a atuação de garimpos de menor porte. A bancada governista denuncia que a mudança libera a prática garimpeira sem regras e representa riscos para o meio ambiente. Com a aprovação do requerimento por 311 votos contra 135, a urgência foi assegurada e o texto pode ser votado no plenário a qualquer momento, sem precisar passar pelas comissões legislativas. Habituado a espalhar fake news e a passar vergonha, o deputado federal Éder Mauro reproduziu uma mentira sobre a criação do Pix, inventada ainda na gestão anterior. Foi desmentido nas redes sociais. Na verdade, o Pix foi desenvolvido pela equipe técnica do Banco Central em 2016 e aperfeiçoado em 2018. Entretanto, a gestão passada tentou se apropriar ou tenta se apropriar da ferramenta sem dar o devido crédito aos técnicos do Banco Central. 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
3: E essa música é linda, né, meu preto?
1: Demais!
3: Vambora.

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1:37.

0: 1h47.
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2: A Copa Verde 2026, que tem como finalistas o Paysandu e o Anápolis, dará um prêmio de R$ 400 mil ao campeão e R$ 250 mil ao vice. Além do valor financeiro, o campeão garante uma premiação técnica valiosíssima. Uma vaga direta na terceira fase da Copa do Brasil de 2027. Na partida da última quarta-feira, que abriu a final da competição, o time goiano levou a melhor por 3-1. Mas o Papão pode reverter o resultado no próximo domingo no Mangueirão, em Belém, com uma vitória por 3 gols de diferença, ou levar a decisão para as penalidades, com um triunfo de 2 gols de vantagem. O Detran Pará definiu a agenda de junho com as datas e os locais da ação itinerante, que levará aos municípios serviços médicos e de biometria. São Miguel do Guamá recebe a ação nos dias 6 e 7, na Escola de Ensino Fundamental Padre Leandro Pinheiro. Já no município de Mouju, a presença do Detran acontece nos dias 13 e 14, na Escola Otton de Lima. O Detran em Ação é um projeto itinerante destinado a atender especificamente a população de municípios que não dispõem de serviços médicos e de biometria em sua sede, o que evita o deslocamento até Belém. 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

0: 2 e 3.
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1: Uma senhora.

0: 2:16.
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2: O prazo para inscrições para o Exame Nacional do Ensino Médio, o Enem 2026, termina nesta sexta-feira, dia 5. Os interessados devem se inscrever exclusivamente pela internet, na página do participante, no portal do Instituto Nacional de Estudos e Pesquisas Educacionais, Anísio Teixeira, o INEP. O prazo vale também para os candidatos que querem pedir o tratamento pelo nome social em todas as fases do exame. O tratamento é destinado àqueles que se identificam e querem ser reconhecidos socialmente pela sua identidade de gênero. Quem não conseguiu uma vaga na Universidade Federal Rural da Amazônia, UFRA, pelos processos regulares do SISU 2026 ou do PROCEL, ganhou uma nova oportunidade. O MEC lançou o SISU Mais, etapa complementar criada para preencher vagas remanescentes nas universidades federais. Na UFRA, são disponibilizadas 441 vagas, distribuídas em 42 cursos de graduação. As oportunidades estão espalhadas pelos campi de Belém, Capanema, Capitão Poço, Paragominas, Parauapebas e Tomé-Açu. As inscrições são gratuitas e podem ser feitas entre 15 e 19 de junho no Portal Único de Acesso ao Ensino Superior. 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

0: 2h49.
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2: O desaparecimento do delegado Ronaldo Lopes de Oliveira, da Polícia Civil do Pará, desde a última segunda-feira, acabou sendo desvendado de forma trágica. Familiares do policial encontraram o corpo dele em um sítio localizado no interior da cidade de Teresina, no estado do Piauí, onde ele tinha parentes e de onde era natural. O delegado era lotado na Ilha do Mosqueiro. Desde a última segunda-feira, quando deixou o plantão na seccional urbana do Mosqueiro e não foi mais visto. As forças de segurança do estado estavam mobilizadas. Até que chegou uma informação do uso de um cartão de crédito na cidade de Teresina e também do abandono do veículo do delegado na zona rural de Esperantina, em Teresina. A Polícia Civil do Pará investiga o caso. Guarda Municipal de Marabá prende homem que agrediu a esposa e também ameaçou, além de descumprir medida protetiva. A ocorrência teve início após o acionamento da Guarda Municipal. A vítima informou que estava recebendo ameaças de morte do ex-companheiro. Com base nessas informações, uma equipe da Guarda Municipal se deslocou até o endereço citado pela vítima e terminou prendendo o suspeito. Jorge Paulo Alves dos Santos foi preso e agora vai responder por descumprimento de medidas protetivas. 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

0: 3 e 2.
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1: Aô, tem! 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

0: 3:16.
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2: Depois dos Estados Unidos anunciarem uma nova rodada de sobretaxas de até 12,5%, a um grupo de 60 países que inclui o Brasil, o ministro das Relações Exteriores, Mauro Vieira, afirmou em Paris esta semana que o governo brasileiro rebateu com provas todos os argumentos usados pela gestão de Donald Trump para justificar a imposição de sobretaxas. O chanceler informou que as razões apresentadas por Washington não são legítimas. A decisão do STF, que derrubou a idade mínima na aposentadoria especial do INSS, imposta na reforma da Previdência de 2019, deve beneficiar segurados que tiveram o benefício negado pela Previdência Social e abre brecha para pedidos de revisão, segundo especialistas. Em julgamento que aconteceu esta semana, os ministros do STF consideraram inconstitucional o artigo 19, que impõe idade mínima no benefício especial para segurados que ingressaram no mercado de trabalho após novembro de 2019, quando as novas regras começaram a valer, além da pontuação mínima para quem se aposenta na regra de transição. 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

0: 23:28.
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0: 3h49.
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2: O Grupamento Aéreo de Segurança Pública, vinculado à Segup, atuou esta semana em uma operação integrada que resultou na localização de 48 tambores contendo substâncias utilizadas na produção de drogas em uma fazenda no município de Soure, no arquipélago do Marajó. A ação resultou na prisão de 4 acusados de tráfico de drogas. De acordo com as investigações, os traficantes estariam prestando apoio a integrantes de um grupo criminoso preso anteriormente naquela região. Para reforçar as buscas, o GRAESP realizou o transporte aéreo de uma equipe especializada da Polícia Militar juntamente com o canil. Todo o material foi devidamente avariado e os presos conduzidos às respectivas delegacias especializadas, onde foram autuados por tráfico de drogas. Cerca de 1.000 filmes estão inscritos no Festival de Cinema Latino-Americano de Alter do Chão, previsto para o período de 12 a 14 de junho, em Santarém e na aldeia Borari, em Alter do Chão. Com foco no tema Cinema das Juventudes, o Cine Alter vai reunir produções da Amazônia e de países latino-americanos. 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

0: 4 e 6.
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1: Honra demais cantar com o trio Parada Dura, né?

0: 4 e 18.
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2: Antônio Rita Pereira da Silva participou de crimes nos estados do Maranhão em 2026. Em seguida, ele sumiu do mapa, vindo a se esconder em um garimpo no município de Itaituba. Mas não adiantou. Ele terminou sendo preso esta semana. Na localidade conhecida como Cuiu Cuiu, o foragido se estabeleceu passando a trabalhar sempre, mudando de patrão para não chamar a atenção de ninguém, e vivia de maneira tranquila, sem se meter em confusão, até que foi descoberto. E ele foi preso graças à ação perspicaz da polícia militar daquela região, pois, ao realizarem uma abordagem em frente a uma distribuidora, os militares desconfiaram da atitude do Antônio Rita Pereira e, ao fazer a consulta no sistema InfoSeg, bingo, constatou-se que ele havia um mandado de prisão preventiva e, por esta razão, ele terminou sendo preso e conduzido à delegacia de Itaituba. Ele segue preso à disposição da justiça. O Ministério da Integração e do Desenvolvimento Regional, por meio da Secretaria Nacional de Proteção e Defesa Civil, autorizou na última quarta-feira o repasse de 2 milhões para ações de resposta em municípios afetados por desastres naturais. No Pará, o Uruará foi contemplado com R$ 455 mil. 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

0: 4h50.
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2: O Departamento do Tesouro dos Estados Unidos anunciou esta semana sanções econômicas contra o presidente cubano Miguel Díaz-Canel, a esposa dele e membros da família Castro, em meio à contínua pressão econômica sobre Cuba. Díaz-Canel já havia sido sancionado em julho do ano passado, devido à repressão dos protestos dos cidadãos cubanos de 2021. Um latrocínio, que é um roubo seguido de morte, foi identificado através da Delegacia de Homicídios e a Polícia Militar de Paragominas. O suspeito foi preso em flagrante. A vítima, identificada como José Clay Damasceno, foi encontrada com lesões provocadas por arma branca na região do pescoço e na cabeça. De imediato, os policiais iniciaram as investigações, até que levaram ao suspeito, identificado como Roberto dos Santos Batista, conhecido como Maranhão. Ele confessou o crime e admitiu que furtou da vítima um notebook, mochila, carteira e objetos pessoais. Diante do vasto lastro probatório, Roberto dos Santos Batista foi autuado em flagrante por homicídio. 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

0: 5 e 4.
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0: 5:17.
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2: A Polícia Rodoviária Federal encaminhou um novo pedido de autorização ao Ministério da Gestão e da Inovação para o preenchimento de 264 vagas no cargo de agente administrativo. A solicitação, que tramita com o suporte do Ministério da Justiça e Segurança Pública e também foi enviada ao Ministério do Planejamento e Orçamento, passa agora para análises técnicas do governo federal. Vale lembrar que a função exige diploma de ensino médio completo e oferece remuneração inicial de mais de R$7.000, valor que inclui vencimentos básicos, gratificação e auxílio alimentação. A abertura de um novo processo seletivo visa suprir uma demanda antiga da corporação, que não realiza concursos para sua ala administrativa desde o ano de 2014. O programa Desenrola Fiéis já possibilitou a renegociação de 1.162 contratos no Pará desde 13 de maio, totalizando mais de 67 milhões em dívidas renegociadas. O valor médio por acordo passa de 50 mil por estudante. Apesar dos avanços, o estado ainda possui mais de 27 mil contratos inadimplentes, que somam aproximadamente mais de 1 bilhão em débitos e podem aderir ao programa até o fim de 2026. 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

FM 5:28.

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0: 5h49.
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2: A governadora do Pará, Hanna, sancionou uma nova lei complementar que prorroga os contratos temporários no serviço público estadual. A medida, que já havia sido aprovada pela Alepa, visa dar estabilidade administrativa e impedir a interrupção de atividades estratégicas durante o período eleitoral. O texto oficial foi publicado em edição extra do Diário Oficial do Estado. A nova legislação ampara principalmente os contratos com encerramento previsto entre os meses de março e julho deste ano. A empresa de assistência técnica e extensão rural do Estado do Pará anuncia a abertura de 2 processos seletivos simplificados para o preenchimento de 14 vagas temporárias de nível médio e superior. A remuneração varia conforme o cargo, mas pode chegar a mais de R$4.000. O prazo para inscrição vai ocorrer exclusivamente nos dias 8 e 9 de junho, através do site do Cipros. 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

0: 6:17.
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2: Esta semana, os 28 agentes da Guarda Municipal de Marabá participaram de um treinamento prático para o uso das novas armas disponibilizadas à corporação, as Glock G22 calibre .40. A formação aconteceu em um clube de tiro na Nova Marabá. O secretário de Segurança Institucional, Coronel Denner Favacho, acompanhou o treinamento. Segundo ele, é imprescindível que os agentes conheçam a arma que utilizarão no dia a dia para garantirem uma atuação segura para si e para as outras pessoas. O Pará Raiá 2026, que iniciou nesta sexta-feira e deu início a uma programação que reúne artistas nacionais e regionais, além de uma grande operação de segurança e a expectativa de público massivo ao longo dos 4 dias de festa. O evento será realizado no Estádio Mangueirinho, também nos dias 6, 12 e 13 de junho, e já é considerado um dos principais festivais juninos do país, consolidando o estado do Pará no circuito nacional de grandes eventos culturais. 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

0: vamos sossegar aqui na tardezinha.
1: É um clássico, e um clássico todo mundo tem que cantar, ok? De onde você estiver, solte a voz.

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2: 6h51. 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
3: O feriado prolongado de Corpus Christi movimentou espaços públicos em diversos municípios do Pará, especialmente em Belém. Na Estação das Docas, para quem decidiu permanecer na capital, foi uma opção de passear ao ar livre. Pontos turísticos da capital paraense, como a Casa das 11 Janelas e o Forte do Presépio, também receberam muitas pessoas, o Mercado do Ver-o-Peso, assim como diversos outros pontos turísticos. O aumento do fluxo de visitantes nos espaços públicos ainda beneficiou comerciantes. As meninas da Seleção Brasileira de Ginástica conquistaram a medalha de ouro no Campeonato Pan-Americano Juvenil de Ginástica Rítmica, com apresentação embalada por músicas da cantora paraense Joelma, com performance vibrante e de marcante identidade brasileira. As atletas obtiveram a nota 22.100 na final geral por conjuntos. O resultado garantiu ao Brasil o lugar mais alto do pódio e transformou a coreografia em um dos momentos mais comentados da competição disputada no Parque Olímpico da Barra da Tijuca, no Rio de Janeiro. 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
2: 6h53.
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0: Bom dia, Marabá, bom dia, meu Pará, bom dia, meu querido Brasil. Está começando, a partir de agora, mais um programa Show da Clube, aqui pela sua Rádio Clube de Marabá. Muito bom dia a todos vocês acompanhando a nossa programação aqui na sua 100,7. Hoje, programa Show da Clube, nesta manhã de sabadão. Chegou o fim de semana. Hoje, dia 6 de junho de 2026. 6 de junho de 2026 é 6 do 6 de 2026. Hoje estamos vivendo o dia de número 157, faltam 208 dias para acabar o ano, nona semana comum. Hoje é dia de São Norberto, hoje é dia de São Marcelino, hoje é dia de Santa Paulina e hoje é dia nacional do teste do pezinho. Teste do pezinho é muito importante. Então, mamãe e papai já sabem, né? Quando o seu filho nascer, sua filha nascer, tem que fazer o teste do pezinho, porque o teste do pezinho detecta muita coisa. Então, é importante. Eu vou deixar para fazer depois. Não, faz logo lá no hospital o teste do pezinho, tá bom assim? Então, bom dia a todos os amigos. Você que estava me aguardando, está começando o programa Show da Clube com você aqui na sua 100,7 até às 11 horas da manhã. Eu daqui, você daí, com muito sucesso, com... Claro, tem informação também para você, hein? Tem informação para você hoje e o nosso WhatsApp já está liberado, é o 99162-2480. Esse é o telefone que você vai falar comigo, hein? Vai falar comigo. Esse aqui, ó. Anota aí, ó.
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0: Esse é o telefone que você fala comigo na sua Rádio Clube de Marabá, tá bem? Vá participando 99162-2480 e participa aqui da programação da sua Rádio Clube de Marabá. E aí, tudo tranquilo? Como foi a sua noite? Perfeita? Dormiu bem? Uma boa noite de sono? Tá fazendo o que agora? Ah, não. Tá tomando café? Quem vai me convidar para tomar café hoje com você? Quem me convida hoje, hein? Tô aguardando o convite. São 7 horas mais 15 minutos em Marabá. 7h15. Quem me convida para tomar café da manhã? Tô aguardando o convite, hein? Manda um vídeo, manda um áudio aí, manda uma foto aí do seu café da manhã, tá bem? É, meu amigo, manda aí, tô aguardando. Quem vai me convidar? Eu vou tomar café, eu daqui, você daí, aqui na sua Rádio Clube de Marabá, tá bem? Tô aguardando aí, vamos ver quem vai me convidar primeiro.
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0: Vamos lá para a previsão do tempo na cidade de Marabá. Neste momento, 24 graus centígrados, 24 graus, céu limpo, a sensação térmica é o que a gente está sentindo. Apesar da temperatura estar uma, é o que a gente sente na pele, tá bom? Sensação térmica 31 graus, umidade relativa do ar 100%, raios ultravioleta não tem, vento também não está ventando, a possibilidade de chuva hoje é remota, 9%, tá bem? E o pôr do sol será às 18 horas e 10 minutos. Aí será a hora do pôr do sol, às 18 e 10. Bom dia para você, aqui nas Folhas da Nova Marabá, a você que está me acompanhando, sabe aonde? No Núcleo Cidade Nova, você que me acompanha também aí em Morada Nova, no Complexo de Bairro de São Félix, bom dia. A você da Marabá Pioneira, a você da Zona Rural, a você em outros municípios da região sudeste do estado do Pará, em todo o Pará, em todo o Brasil. Eu sou Nonato Dourado e vou ficar contigo até às 11 horas da manhã com o programa Show da Clube, aqui pela sua Rádio Clube de Marabá. Bom dia a todos vocês. Já está em QAP aqui o meu amigo Jailton Pantoja. Alô, Jailton, bom dia para você. Tá ligado, já está ouvindo a 100,7 lá no quilômetro 7. Obrigado, hein, Jailton. Um bom dia. Está em QAP aí o nosso amigo Jailton Pantoja, acompanhando a programação da Rádio Clube de Marabá neste sabadão. E aí, o que que promete aí? O que que você vai fazer nesse sábado? Praia, passear, balneário? Vai me contando aí qual o seu destino, hein? Vai me contando qual o seu destino. Ah, vai pra fazenda? Legal, vai pro sítio, que bom. E vamos lá, ó, arroba do Boi Gordo fechou estabilizada em Marabá, Redenção e Paragominas, tá bem? Não houve nem queda, nem subida na arroba do Boi Gordo. Marabá fechou a semana em R$ 344,50. Em Redenção, R$ 341,50. Em Paragominas, R$ 348,50, preço à vista. Então, estabilizou a arroba do Boi Gordo nesses três municípios paraenses. Bom dia, meu querido Brasil! Eita, todo mundo se preparando. Mais tarde tem, hein? Mais tarde tem.
2: Brasil!
0: Tem seleção brasileira no seu último amistoso. Agora são 7h18. Bom dia, está no ar o programa Show da Clube, aqui na sua Rádio Clube de Marabá. A partir de agora é assim, eu daqui, você daí.

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0: Você está sintonizado na sua Rádio Clube de Marabá com o programa Show da Clube, aqui pela sua Rádio Clube Comunicação de Nonato Dourado. Meu amigo Jailton, lá do quilômetro 7, mandou uma mensagem aqui muito bonita. Gostei, Jailton. É isso mesmo. Ah, diz que a melhor fase da vida do homem é a adolescência. Adolescência que começa aos 12 anos e vai até aos 85 anos. Legal. Eu estou sempre na minha adolescência, viu, Jailton? Estou sempre na minha adolescência. É isso aí. Tem que viver, viver a vida hoje, como se fosse adolescente. Né? Viver, claro, com responsabilidade, mas curta cada momento da sua vida, viva intensamente. Valeu. É isso aí, Jailton. Bom dia para você, para toda a sua família, para a sua querida mamãe lá em Santo Antônio do Tauá, na comunidade Santo Estevão, no sítio Vila do Espírito Santo, também Vila do Espírito Santo, a dona Diquinha. Tá lá, essa hora ela já tomou o açaí, tá ouvindo na caixa de som, tá, deve estar fazendo aí preenchendo um caça-palavras. Alô, dona Diquinha, pensando que mais tarde ela vai preparar um cação aí para o almoço, viu? Alô, Jailton, bom dia. Tá chegando o dia, né, Jailton? Tá chegando o dia do encontro aí dos veteranos da 23ª Companhia de Comunicação de Selva, hein? Tá chegando o dia. Daqui a pouquinho eu vou dar um alô mais especial aí, falar dos detalhes deste evento, tá? Detalhes do evento aí, desse encontro, que já vai para, se eu não estiver enganado, aí vai para o nono ano, né? Nono ano do encontro dos veteranos da 23ª Companhia de Comunicação de Selva, que pertence à 23ª Brigada de Infantaria de Selva, tá bom? Então vai ser o evento, vai ser agora. Vou falar para você daqui a pouquinho, vou dar os detalhes aí deste evento que acontece aqui em Marabá, vai acontecer no CTG. Tem áudio chegando, o teu ouvinte participando comigo na clube? Como tem, hein? E como tem ouvinte participando? Então vamos ouvir os nossos amigos, estão mandando mensagem, convite para o café da manhã, que bom, hein? Bom dia, Miguel!
1: Bom dia, Nona Dourada!
0: Ô, não é o Miguel, não, aqui? Não.
1: Bora, bora, bora. Estamos suados aqui, tratando galinha.
0: Bora
1: comer,
0: rapaz.
1: Galinha cozida, galinha frita, galinha assada, Nona Dourada, roda a musgona aí.
0: Eita.
1: E loura uma galera para nós ouvir aqui.
0: Que legal.
1: Aqui é a Domingas, do Jardim União.
0: Domingas. Olha, a Domingas mandou um vídeo aqui para mim. Uma, duas, três, quatro, cinco, seis galinhas caipira. Ô, Domingas, a festa vai ser boa hoje aí, hein? Aqui já é pro almoço. Acabou de depenar aí seis galinhas caipira, vai já preparar, viu? Domingas lá do Jardim União. Obrigado, Domingas, pelo convite. Um bom dia para você. Aí é muita gente, hein? Muita gente vai almoçar hoje aí com a Domingas. São seis galinhas. Parabéns aí, Domingas. Agora sim, Miguel, me convida aí. O Miguel mandou aqui a foto dos bolos que ele preparou. Não é isso, Miguel? Bom dia.
2: Bom dia, meu amigo Renato Dourado. Aqui é Miguel na Peapa, Pedro Socorro. Como é que você tá, moço?
0: Eu tô
2: tá
0: bom.
2: Família? Tão todo mundo bem?
0: Todo mundo bem.
2: Que Deus dê um bom sábado para todos nós. Um bom programa aí para você, para todos os ouvintes. Vamos tomar um cafezinho, meu
0: parceiro. Vamos.
2: Como é que você tá? Tá bom?
0: Tudo tranquilo, Miguel. E você no PA, João Vaz, tudo beleza? Aí o Miguel mandou aqui a foto, duas fotos do café da manhã. Tem bolo, dois tipos de bolo? Não, só um tipo de bolo aqui. Tá aí, parabéns, Miguel. Bom café da manhã para você. Tá lá no PA, João Vaz, divisa do município de Marabá com o município de Nova Ipixuna. Obrigado, Miguel. Bom dia.
3: Bom dia, bom dia, bom dia, bom dia, Leonardo Dourado. Aqui é o Dedé do 40, município São Domingos do
0: Araguaia. Fala, Dedé.
3: Quero dar um alô especial aí pro Zé Neto da Ponte Pedra.
0: Hoje tá em festa, né?
3: Hoje a cidade dele tá de festa hoje, tá comemorando o ano hoje, aniversário. Aí tudo certo, daqui a pouco a cavalgadona da ponta da 1ª de março pra Ponta de Pedra, beleza?
0: Beleza.
3: Daqui a pouco o trânsito tá
0: complicado, né?
3: Tá horrível lá, mas vai dar certo. Tamo junto. Tá com a música pra nós aí com o Ray Douglas aí, se tiver um tempo aí. Bota aí a Folha Seca, beleza? Oferece aí pra todos que estão ligados no seu programa aí. O Zé Neto na ponta de pedra, o Charles na ponta de pedra, Jaibara na ponta de pedra. E todos que estão ouvindo seu programa, beleza? O café de hoje aí no Nato. Vamos tomar café mais um aqui, beleza? Pãozinho de queijo, pão, bolinho, manteiga. Vamos pra cima.
0: Vamos dessa, Dedé. Muito obrigado, Dedé. Mandou a foto aqui do café da manhã. Pão de queijo, bolinho, café, manteiga. Bom café. Se prepara aí pra Cavalgada da Ponta de Pedras. Cavalgada da Ponta de Pedras. Sabia que eu conheci o Zé Neto? Foi no dia de uma cavalgada lá da Ponta de Pedras. O Zé Neto sabia que eu ia lá, não sei como que ele descobriu, que eu ia lá na Ponta de Pedras a trabalho fazer uma reportagem para RBA. Né? E aí não conhecia o Zé Neto ainda, né? Mas ele soube que eu ia lá. E eu fui fazer essa reportagem e lá encontrei o Zé Neto. Na verdade, ele me encontrou, porque eu não conhecia ele, me encontrou, me entregou uma carta, né, falando, contando da admiração que ele tem por mim, da vida dele, e foi muito gratificante para mim. E aí fizemos essa amizade boa, já estive na casa do Zé Neto umas 3 vezes, já almocei na casa do Zé Neto, e toda vez que tem essa cavalgada eu lembro, tá, Zé Neto? Você lembra? Foi no dia da cavalgada aí da Ponta de Pedras que nós nos conhecemos pessoalmente. Então, um grande abraço, meu amigo Zé Neto, gente boa, gente fina demais. Ah, sim, já fomos no Tauari, também na casa do nosso amigo Antônio, da Cleide, já almoçamos por lá, acompanhada aí do Zé Neto. É uma pessoa especial, muito especial, viu? É excepcional aí, o camarada, gente boa demais, muito querido lá na Vila Ponta de Pedras e na Marabá Pioneira. E uma família gigante aí, viu? Onde você imaginar aí tem parente do Zé Neto, principalmente se for às margens dos rios Tocantins e Araguaia. Alô Zé, bom dia, conheço o pai do Zé Neto também, o Manuel, tá? Tem uma história muito bonita na embarcação aqui em Marabá, na navegação, já fiz reportagem com ele para o aniversário de Marabá. O filho do Zé Neto, que é o outro, Manuel da Manu também, um bom dia a toda a família, conheço bastante familiares aí do Zé Neto, mas não dá para conhecer todo mundo não, porque acredito que nem o Zé Neto conhece todos os seus parentes. Parente demais, meu amigo, não tem quem dê conta, é uma légua de gente, viu? Uma légua de gente, é muita gente aí na família do Zé Neto, família grande, próspera, valeu. Obrigado, Zé Neto, um bom dia para você, obrigado, Dedé, cavalgada daqui a pouco, hein? Então você que vai naquele destino ali de São João, se puder ir um pouquinho mais cedo, ou se puder deixar para ir um pouco mais tarde, que vai ter o trânsito, obviamente, congestionado ali na rodovia. Eles saem da Vila Ponta de Pedras e vão até a Vila 1º de Março, tá bom? Então tá aí o recado para você e assim por diante. Vamos lá. Programa Show da Clube. Ontem eu noticiei aqui no programa, sobre... Eu falei que sai da Ponta de Pedras, vai até a 1º de Março, mas eu vou conferir direitinho. Eu sei que a da 1º de Março sai da Ponta de Pedras e vai para a 1º de Março. Eu já conferi aí se a da Ponta de Pedras faz esse itinerário aí ou não, tá? Já eu confirmo. Viu, Dedé? Me confirma aí, o Zé Neto também. Ontem eu falei que, anteontem, uma pessoa foi baleada ali na rua Aracaju, entre a Avenida Manaus e a rua Afro Sampaio, no bairro Belo Horizonte. Eu cheguei até a dizer, olha, eu não sei o estado de saúde da vítima, mas logo em seguida uma pessoa me enviou uma mensagem informando que ela teria ido a óbito. E eu confirmei mais tarde com a polícia, realmente a pessoa que chama-se Mauro, ou chamava Mauro da Costa Silva, e essa pessoa, ela se deslocava a pé quando foi abordada por 2 indivíduos em uma motocicleta preta. Os suspeitos trajavam roupas pretas de mangas compridas, efetuaram diversos disparos de arma de fogo contra a vítima e, em seguida, fugiram tomando rumo ignorado. Como eu disse, até ontem eu não sabia aí sobre o estado de saúde da vítima. Ela foi conduzida ao hospital municipal, mas ontem, por volta das 8h40, familiares informaram que ela não teria sobrevivido, teria evoluído a óbito. Tá bem? Então, o homem morreu. Mauro da Costa Silva foi baleado lá na rua Aracaju, não resistiu e terminou morrendo. Homicídio ali no núcleo Cidade Nova. São 7 horas 39 minutos em Marabá. 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

0: Voltamos com você aqui na sua Rádio Clube de Marabá, 7h52 agora, 7h52. Tem ouvinte participando aqui comigo. Alô, bom dia.
1: Bom dia, Nonato Dourado. Aqui é o Félix do Vale do Itacajuna. Já tô ligado no teu programa.
0: Que bom, Félix.
1: Rapaz, hoje tu chegou meio tarde, né? Sempre chega às 6h nesse programa, né?
0: Será?
1: Final de semana. Dourado, eu quero refletir uma coisa aqui.
0: Reflita.
1: Em relação ao semáforo que tem aqui na Avenida Tocantins com a 2000. No sentido de quem vem lá da Cidade Nova, do Belo Horizonte, para ali, esse semáforo só é 5 segundos. No outro sentido, ele é normal. 10 ou 12 segundos, mais ou menos. Então, fica lá, o fluxo de carro aí é muito grande para pegar a ponte. E esse semáforo fica 5 carros lá, só passa 3. E aí vai acumulando os carros lá no semáforo. Será que esse pessoal não podia aumentar o tempo desse sinal, não? Na 2000 com a Avenida Tocantins, no sentido quem vem da Cidade Nova pegar a Ponte Nova. É isso aí, porque o outro da 2000 com a Minas Gerais, não, ele é normal, é mais de 10 segundos, nos dois sentidos. Só esse lá que é 5 segundos, só, e fecha. Aí fica a fila de carro aí, diretamente. É isso aí, Nato Dourado, que é o Félix do Vale de Itacajunas.
0: Falou, Félix. Bom dia para você, muito obrigado. Não, Félix, acho que você se confundiu no horário. É, de segunda a sexta, eu começo às 8 horas da manhã. No sábado, eu começo às 7 horas da manhã, como foi hoje, tá? Não é 6 horas, não. São 6 horas, não. 7 horas, tá bom? Félix, o tempo desses semáforos, eles são feitos a partir de um estudo do trânsito, né? Aquela via que tem uma maior demanda, tem um maior fluxo de veículos, ela tem um maior tempo no semáforo. Aqui tem um menor fluxo de veículos, ela tem um menor tempo no semáforo. Para quê? Para que o trânsito possa fluir. Só que a gente sabe que com a ponte Ana Miranda, muita coisa mudou. Então, possivelmente, precise desse ajuste aí no semáforo. Precisa, porque a frota de veículos aumenta a cada dia, o trânsito por essas vias aí aumentou muito por conta da ponte Ana Miranda, tá bom? Vou encaminhar o seu áudio aqui para o secretário de Segurança Institucional do município para ver aí a possibilidade, se tem, de aumentar o tempo do semáforo para que o trânsito não fique engarrafado. Tá bom, Félix? Mas valeu, muito obrigado. Vou encaminhar agora para ele. Bom dia para você.
2: Aí, Nonato Dourado, bom dia.
0: Bom
2: Bora
0: dia.
2: Tomar café aqui.
0: Nossa.
2: Tu e a Santinha.
0: Olha aí, a Maria da Luz e a Santinha estão lá no hotel. Mandaram aqui o café da manhã, que é café da manhã para muita gente, viu? Valeu, Maria da Luz. Alô, Santinha, bom dia. Muito obrigado aqui pelo café da manhã. Estão acompanhando a programação da Clube ali na Folha 32. Bom dia, meu amigo. Tô ligado na Clube. Hoje também tem águia. É verdade, Ailton. Hoje tem águia. Meu amigo Ailton Saraiva, aguiano. Aguiano. Valeu, Ailton. Bom dia. Alô.
3: Bom dia, meu amigo Dona Dourada. Aqui é o Ariel da Comunidade Amante. Meu amigo, me responda aí. Porque uma parenta minha fez um empréstimo. Com quantos anos paga um empréstimo do banco? Foi feito um empréstimo de 15 mil. Com quantos anos ela vai terminar de pagar? Eu agradeço pela resposta.
0: Beleza, meu amigo Ariel. Isso é o seguinte, cada empréstimo é específico. Então não tem como eu generalizar assim, a sua parente, ela tomou 15 mil reais emprestado, ela vai passar tantos anos para pagar. Não tem como. Mas ela tem um contrato com o banco. Ela assinou um contrato com o banco. E nesse contrato vem dizendo quantas parcelas serão descontadas do pagamento dela do INSS, tá bem? Ela pode olhar aí no contrato do banco que ela tem, que ela assinou, ficou com as vias. Se ela não tem mais, ela pode ir na agência que ela fez o empréstimo, que eles vão passar para ela também. Em último caso, ela pode estar indo ao INSS, que também tem o extrato bancário. Tá bom? Mas o primeiro passo é ela olhar no contrato quantos anos, o contrato vem dizendo quantos anos, na verdade o contrato vem dizendo quando finaliza, né, o empréstimo. Ela tem esse contrato aí, todo mundo que faz o empréstimo recebe as vias do contrato. E se ela não tiver mais, ela pode ir na agência bancária, lá tem o contrato dizendo quando que será o último desconto, o último mês a ser descontado do salário dela, tá bom? Não tem como eu responder sem ver o contrato, porque cada contrato é específico, depende do valor, depende da quantidade de ano e assim por diante. E depende do banco, tá bom? Também, tá bom, meu amigo? Valeu, um grande abraço a todos vocês acompanhando a programação da sua clube. Nonato Dourado.

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0: Já voltamos com você aqui na sua Rádio Clube de Marabá, tá bem? 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Mantenha aí o seu cadastro em dia na ADEPARÁ, de 15 de junho até 31 de julho. 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
2: Bom dia.
3: Bom dia, Nona Dourada.
0: Bom dia.
3: Hoje eu quero que você cante o... Cante os parabéns pra mim, que hoje eu tô completando. Ontem eu completei o ano.
0: Completou o ano ontem.
3: E quero que tu cante a música do Teixeirinha pra mim hoje. Viu? E um bom dia, que Jesus te abençoe, você e sua família. Meu nome é Socorro.
0: Socorro aniversariou ontem. Vamos cantar os parabéns pra ela hoje.
1: Você.
0: Quem aniversariou ontem costuma comemorar hoje no sábado, né? Costuma comemorar hoje no sábado. Então, parabéns aí para Socorro que aniversariou ontem. Felicidade, Socorro. Alô, fala, Janari.
4: Bom dia, Nonato.
0: Bom dia.
4: Como é que tá você? Tá bem?
0: Bom e bonito.
4: Tá gargantona, tá cantando bem?
0: Tá quase 100%.
4: Pois é, meu garoto, por aqui tá tudo beleza. Mande alô pro Zé Neto na Ponta de Pedra. O Luiz do Milho, o Gildazo da Folha 15, o Raimundo da Eletrônica, lá no Getúlio Vargas. E toque uma música aí do Amado Batista, Folha Seca. E você tá bem? Tá com saúde mesmo?
0: Estou bem, estou bem.
4: Poxa, beleza, meu garoto. Até mais tarde.
0: Até
4: saúde.
0: Mais tarde, até mais tarde, Janari. Mandar um bom dia aqui para o Zé da Banana na Folha 15, também está acompanhando a programação da Clube. Alô, Zé da Banana, bom dia. Alô, bom dia.
5: Bom dia, no Natorado. Tudo na Santa Paz.
0: Tudo.
5: Deus abençoe a todos. Trânsito tranquilo na ponte Rulo Ferroviária, em São Félix até a Nova, tudo tranquilo, graças a Deus.
0: Que
5: trânsito
0: bom,
5: leve. Quem quiser trabalhar, vá cedo, que o trânsito está tranquilo. E cadê o rei do frango, Nona Dourada?
0: Não mandou mensagem ainda.
5: O pai Santo vai tomar uma taca. Eu quero o choro na segunda-feira, o rei do frango. Se o pai Sandu ganhar, você vai doar.

0: 5 frangos aí pro pessoal da velha Marabá, viu?
1: Olha aí, viu, Rei do Frango? Se o pai Sandu ganhar, você vai doar frango aí, viu? É o ouvinte que tá mandando aqui a mensagem para você. Ele não mandou mensagem ainda hoje, deve estar preocupado aí assando os frangos. Em Marabá são 8 horas 11.

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0: Beto Maia, Sônio. Agora são 8 horas 18 minutos em Marabá, 8 e 18. Primeiro nós tivemos o Marinho Rupinol. O Pinol já não está mais entre nós.
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2: Bom dia, Nonato.
0: Bom dia.
2: Nonato, deixa eu te fazer uma pergunta. Você que já passou por lá, você já esteve lá nessa, na Câmara Municipal, sendo vereador. Infelizmente não deu certo para você voltar, mas você teve uma experiência. Né? Deixa eu te procurar. Tem bairro aqui em Marabá que não tem vereador. Não tem vereador, tá? Às vezes a gente que é desse bairro que não tem vereador, a gente procura algum parlamentar para fazer alguma solicitação para poder alguma coisa no bairro da gente, né? E já tive a resposta de algum deles que eles não podem mexer naquele bairro, porque aquele bairro é de vereador tal. E eu quero saber de vocês se tem isso, se realmente tem isso. Se nós, eleitor, somos do vereador. Não, nós somos do município. Até ainda eu entendo, né? Então, o vereador, ele é do município. Não existe isso, ele dizer que não pode mexer naquele bairro, porque ele é do outro bairro, lá é do outro vereador tal. No meu conhecimento, não existe isso. Sabe o que que é isso? Falta de vontade. Falta de vontade. Até onde eu entendo, eu acho que sim. Então, queria que você me procurasse isso. Se tem isso, se existe isso, do vereador de um bairro tal, assim, da Laranjeira, não mexer no bairro da Novo Horizonte, porque ele não mora lá. Lá é do outro vereador, não é dele. Porra, para com isso, gente. Pelo amor de Deus. Não existe isso, cara. O vereador é eleito para trabalhar no município da cidade que ele mora. Para fiscalizar. Não é só daquele bairro que ele mora, não.
0: Ok, vou responder sua pergunta. Não, o vereador ele não é do bairro. O vereador é da cidade, é do município. Prova disso que ele é eleito... A maioria são eleitos com votos de todos os bairros de Marabá. Senão, seria vereador do município de Marabá, seria vereador do bairro A, B ou C. O vereador é do município. Ele pode capitanear voto em todo o município, como ele pode também devolver trabalho, fiscalizar. Aqui, às vezes, as pessoas confundem muito o papel do vereador, né? O vereador ele não é executivo. Ele é legislativo, ele é indicador, ele para indicar e fiscalizar, propor e elaborar leis. Mas ele pode trabalhar, sim, em todos os municípios. Ele pode fiscalizar, ele pode propor, ele pode fazer requerimentos, antes projeto de lei, para qualquer bairro do município. O bairro não pertence ao vereador, tá bom? Qualquer vereador pode trabalhar no seu papel de vereador em qualquer parte do município, não tem bairro eu não posso entrar lá porque é do vereador X, isso legalmente não existe, tá bom meu amigão? Grande abraço para você, muito obrigado aí pelo carinho da sintonia acompanhando a programação da Clube. Quem me convidou para tomar café da manhã foi o meu amigo Manuel, tá de plantão hoje, hein? Tá de plantão, alô Manuel, bom dia para você. Tá de plantão, mas o café foi, tá lá, já tá se preparando aí para tomar o café da manhã hoje. Meu amigo Manuel e a Sandra hoje tá de folga também, né Sandra? Tá de folga, um bom dia para a Sandra na Folha 33. Alô, bom dia. Vamos falar com o ouvinte aqui, é o Zé do Rádio.
3: Bom dia, Nonato, como é que tá você, meu irmão, tudo bem?
0: Tudo
3: como
0: ótimo.
3: Como é que tá sua família, todo mundo bem? Adeus, Senna, rapaz.
0: Senna tá no Senna residencial tá difícil, Tocantins.
3: Nonato, hoje é o festejo da Piranheira, viu?
0: Ah, onde, é? Legal.
3: Onde seu irmão tinha terra também. Hoje é o dia do festejo lá da Piranheira, da Igreja Católica.
0: Ih, Piranheira.
3: O irmão Cício, que é o irmão padre.
0: Conheço
3: Cício
0: bem.
3: Cício Lisboa, é o padre da nossa igreja lá da Vila Piranheira, Nonato. Hoje é o dia do festejo lá, Nonato. Eu não estou lhe convidando não, porque foi muito em cima, rapaz. Nem eu não sabia direito, eu vim saber ontem. Aí eu não pude lhe convidar. Aí eu pensava que o pessoal tinha lhe convidado, eu também não sei. Pois é, Renato, todos os anos tem um festejo lá, ó. É bom que você já fica sabendo. Todos os anos desse tempo tem um festejo lá, viu? Todo dia 6 tem um festejo lá. Eu não sei se é porque muda as datas, né? Eu acho que muda as datas, não sei também. Pois é, Nonato. Até aquela música na nova do Rio Negro, Sul Irmãos, ofereço para todos meus amigos da Piranheira, Cabaceira e Sororó, viu? Meus amigos todinhos, os patrocinadores lá, Nonato. É, primeiramente é Bernaldo, Zé da Cagueira, é Marcena, e aliás é muitos patrocinadores lá da igreja, viu, Nonato? Um bom dia para nós. Eu ofereço a música para todos meus amigos, todos esses amigos aí da Piranheira, Cabaceira e Sororó, viu? E para você, eu quero que tu rode aquela música de Rio Negro e Sul Irmãos, uma música nova que tá fazendo sucesso, tá? É o que eu tô esquecido é o título dela, mas tu sabe por aí, bota ela aí para nós. Viu? Bom dia para nós, Nandato, nós estamos por aqui.
0: Bom dia, Zé do Rádio, bom dia, viu? Hoje é o dia, ô Zé, hoje é o ritmo do brega, tá bem? É o ritmo do brega. Aqui na Rádio Clube, tá certo? O Rio Negro Solimões já é outro ritmo aí. Hoje é ritmo do brega. Então, um bom dia a todos aí da Piranheira, acompanhando a programação da Clube. Muito obrigado, conheço lá a Vila Piranheira, né? Muitos conhecidos por lá na Piranheira. Então, tá aí, festejo da Piranheira. Inclusive, já participei do festejo da Piranheira. Ih, rapaz, lá o meu amigo saudoso Adalberto participava aí do festejo, Xará, uma turma boa aí, muita gente conhecida lá na Vila Piranheira. O Grande também, alô Grande, bom dia, o Grande, o Baiano, tem muita gente conhecida, tem tempos que eu não vou lá na Piranheira, mas conheço bem lá, viu? Já pesquei por lá também, no Rio Sororó, conheci lá um camarada chamado Zeca Diabo, viu? Zeca Diabo é o nome do homem. Hoje está lá no São Benedito, ali na Rodoviarinha, era o proprietário lá do comércio. Muita gente conhecida por lá na Piranheira. Não dá para lembrar o nome de todos aí, mas um bom dia e boa festa, bom festejo aí na Vila Piranheira, às margens do Rio Sororó, tá bem? Piranheira. Bom dia, são 8h25.

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0: Hora certa para você em Marabá, são 9 horas 34 minutos, 9h34. Você está ligado aqui no programa Clube da Manhã, na comunicação desse amigo de vocês de todas as manhãs, Nonato Dourado. Meu amigo Jair Bedelá, que está tomando café, mandou um vídeo aqui para mim. Bom dia, Jair.
1: Bom dia, meu amigo Nonato Dourado, Jair Bendelac, ligado em você aqui na Vila Monte Sinais, tomando um café com a pupunha manteigada com óleo vegetariano. Vamos pra cima desse sabadozão abençoado, Nonato Dourado, venha tomar um café aqui, um cuscuzinho, um beiju, viu? Um docezinho de leite, é coisa de roça, vamos pra cima. Manda alô pra toda a galera da Reluz, pra toda a galera da Tratopeça, o resto é conversa. E pro meu amigo Edmar, lá primeiro de março. E pra todos que estão aqui na Chácara Manuel Augusto Pereira, Jair Bendelá, ligado em você, sábado, Nonato Dourado.
0: Falou, Jair, obrigado. Bom café da manhã. Mandou o vídeo aí, o café da manhã dele também tá recheado, viu? Parabéns aí, agradeça a Deus pelo seu café da manhã, tá bom, Jair? Agradeça a Deus. Ontem, dia 5... O governo do Pará assinou termo de transferência de bens reversíveis para Águas do Pará, concluindo a fase de transição do novo modelo de saneamento, que garantirá mais acesso à água tratada e esgoto com a população paraense. A concessionária venceu o edital internacional e executou um plano de implantação composto de 7 etapas para assumir os serviços autônomos de água e esgoto. Em 4 blocos que compõem a microrregião de águas e esgotos do Pará. A operação definitiva da prestação regionalizada agora, Águas do Pará, ficou responsável por 119 municípios, garantindo um investimento de 18 bilhões de reais durante os 40 anos de contrato. O objetivo é atender 99% da população com água potável e 90% com coleta e tratamento de esgoto até 2033, como prevê o marco legal de saneamento em vigor desde 2020. Então, Água do Pará fecha aí o bloco, é o último bloco, o quarto bloco, agora é responsável por 119 municípios dos 140 que o Pará tem. Ela é responsável e existe um marco legal que até 2033 ela atinja 99% da população com água potável e 90% com coleta e tratamento de esgoto até 2033. Então nós estamos... 6 anos e meio, tá bom? 6 anos e meio que falta aí para ela concluir tudo isso aí, tá bem? A Companhia de Saneamento do Pará, Cosampa, continua como empresa pública responsável pela produção de água em Belém, Ananindeua e Marituba. Belém, Marituba e Ananindeua ainda está sob a responsabilidade da Cosampa. E agora, a partir da assunção definitiva, a Arcon, né, do Pará, vai garantir fiscalização para o cumprimento das metas e aplicação de penalidade quando for o caso. Então, Marabá ainda caminha a passos lentos, esperar que até o final, até 2030, pelo menos Marabá já esteja resolvido, esteja sanado aí o problema, tá bom? Aí, 119 dos 144 municípios do Pará agora estão sob a responsabilidade da Águas do Pará para fornecimento de água e esgotamento. Fornecimento de água 99% e esgotamento sanitário 90% até 2033. É o marco legal. Teu ouvinte, alô, bom dia.
2: Bom dia, Nonato Dourado. Gostaria de reportar para você que eu sou aquele rapaz que falou sobre o buraco lá em frente ao HMI e que o problema foi resolvido. Agradeço aí pela força, agradeço também ao pessoal da Secretaria de Obra que me deu retorno e o problema já foi solucionado. A gente tem que também agradecer e elogiar quando o serviço é feito, né? Quando a comunidade tem uma resposta. Obrigado, um bom dia, um bom final de semana a todos.
0: Muito obrigado, bom dia, perfeito. A gente cobra, pede, mas quando é feito tem que agradecer. Mesmo que não queira elogiar, mas pelo menos agradecer. Valeu, meu amigo, muito obrigado. Problema sanado em frente ao HMI. Alô, bom dia.
3: Bom dia, meu amigo radialista. Meu nome é Juliana, eu falo aqui do Bar Cidade Jardim. Desejo todos os ouvintes aí, né, tá ligadinho aí no seu programa, um ótimo dia, um ótimo sábado, maravilhoso esse sábado que Deus nos deu com sol, com alegria e que nos faz felicidade, né, que o mais importante é a vida. E obrigado por ter essa participação aí com você. Às vezes a gente só reclama, mas a gente esquece de agradecer também, né? Um bom dia.
0: Bom dia, muito obrigado, são 8h39. 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

0: Já voltamos, voltamos com você agora, são 8h50, 8 horas 50 minutos. A Minelvina está acompanhando o programa. Bom dia, Minelvina, tá ligada lá na Folha 6 da Nova Marabá. Bom dia, Minelvina. Meu amigo Raimundo também tá ligado, mandou aqui, tô ligado no programa Raimundo da Eletrônica, pedindo para mandar alô para Ildene Ribeiro. Alô, Ildene, bom dia para você, Ildene Ribeiro, acompanhando a programação da Clube, o Raimundo. Tô na Chácara, município de Pixuna, Fortaleza 2, é o Lobão, já eu vou ouvir o seu áudio aí. Tá bem, Lobão? Já eu vou ouvir o seu áudio. Mandar um bom dia para o Charles, tá lá no Núcleo Cidade Nova. Alô, Charles, bom dia. O Charles é lá do Lago Preto, hein? Mas tá aí no Núcleo Cidade Nova. Bom dia, Donato Dourado. Meu café da manhã, cuscuz de arroz e de milho e pão francês. É o Vicente Monteiro, da Rua Barão do Rio Branco, na Marabá Pioneira. Tinha dias que você não mandava mensagem, né, Vicente? Tava sumido, hein? Bom dia aí, o Vicente Monteiro, acompanhando a programação da Clube. E tem ouvinte participando. Alô, bom dia.
1: Bom dia, Donato Dourado. Meu amigo, o programa está tão especial, tão bom. Aí você já quer acabar o programa mais cedo hoje, rapaz? O horário é 8h34, você já está botando 9h34. Eu falei, meu Deus do céu, o programa já vai acabar. Nossa, o programa está ótimo. É o Renato aqui da Velha Marabá, meu amigo. Bom programa para você aí, meu jovem.
0: Falou, Renato, passei a hora errada aí. Foi tu querendo acabar o dia mais cedo hoje, agora que são 8h52, eu falei... 8h34, não foi, Renato? Eu acho que foi na hora que era 8h34. Valeu, obrigado aí pela correção. Alô, bom dia!
2: Bom dia, Donato Dourado. Donato Dourado?
0: Oi.
2: Podia me informar qual o telefone da prefeitura para que recolhe esse lixo assim na rua? Porque aqui eles estavam recolhendo, tem? Mas aí agora... Já tem uns 3 meses que está essa lixaiada e só aumentando. E um fedor, uma caatinga dentro de casa, não tem? Eu queria saber se tu sabe do contato. Porque eu não sei por que eles nunca mais pegaram. A prefeitura não recolheu. E é a rua todinha cheia desses lixos. Que o pessoal não tem... Sim, uma educação, né? De juntar direitinho, jogar. Porque tem uns cachorros que vem e rasga. Semana passada estava cheio de urubu, um fedor, entendeu? Aí eu queria saber se você poderia me passar o contato de ligar os números que a gente liga, que eu acho que deve ter, né? Para fazer, para reclamar para a prefeitura, para ver se passa na rua pegando esse lixo, que tá feio, ó. Fedor demais. Obrigada, Nonato. Bom dia.
0: De nada. Na verdade, a secretaria responsável pelo recolhimento do lixo é a SAM, Secretaria de Saneamento Ambiental. Esta semana eu entrei em contato com o secretário, cobrei dele providências e esclarecimentos sobre o não recolhimento do lixo em Marabá. Ele me falou que está resolvendo o problema, não sei se você ouviu, Maria, está resolvendo o problema com a chegada de 6 caminhões, que logo, logo será sanado o problema aqui no município de Marabá, tá bem? Mas vou passar o número aí da SAM para você, mas eu já tenho essa resposta de lá, tá? Informando que o problema será solucionado aí, resolvido nos próximos dias.
3: No Lado Dourado,
0: fala, dia, Lobão.
3: Estou aqui ligado, no seu programa. Bom programa, rapaz. Bom dia para você.
0: Bom dia.
3: Tudo bom. Sabadão, né? Deus abençoe você e todos aí da rádio, viu? Tô aqui ligado, meu amigo. É o Lobão, viu? Um abraço pra todos.
0: Falou, Lobão, muito obrigado, viu? Um grande abraço pra você. Eu tava até deitado quando você falou a hora. Bom dia, companheiro Nonato, aqui tá muito frio. Luiz, falei a hora errada aí, né, rapaz? Bacana. Isso é a reciprocidade do ouvinte, está todo mundo ligado, o Luiz está lá no Rio de Janeiro. Obrigado, Luiz, você levantou logo, né? Já estava deitado. Ih, rapaz, o Donato já falou que são 9h34, né? Vou levantar, estou atrasado. Não, era 8h34, agora são 8h55 em Marabá.
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0: E nós já voltamos aqui na sua Rádio Clube de Marabá, quando são agora sim 9h05. 9h05, bom dia para você que está ligado comigo, acompanhando a programação da Clube, vá mandando seu áudio para 99162-2480. 99162-2480, tá bem? É o telefone que você participa aqui da programação da sua 100,7 Rádio Clube. Tá mandando seu áudio e participando, pode mandar mensagem de texto também, não tem problema. O importante é você estar ligado ou ligada aqui na Rádio Clube, tá? Fique à vontade aí para participar e mandar a sua mensagem para o nosso WhatsApp Clube. E hoje é sabadão, é o show da Clube no Ritmo do Brega. Para você, Ritmo do Brega vem aí com Dose Tripla. Vamos curtir?
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Você ouviu uma dose tripla do cantor Luiz Guilherme, primeiro Obsessão, depois Amor da Minha Vida e fechando Apesar das Estações. Em Marabá, cidade que mais cresce no Brasil, são 9 horas 13 minutos. Mandar aqui um bom dia para o meu amigo comunicador Hilton. Hilton, está lá em Palmas, no Tocantins. Ele mandou aqui, bom dia, meu amigo Nonato Dourado, passando para desejar um ótimo sábado. Estou ligado no seu programa aqui diretamente de Palmas, no Tocantins. Seu amigo e fã, Hilton Locutor. Rapaz, o Hilton me contou uma história super interessante, fiquei muito feliz, né? Por isso que ele colocou aqui, sou amigo e fã. O Hilton é meu fã desde quando ele era criança. Mas é uma história bonita, brilhante aí, viu? Morava lá em São Félix, hoje está em Palmas, no estado do Tocantins. Alô, Hilton, grande abraço para você, meu amigo. Se tornou aí um grande comunicador. Que Deus continue abençoando você, dando muita saúde, muita sabedoria para você comandar os programas aí na capital do estado do Tocantins, Palmas. Hilton, forte abraço do seu amigo Nonato Dourado. Agora são 9 horas 14 minutos. Continua mandando áudio, participando. 99162-2480. É o Show da Clube no Ritmo do Brega. Para você, na mais ouvida, Rádio Clube de Marabá. Tá na Clube? Tá legal.

0: E sempre que tu tiver um tempinho, tu me manda mensagem, tá? Que eu tenho medo de mandar mensagem e tu tá perto da tua esposa. Tá bom? Aí fica mais fácil pra você me mandar mensagem do que eu mandar daqui pra aí, entendeu?
1: Eita, menina, essa aqui é pro rei do frango. Mas o rei do frango não é casado, não, né? O rei do frango já casou 18 vezes, foi junto mais 6, emancebado mais 4 vezes e hoje está solteiro, viu? É, pode mandar mensagem pro rei do frango, pode mandar. Não tem problema, não. Não tem ninguém para reclamar, não. Ele tá sozinho lá. A única coisa que ele pode fazer agora é não responder porque ele está vendendo frango. Mas pode mandar, não te preocupa não, viu? Manda aí, já cobra dele aí a viagem lá para o sítio Tia Fia.

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0: Já estamos de volta com você aqui na sua 100,7 Rádio Clube. Agora 9 horas 27 minutos, 9h27. Continua mandando áudio, hein? Continua participando. Hoje tem. Deixa eu mandar alô aqui para o Cleuton Alves, lá da Faculdade Carajás. Alô, Cleuton. Grande abraço para você, bom dia. Obrigado aí pelo carinho da sintonia, o Cleuton Alves da Faculdade Carajás e o Juscelino lá do bairro Santa Rosa. Alô, Juscelino, bom dia. Hoje tem o Arrastapé confirmado aí, o 5º Festival de Chope da Marabaense. Quero agradecer o convite, meu amigo Coronel Cordeiro, muito obrigado aí pelo convite, tá, Coronel Cordeiro, convidando aí para o 5º Festival de Chope Marabaense, levando o melhor do shot e do autêntico pé de serra, viu? Com o cantor Charles do Arraiá. Então você prepara aí o seu chapéu, reúne os amigos, vá curtir essa festa de muita música boa, né? Muita música boa, dança, alegria, aquela energia que só o festival tem. 5º Festival do Chope da Marabaense. Show ao vivo aí com Charles do Arraiá. Obrigado aí pelo convite, Coronel Cordeiro. Começa daqui a pouquinho, às 11 horas da manhã, viu? Às 11 horas da manhã, tá certo? Agora são 9 horas 28 minutos. 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Meu amigo Raimundo tá ligado e agora nós vamos para onde? 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
1: Aí, grande Diana. Diana nos deixou. A Diana, se tivesse viva, teria aniversariado agora essa semana, né? É, e ontem foi a cantora Vanderléia. Vanderléia fazia esse páreo, assim, isolados, obviamente, mas na música popular brasileira, na Jovem Guarda, e a Diana nos deixou recentemente, tem pouco tempo, mas deixou aí o seu legado, a sua música, morreu apaixonada, era uma mulher apaixonada, grande cantora Diana. Em Marabá são 9 horas 39 minutos, sabadão chegou, fim de semana chegou, praia já está aí a todo vapor, temperatura em Marabá daquele jeito que nós conhecemos e gostamos, que é aquela temperatura do verão, é aquela temperatura assim para ir à praia, para ir ao balneário, tomar um banho no rio. Estamos com 26 graus centígrados agora em Marabá, porém a sensação térmica é sensação realmente de praia, de 32 graus. 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
1: 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Bom dia para você, bom fim
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1: de semana.
3: Bom dia a todos.
1: Vai estar aberto lá para vender qualquer
3: Vai
1: hora.
3: Vai estar, sim.
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1: Bom dia.
2: Eu que agradeço.
1: E boa praia, bom fim de semana para vocês aí. Agora são 9 horas 48 minutos em Marabá.
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0: Voltamos com você aqui na sua Rádio Clube de Marabá, quando são 9 horas e 55 minutos. Recebi aqui o convite para a missa de sétimo dia daquele que em vida chamou-se Estanislau Alves Servilha. Foi diretor do Plínio, diretor do Centro de Formação Profissional aqui de Marabá, o Senai. A missa de sétimo dia será amanhã, ou melhor, hoje, às 18 horas, na Catedral Diocesana Nossa Senhora do Perpétuo Socorro, na Velha Marabá. Então, a missa ao Estanislau Alves Servilha será hoje, às 18 horas, na Catedral Diocesana Nossa Senhora do Perpétuo Socorro. A família enlutada convida e agradece a todos que comparecerem a este ato de fé e solidariedade cristã. Agora eu vou trazer o Natan. O Natan está lá na Revemar, mas a Revemar está em outro local hoje. O Natan vai me explicar. Ô Natan, como é essa história aí, hein?
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0: Perdemos aí o sinal com o Natan. Vamos estabelecer. Natan, com você.
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1: Beleza, Nonato, um abraço para você. A gente encerra por aqui nossa participação na Clube, aqui direto do Atacadão. 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Bom dia. F.

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Já estamos de volta, são 10 horas mais 7 minutos na sua Clube 10 e 7. Tem mais promoção do Magazan aqui. 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Tem mais promoção.

Augustinho Júnior, súplicas de amor, 10 horas mais 10 minutos agora, hein? 10h10, vá participando comigo, mandar aqui um bom dia para a Auzélia e o Vandame lá na Ponta de Pedras. Alô, Vandame.

0: Andame, alô Alzélia, alô Gilvan, alô quem mais aí, o Cícero, a Dona Maria, todos aí acompanhando o programa. Mandar um bom dia aqui também para minha amiga Eusalina. Eusalina está lá na Folha 27 acompanhando a programação da Clube. Bom dia a todos os amigos sempre ouvindo. Alô Robertão do Coquetel, bom dia para você também. Obrigado aí pelo carinho da sintonia. Meu amigo Luiz Despachante e a sua esposa Ivani. Alô Luiz, lá na Simplício Costa. Está de folga hoje, né Luiz? Hoje está acompanhando aí a programação da Clube, tá bem? A todos os amigos, meu amigo Joca, lá na Marabá Pioneira. Alô Joca, bom dia. O Tuxê, a meu amigo Antônio e sua esposa Cleide, lá no... em frente a Vila Tauri, né? Lá em frente o Pedral do Lourenção. Bom dia para vocês aí, a todos os amigos de Itupiranga, a você que me acompanha também em Cajazeiras. Bom dia, bom dia. Vamos juntos até às 11 horas da manhã, até a hora da Globo Chiá. Você curte comigo o melhor do ritmo do brega aqui na Clube.
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0: Bom dia, Nonato adorado. Nonato, essa música Beleza da Rosa me lembra no dia do que eu me noivei, no dia que eu me noivei, tinha um festejo próximo a meu bairro. Aí quando foi uma meia-noite, quando eu ouvi essa música, o Renato, era música era sopros, aqueles aparelhos. Aí eu fugi, peguei e fui para a festa. Aí como lá tinha duas salas, eu fui para outra sala, onde tinha os conhecidos, eu não fui. Dancei até as 4 horas da manhã nessa festa. Toda vez que eu ouço ela, eu lembro. Meu marido também lembrava, que eu contei para ele, no dia do nosso casamento, que eu tinha fugido para ir para a festa. Aí ele falou para mim assim, não tinha problema nenhum, nós não era casada ainda, você não me devia, não me devia, mas pense um companheiro que me entendia. Eu, dia 4 agora, ele fez 15 anos de falecido. Mas Deus, eu sei que ele está com o Senhor, tenho certeza. Todos que partem daqui, que faz o bem aqui, lá em cima recebe o bem. Bom dia, Nonato Dourado, a Silene Nabato, quilômetro 7.
1: Bom dia, Silene. Você era danadinha, né, Silene? Noivou, no dia do noivado, todo mundo foi dormir, você pulou a janela e foi pra festa, sem o noivo, hein, Silene? Rapaz, agora que eu tô entendendo aí, rapaz. Essa Silene não é brincadeira não, viu? É, o noivo noivou, disse ela tá em casa dormindo, tá de boa, e ela pulou a janela, foi pra festa, dançou até as 4 horas da manhã. E Silene, rapaz... Ainda bem que ele foi compreensivo com você, né? Que ele falou, é assim, nós não somos casados ainda, mas tem, fosse outro, podia dizer, ó, nós já somos noivos como tivesse casado, é um compromisso, não vou querer mais, mas ele foi legal com você, viu? Tá aí, Silene contando um pouquinho das estrepolias dela quando era mais jovem, viu? É, Silene, fiquei agora aqui, ó, pensando, o que que você... Gostava de um forró, né? Do rastapé, Silene. Ela me ligou, mandou mensagem dia 4, falando que completou 15 anos da morte aí do seu marido, Cabeção. Alô, Silene, bom dia, bom fim de semana pra você.
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1: Pergunte.
2: 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Vou lhe dar o que você quiser.
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0: Já voltamos aqui com o nosso show da clube, fim de semana. E aí, você que está na praia, bom dia aos amigos na praia, Praia do Tucunaré, tem outras praias também, praia ali do Bacabalzinho, Bacabal Grande, tem muita praia por ali, né? Então você que está na praia aí acompanhando a programação da sua Rádio Clube, muito obrigado, você está ouvindo o ritmo do brega aqui na Clube, vai mandando o seu áudio participando da nossa programação 99162-2480. Esse é o telefone que você fala comigo, 99162-2480. Manda a sua mensagem, tá bem? Manda a sua mensagem na nossa programação 99162-2480, tá ok? Agora são 10 horas mais 28 minutos e a Polícia Civil do Pará realizou na manhã de quarta-feira uma operação em Marabá para avançar nas investigações sobre o assassinato do servidor público Alisson Rafael da Silva, morto a tiros em 2023 no município de Altamira. A ação resultou no cumprimento de um mandado de busca e apreensão contra um ex-policial militar apontado como investigado no caso. A operação foi batizada de débito final. A ofensiva foi coordenada pelo NAI, o Núcleo de Apoio à Investigação de Altamira e também de Marabá, e com apoio da Unidade Integrada de Polícia de São Félix. O mandato judicial foi cumprido nas primeiras horas da manhã do dia 3, quarta-feira, em um imóvel localizado em Marabá. Segundo a Polícia Civil, a medida faz parte do aprofundamento das investigações que buscam esclarecer as circunstâncias e identificar todos os envolvidos na morte de Alisson Rafael. As apurações indicam que a vítima foi atingida por diversos disparos de arma de fogo em um crime que apresenta indícios de execução planejada. Durante as buscas, os investigadores apreenderam materiais considerados relevantes para o inquérito. Os itens passarão por análise e poderão auxiliar no fornecimento das provas já reunidas ao longo da investigação. Então, por se tratar de uma investigação em andamento, a polícia não revelou quais objetos foram apreendidos, nem divulgou detalhes adicionais sobre a participação do suspeito ou próximas etapas da apuração. A operação Débito Final integra o conjunto de ações desenvolvidas pela corporação para elucidar crimes graves registrados na região. Então tá aí, a operação Débito Final prende um ex-policial militar aqui em Marabá. A investigação continua, aí para tentar saber se tem mais outras pessoas envolvidas.
1: É, Nonato Dourado. Aceita, meu amor, tá, meu bem?
0: Agora são 10 horas 29 minutos.
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0: Celi Campelo e Sérgio Murilo, broto legal. Primeiro tivemos o tremendão Erasmo Carlos sentado à beira do caminho. Agora 10 horas 36 minutos. Alô, bom dia.
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2: Bom dia, Donato Dourado. Aqui é o Denilton Gomes. Um bom dia aí pra você.
1: 11 horas da manhã.
2: Tô ligado, viu? Tô ligado no programa, viu? Todo dia.
1: Agora são
2: um bom dia aí, Potência.
0: Bom dia, obrigado, hein?
3: Bom dia, Donato Dourado. Toca aí uma música pra nós, né? Calcinha Preta, Frespo. O Fábio, o lefoeiro daqui do regional, que não
0: lefoeiro.
3: Faz nada, fica sentado.
0: Fazia tempo que eu não ouvia essa palavra.
3: E pra Adriana, né? Que a gente trabalha junto. Pro seu vidro lá em casa, que ele deve estar te ouvindo, que ele não para, o radinho dele é 24 horas. E para todos aqui que estiver ouvindo, né? E manda um alô aqui para a lavanderia do regional. Um abraço, o programa é 10.
0: Alô, Cleia, muito obrigado, bom dia para você, lefoeiro, viu? Ô, Jailton, você lembra aí dessas pronúncias aí? É, matar lefoa. Jailton lembra, né? Jailton lembra. E aí, tá matando lefoa, né? Tá matando lefoa. Quem mata lefoa é lefoeiro, viu? Jailton lembra muito bem quando se usava esse palavreado aí, viu? E a Cleia veio inovando aí com ele, viu? É, lefoeiro. Grande abraço a vocês na lavanderia do Hospital Regional.
4: Bom dia, meu amigo Nonato
0: bom
4: Dourado.
0: Dia, bom dia, bom dia.
4: Do Novo Horizonte, Nonato, eu quero lhe pedir que você passe uma música aí pra mim com o Rei Roberto Carlos, com aquela música Jesus Salvador, que é pra Leonisa, que hoje está aniversariando, completando uma datazinha a mais. Eu gostaria que você fizesse isso pra mim. Com Roberto Carlos, Jesus Salvador.
0: Vamos cantar os parabéns para aniversariante.
5: Parabéns, parabéns, parabéns para você.
0: Parabéns. Alô, Benedito Leão, bom dia.
6: Bom dia, meu amigo Leonardo Dourado, Benedito Leão. Tô ligado aqui no seu programa, ó. Programa Nota 10.
0: Muito bom.
6: Dá um alôzinho para nós aqui. Quero te dar aí um dia abençoado para todo mundo, para você e para os seus ouvintes, tá bom? Fica bem final de semana aí para todo mundo.
0: Legal, Benedito Leão, meu amigo Bena. Um grande abraço para você, para toda a família. Amigão aí que está sempre ligado com a gente. Forte abraço, tá bem? Benedito Leão, ouvindo a 100,7 Rádio Clube, aqui a informação não para.
5: Donato Dourado.

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Olha a hora, são 10 horas 48 minutos, reta final do programa Show da Clube desta manhã de sabadão, hein? Manhã de sabadão, tá certo? Já, tá na hora da Globo chiar, tá na hora aí do almoço, hein? Que já tá preparando o almoço aí? Saímos do café da manhã para o almoço, me conta aí o que tá preparando hoje para o almoço. Alô, minha amiga Cleusa aí na Fazendinha, bom dia, aniversariou ontem a Cleusa, viu? Bom dia, um grande abraço, tá bem? Então, tá preparando o que pro almoço? Me conta aí, manda um vídeo, manda uma foto aí. São 10h49, vamos lá trazer para você mais músicas do ritmo do brega.

0: Legal, música bonita do Adeilson Silva, Sei Que Errei. Tem áudio chegando aqui na clube. Meu amigo Luiz do Milho, alô, bom dia.
1: Bom dia, Nonato Dourado. Passando aqui para dar um alô nos nossos ouvintes ligados da clube. Zé Neto na Ponta de Pedra, Raimundo da Eletrônica, Manelzinho do Alho, Zé da Banana na Folha 15, Loura do Carro Branco na Folha 20, Lindalva no São Félix, Janari na Folha 12. E todos os nossos ouvintes sintonizados, ligados na clube neste momento. Um alô também para o Ailton na Liberdade. E um forte abraço para você, Nonato Dourado. Luiz do Milho.
0: Falou, Luiz. Bom dia. Olha, agora eu vou trazer para a Leonísia, que está aniversariando hoje. O rapaz pediu uma música. Eu vou trazer três para você. Tá bom, Leonísia? Do Rei Roberto Carlos. Parabéns.
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0: O rei Roberto Carlos cantou em dose tripla para você. Primeiro, como é grande o meu amor por você. Depois, jura-me.
1: Yeah, yeah.
0: E café da manhã, café da manhã, fechando a dose tripla no programa Show da Clube desta manhã de sabadão, manhã de sábado aqui na sua Clube.
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0: A FM 91 está chamando? Então vamos lá com o nosso amigo Frank. Frank Dias, está lá na FM 91. Vamos para uma conexão com a FM 91.
3: Comandando essa audiência maravilhosa da nossa clube é meu amigo Nonato Dourado. Bom dia, Nonato!
0: Bom dia, Frank. Tudo bem?
3: Tudo bem,
0: pegando
3: meu amigo.
0: Chegando agora.
3: Chegando agora.
0: Isso, bom trabalho pra você.
3: Gente no batente.
0: Isso, você chegando, eu saindo.
3: E já tá de saída aí,
0: tô
3: meu irmão.
0: De saída.
3: Bom descanso
0: de saída
3: pra você então, viu?
0: Descanso só após as 13. Daqui a pouquinho tem Barra Pesada,
3: Barra Pesada
0: na
3: RBA. Legal.
0: Legal, viu? E aí, quem tá chegando junto com você?
3: É o nosso amigo Moreno.
0: Zeca Moreno. Chama o Moreno aí pra gente encerrar o programa e você iniciar o seu.
3: Beleza, meu irmão. 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

0: Já falei o Zé, o taxista do Atacadão, tudo bem? Bom dia. Só avisando aí para as pessoas que estão adentrando na Velha Marabá, que o trânsito está muito lento, mas está fluindo, mas muito lento na entrada ali da Velha. Entendeu? O pessoal resolveu, todo mundo dá passeadinha lá pela hora, lá pelo comércio, hoje, graças a Deus. Movimentação boa por lá, né? Então tenha só um pouco de paciência, um pouco de cuidado, que vai dar tudo certo. Um abraço, meu irmão, para você. Um abraço pro Rei do Frango lá na Santa Rosa. Agora deve estar frio, gelado na beira daquele fogo lá, sabe, desse frango. Abraço aí a todos.
1: Falou, Eusébio, muito obrigado, um bom dia, tá aí, ó. Quem for a Marabá Pioneira tem que saber que o trânsito tá bem tenso, muita gente no comércio lá na Marabá Pioneira. Ponto final do programa Show da Clube de hoje, eu volto segunda-feira às 8 horas da manhã. Daqui a pouco você tem um encontro marcado comigo no Barra Pesada. Mulheres, considerem-se beijadas. Daqui a pouquinho tem Zeca Moreno. 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

0: Esta Rádio Clube de Marabá é uma parada, pessoal, viu? Estou com a Rádio Clube de Marabá e não abro. Falou!
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14: E aí, gente, bom dia. Cheguei por aqui no seu sabadão pra te fazer feliz aqui na Clube 100,7 FM. Vamos juntos. Pode participar aqui pelo zap da Clube 94-91-62-2480. Um sábado de alto astral, de muita alegria que eu desejo pra você. Você que tá aí ouvindo a Clube pelo aplicativo, também pelo aplicativo Rádios Net, no aplicativo da Clube. Um abraço pra você que tá no trânsito, no seu carro também. Um sábado maravilhoso. E aumente o volume, que aqui a música não para no seu sabadão mais feliz.
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14: Aquele abração pra você, aonde você estiver. A gente já começa aqui com Zé Vaqueiro.

0: anjos como você aqui na 100,7 no seu Sabadão da Clube.
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0: Ah, começando muito bem aqui o seu Sabadão da Clube. Anjos, a like you. Anjos como você. Que a energia positiva desse sábado seja o combustível para um final de semana extraordinário. Aproveite para fazer o que te faz sorrir, recarregar as baterias, as energias. Sabadão aqui na Clube, chegando e começando a sua manhã.
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0: 11 horas e 32.

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8: 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Na Clube 11:36.

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0: de volta aqui no seu Sabadão da Clube. Bom dia! 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
2: Ninguém ama futebol como o povo paraense. Não é uma lenda, é constatação. Uma prova concreta disso foi o índice da TV aberta no dia da convocação da seleção brasileira para a Copa do Mundo. A maior audiência do país na hora do anúncio, feito pelo técnico Carlo Ancelotti, foi registrada em Belém. A informação foi dada esta semana pelo presidente da Federação Paraense de Futebol, Ricardo Gluck Pou, em entrevista a um podcast. Segundo ele, além dos grandes públicos nos estádios, a paixão do paraense pelo futebol se revela nesse tipo de manifestação espontânea da torcida. O BNDES deixou de liberar 29 milhões em financiamentos rurais no Pará entre 2023 e 2026. Após identificar indícios de desmatamento ilegal em propriedades solicitantes. No período, foram registrados 45 alerta ativo, equivalentes a 1,6% dos pedidos de crédito no estado. Em parceria com o MAP Biomas, o BNDES monitora propriedades rurais para barrar financiamentos ligados ao desmatamento irregular. As regras adotadas pelo banco são mais rígidas que as exigidas pelo Banco Central para concessão de crédito rural. 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
1: Em Marabá, 32 graus, tempo parcialmente nublado neste sabadão. E a gente segue aqui com...

0: Lívia Santos, Banda Magníficos, Verdadeiro Amor.
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0: O importante é o verdadeiro amor, não é mesmo? Só fazendo tudo com amor, conseguiremos conquistar algo de positivo nessa vida. Já fez a boa ação do dia aí, nesse sabadão. 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
0: Meio-dia e 24.

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6: Olá, boa tarde, você no trânsito, em casa, em qualquer lugar, tá ligado aqui na Clube, no sabadão da Clube, muita, muita música que volta já. Olha, se liga aí, quer saber das notícias que merecem a sua atenção e também de oportunidades, vai aqui no portal do Alcarajás. Aconteceu, tá no do Alcarajás. Marabá abre inscrições para processo seletivo na zona rural. Certame oferece vagas imediatas e cadastro de reserva com salários de até 3,7 mil para professores e equipe de apoio. A Secretaria Municipal de Educação de Marabá, SEMED, publicou o edital do processo seletivo simplificado PSS número 1/2026, destinado a preencher vagas imediatas e formar cadastro de reserva para escolas da zona rural do município. As inscrições totalmente gratuitas começaram na quarta-feira, dia 3, e seguem abertas até as 23h59 da próxima segunda-feira, dia 8 de junho. O certame visa a contratação temporária de profissionais de níveis fundamental, médio e superior. Né? Você baixa o edital aqui no Dol Carajás, entra aqui no nosso portal Dol Carajás, fique sabendo de tudo. Unidade de ensino em comunidade rural de Marabá, novo edital priorizando contratação de profissionais que residam próximo aos postos de trabalho. Não perca essa oportunidade, né? Inscrições até segunda-feira, dia 8.

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1: Clube FM, 13 horas, 1 minuto.

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0: 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São 13 horas e 21 minutos.
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1: Estou aqui, um grande abraço para todo mundo. Sábado é dia de renovar as energias. Vista aí o seu melhor sorriso. Deixe a good vibe tomar conta, né? A good vibe desse verão, desse mês de junho maravilhoso. Boa tarde para você. Tá aí pela Orla, um grande abraço. Pessoal lá do Encontro dos Rios, um abração aí pro Orlandão. Minha querida Ana Barros no bar Encontro dos Rios, um abração. Lá no Balneário Taboquinha, na bar e restaurante do Miro. Tá online, né? Aquele tambaqui no Caprichado, é só pedir. Um abração pra Saina, Dona Francisca, lá no Boteco do Fleury, todo mundo ligado. Pessoal pela Praia do Geladinho, que tá vindo aí, viu? E aí, já fez as compras? 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Esse aqui é fantástico, viu? Tá ligado na Clube? Você vai participando aqui pelo 94-91-62-2480. Mandar uma alusão para todos da 33. A Sandra tá na sintonia. Sandrinha, obrigado pela audiência. Ainda um abração para Edneia e o Denilson, lá do Açaí Ponta de Pedra, tá na sintonia da 100,7. A Maria Lúcia, do Bairro da Paz, o Osaí Júnior, tá na sintonia. O Djalma, lá na Revemar Motocenter, a Rosângela, na 28. O Edmundo, na Folha 29, um abração, brigadão pela audiência, toda a família aí. O Raimundo Gomes, um abraço, obrigado pela audiência. Daniel, a Marli no Sítio Boa Vista, Guarantia Silva, Terezinha, William Oliveira, tá na sintonia da Clube. Boa tarde. E o Adinaldo Souza tá chegando aqui com o Giro de Notícias.
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3: A Polícia Civil de São Félix do Xingu, no sul do Pará, se desdobra para tentar desvendar mais um homicídio que aconteceu na última sexta-feira naquele município. A vítima, Ailton César Santos de Souza, foi brutalmente assassinada a tiros no momento em que estava em um posto de combustíveis. As informações preliminares dão conta que ele estava finalizando o pagamento no caixa da loja de conveniência quando foi assassinado. Ele foi atingido com pelo menos 5 projetis de arma de fogo e morreu sem ter a menor chance de se defender. A polícia agora quer levantar maiores informações sobre todas as circunstâncias, a vida pregressa da vítima, para quem sabe traçar uma linha de investigação. Por enquanto, o crime segue sem solução. Aproximadamente 100 milhões de brasileiros devem comprar presentes para o Dia dos Namorados, neste dia 12 de junho. Os lojistas de todo o país apontam que a procura pelo presente especial deve aumentar nos últimos dias, antes da data comemorativa. O consumidor brasileiro deve gastar, em média, R$ 264,00 com os presentes. No varejo e serviços, a movimentação estimada é na casa dos 27 bilhões de reais. 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
2: Na sintonia da Clube, a Auzileia Almeida dos Santos. Boa tarde, Vandeleia Gomes, lá da Consulta. Ana Alice, aquele abraço. A Jaciana Kelly, na Folha 28. Maria Antônia, o Cândido do Novo Planalto. A Rosinha também, lá no Novo Planalto, né? A Rosinha do Forró. A Cícera, no Brejo do Meio. Um abração para o Expedito, lá no PA. Alegria, tá na sintonia, tá na Clube, tá legal, tá de boa. Aquele abração, viu? E ainda, aniversariantes do dia. E hoje é o dia do seu aniversário. Luiz Carlos Pias, né? Luiz Carlos Pias, ex-vereador de Marabá, né? Já foi vice-prefeito também. Pai do deputado Dirceu Tencate. Luiz Carlos Pias está de aniversário hoje, esposo da Bernadette. Divino Cândido Oliveira, né? Grande desportista lá de São Félix, lá da Chácara do Divino. Um abração, Divino Cândido Oliveira, grande desportista aí. Um abração para você, viu? O Elk Prachedes também está de aniversário. Simone Torres Tagino, Regiane Soares da Silva, Diogo Silva, Mara de Castro está de aniversário hoje, parabéns. Regilene Moura, Ivanilde Silva, Raquel de Jesus Araújo, Dilze Braga Rodrigues, um abração, né? O Francisco das Chagas Amarante também está de aniversário. É Big, parabéns, parabéns, parabéns.

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4: E a família Clube tá por aqui. Oi, boa tarde, tá tudo bem, tudo certo?
6: Boa tarde, meu amigo Zeca Moreno, irmão do nosso amigo Djalma.
4: É verdade, tudo bem?
6: Zeca. Aqui é o Silmar Rocha que está falando. Eu quero desejar aí, oferecer a próxima música aí. Coloca aí para mim.
4: Beleza, Silmar. Obrigadão pela audiência.
6: Quero oferecer para todos e todas as vascaínas e vascaínos de Marabá.
4: Opa!
6: E eu quero falar, Zeca, que eu acabei há 10 dias atrás com a ideia minha de fazer. Na verdade, estou fazendo, né? Associação dos Vascaínos de Marabá. Entrar em contato 984095569. Quem quiser associar. Valeu, Zé. Um abraço. Tudo de bom, meu patrão.
4: Aí, vascaíno, né? Associa aí na Associação dos Vascaínos. Silmar Rocha convidando aí, né? Você que é torcedor do Vascão. Aquele abraço. Obrigado pela audiência. O Eder Cássio é vascaíno, tá na sintonia, meu querido Ivo. Um abração, Ivo Simões.
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0: YouTube, 13h51. Já já tem dose tripla do Edilson Moreno.
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1: 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Na Clube, 14 horas, 8 minutos.

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4: Estamos de volta aqui no seu Sabadão da Clube, mandando aquele abraço para quem está na sintonia, em casa, no trabalho, ou relaxando nesse sabadão com a família. É a vez de Wesley Safadão e Natanzinho Lima.

chegando ele com as notícias do Azulão Arabaense. Tá chegando aqui com tudo, nosso querido Paulo Henrique. Um grande abraço para você, PH, que vai trazer as notícias para a torcida do Azulão Arabaense aqui na 100,7. Notícias do esporte para você que está aí na sintonia da Clube 100,7. Obrigadão mesmo pela audiência. Você sintonizado aqui na Clube. Vamos lá, o Azulão Marabaense tá, vai ter um compromisso fora de casa.

Aquele abraço, boa tarde pra você, meu caro Zeca Moreno. Alô, você ligado aqui na Clube. Daqui a pouco tem Águia, daqui a pouco tem Trem. É Campeonato Brasileiro Série D, décima rodada. E o Azulão Marabaense, que é o líder, tem 18 pontos. Tá na frente do Trem. Tá na frente do Trem e tem que passar cada vez mais, porque senão o Trem pega, meu irmão. Então vamos pra cima, porque, meu irmão, o bicho vai pegar. Tem que sair da frente desse Trem. Ficando com 21 pontos, o Águia vai ficar muito bem no game na próxima fase. É isso, o Azulão Maranhense, que não terá o jogador William Daltro. Ele está pendurado com 2 cartões amarelos e se tomasse um no jogo de hoje, ele já não estaria no mata-mata. O Águia está garantido aí na próxima fase. Então, por isso é importante ficar sem o William Daltro. Mas vai ter Kaique, o Maranhense Kaique, um dos poucos maranhenses que está nesse time, está arrebentando aí o grande Kaique, o esporte. O esposo da Vanice, o pai da Valentina. Portanto, o time já escalado, definido aí pelo Luiz Carlos Vinck, o ex-seleção brasileira. Esse aí jogou só em time grande, jogou no Vasco, meu filho. É, jogou no Vasco, jogou em time grande, jogou no Flamengo também, né? Ele me falou, jogou no Flamengo, deu uma passagem lá. Jogou também no Internacional, foi recordista de jogos aí. Agora é o seguinte, o time é esse, pra daqui a pouco no, lá no estádio Augusto Antunes, em Santana do Amapá. O time vai com Iago Haas no gol, Bruno Limão, o Dedé. Ao lado dele, o Wendel, na lateral esquerda, é o Wesley. Uma vez que o Cássio também está sendo poupado já para a próxima fase. O meio campo com o Kaique, o Carlos Maia e o Felipe Pará. O ataque com o Xará PH, o jogador, o Alex Silva, esse que é artilheiro, já tem 7 gols na competição. Fez 2 gols no jogo passado aqui em Marabá e quer ampliar ainda mais. E lá na, mais à frente, o Diogo Carlos, o Lourinho, aquele mesmo peladinho, rapaz. Ele é meio pelado, mas ele é bom pra Dedéu pra fazer gol, né? Quem gosta dele mesmo, de ver os gols que ele faz, é o meu amigo Luiz Despachante, que está te ouvindo, seu Zeca Moreno. Alô, Luiz! Rapaz, tá com uma camisa preta do Flamengo. Por que tá preta do Flamengo? Ah, preta é a cor do Flamengo, né? Ô, Luizinho, grande Luiz, meu amigo Luiz Fernando. Minha querida Ivani, a melhor artesanato, que constrói o melhor artesanato de Marabá, ela, a dona querida Ivani. Agora é o seguinte, o Azulão está aí na manha do Aranha, precisa ficar na primeira colocação para pegar o quarto colocado, que é um time do Maranhão. Será que é o Sampaio ou Moto? Os dois vão disputar aí para ver qual é o quarto lugar lá, para ver quem é que chega. Se fosse hoje, o Águia jogaria com o Parnaíba, mas deve ser ou com o Sampaio ou com o Moto. Tomara que o Águia vença. Tem que vencer, tem que vencer. É o Azulão que precisa dar o ar da sua graça. E a torcida tá devendo, a torcida marabaense tá devendo, porque nos jogos aqui não está comparecendo no Zinho Oliveira. Vamos esperar, vamos com tudo, seu Zeca Moreno, porque o Águia precisa fazer a diferença neste jogo de hoje. Eu sou mais esse Águia macho velho de guerra. Portanto, o Azulão Marabaense está pronto. Daqui a pouquinho tem Rogério Brasil, peso pesado da clube. O peso pesado vai contar a história desse jogo aqui no canal 100.7. Zeca, aquele abraço, boa tarde pra você, meu amigo.

0: Cantão Paulo Henrique pela sua participação. O Águia vai pra cima do trem. É hoje, né? Você vai acompanhar todas as emoções na Clube com o Rogério Brasil, toda a equipe, Clube e o PH, né? Mandar uma alusão aqui pro Lava Jato do Piauí, tá ligadão aqui na Clube FM. Um abração pro Luiz Despachante, Dona Ivani, Mojaci Passos.
1: Aquele abraço.
0: E tá lá também o Leves Oliveira, lá com o Luiz Despachante, um abração, tudo de bom. Ele que dividiu a Lady Laura com a Elvando Vale na década de 80. Entendedores entenderão. Boa tarde.
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0: abração para você na sintonia da Clube 100,7 e a família Clube. Hoje tem Águia, hoje também tem Jogão do Brasil, né? Últimos compromissos antes da estreia na Copa do Mundo. Todo mundo torcendo e também colocando aquela camisa verde e amarela. Oi!
1: Seca Moreno, palmeirense, ligado aqui no programa, muito bom. Bota as melhores aí. Estamos aqui com a bandeirinha do Brasil, torcendo pela seleção, né? E a Liga do Mundial de Vôlei Feminino já passou hoje, pela Bulgária. E nós temos nosso Águia hoje, né? Torcer por ele também.
0: Beleza, brigadão aí. O Francisco tá na sintonia da Clube. Francisco Palmeirense, obrigado aí pela audiência. Tá na Clube, tá legal, brigadão, né? Pessoal lá do Lava Jato ligado também, lá do Piauí, aquele abraço, obrigado pela audiência. Quem mais? A Eliane dos Santos está na sintonia da Clube 100,7. Obrigado, pessoal do bairro São Miguel da Conquista, na sintonia da 100,7. Angra Rodrigues, Auzileia Almeida, Rubevan, Vandeleia Gomes, Luciana Souza, Analice. Aquele abraço para Maria Antônia, está na sintonia da Clube. Brigadão pela audiência. A Leidinha, o Júnior, Franciscão e o seu Paulo, lá na Chácara do Paulista. Meu amigo Paulista, da Auto Peças Paulista, um grande abraço. A Leidinha, aí Leidinha, como é que tá por aí? O Júnior, Franciscão e seu Paulo, né? Seu Paulo, uma simpatia de pessoa, gosta também do verão em Marabá, né? Ele coloca ali, né, a sua embarcação e fica de boa no verão ali perto da praia do Tucunaré. Dona Eusalina está por lá também, minha querida mãe, Dona Rosa. Dona Eusalina, conhecida como Rosa, está lá na Chácara do Paulista, né? Está curtindo aí esse final de semana na tranquilidade, na paz. Obrigado pela audiência. Que vocês tenham aí um abençoado sábado na sintonia aqui da 100,7 FM. Aonde você estiver, com quem você estiver, boa tarde. E um abração para o Josiel Carvalho, professor Josiel, e a Eusilene, e ainda o Emanuel.

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5: Boa tarde, meu amigo Zeca Moreno. Eu de Marque de São Domingos, mais uma vez. É, manda um abraço lá pro meu pai Expedito Xavier no PA 21 de abril. Tá lá todos os dias ouvindo seu programa, beleza? Manda um abraço pra ele todos os dias que ele tá ligadinho lá. Um abraço.
4: Beleza, brigadão pela audiência.
6: Aquele abraço.
4: Aquele abraço pra dona Eusalina, Leidinha, Junho, Franciscão e seu Paulo lá na Fazenda do Paulista. E o Josiel também está sintonizado aí, curtindo essa vibe boa aí do final de semana, um ar puro. Boa tarde.
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11: Parece que eu já quero sentar aqui num bar em Goiânia mesmo e já começar a beber ouvindo essa.
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0: meu povo, tá na hora de dizer bye bye aqui na direção geral, Hinaldo Antônio. Logo mais tem Águia.
1: Águia!
0: E o trem aqui na Jornada Esportiva Clube com meu querido Rogério Brasil, Paulo Henrique. Você vai acompanhar e torcer, vibrar com a clube. Aqui na direção geral, Hinaldo Antônio, na produção Michel Garcia. Participou aqui o Paulo Henrique com as notícias do Azulão. Aquele abraço. Já te convido logo para estarmos juntos na segunda-feira, a partir das 14 horas, no nosso Clube da Tarde. E para fechar o programa de hoje, essa frase genial do Milô Fernandes, mestre em olhar o cotidiano com uma pitada de ironia e muita sabedoria, né? Como são felizes os pessimistas? De vez em quando eles ganham uma surpresa. Os otimistas nunca, né? Só tem decepções. Brincadeira à parte, que a sua noite de sábado seja de um excelente merecido retorno para os braços do descanso, que o domingo traga a paz necessária para que na próxima ida você esteja pronto para recomeçar com tudo. Bom descanso, um ótimo final de semana. E a gente se encontra aqui na segundona, viu? Fica com Deus.

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1: Os eleitores de Melgaço, no arquipélago do Marajó, voltaram às urnas neste final de semana, onde escolheram os novos integrantes da Câmara Municipal em eleição suplementar. O novo pleito aconteceu após a anulação de quase 80% dos votos válidos nas eleições de 2024. As decisões judiciais também resultaram na cassação dos mandatos de praticamente toda a Câmara eleita no último pleito. Com isso, os moradores tiveram de novamente escolher os 11 vereadores. O resultado confirmou o amplo domínio político do MDB e conquistou 10 das 11 vagas disponíveis. Conforme estudo do DIEESE Pará, divulgado recentemente, e com base em informações do Ministério do Trabalho, o Pará registrou o saldo positivo de 7.450 novos postos de trabalho nos três primeiros meses de 2026, no período de janeiro a março. O setor de serviços lidera o ranking como principal gerador de emprego, com saldo positivo acumulado de 6.076 postos de trabalho, 81% dos empregos criados, seguido pela indústria com 1.039 postos e pelo comércio com 815 novos empregos. 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

0: 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Muito obrigado.
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2: Uma cooperativa de costureiras é responsável por potencializar oportunidades para mulheres do município de Barcarena. Em atividade desde 2020, a Estilo Barcarena promove a inclusão financeira, acesso ao mercado de trabalho formal, capacitação de empreendedoras e estímulo à coletividade. Com parceria firmada com o Fundo Hidro, a iniciativa fortalece a autonomia feminina por meio da geração de renda e da qualificação profissional para dezenas de mulheres da região. O Hangar Centro de Convenções da Amazônia recebe, na próxima semana, o 2º Congresso Ambiental do Ministério Público do Estado do Pará e que pretende reunir representantes dos ministérios públicos, prefeitos, membros de tribunais de contas, gestores públicos, pesquisadores, entre outras autoridades. A abertura do evento será realizada pela governadora Hanna Gassan, com o tema Saneamento na Amazônia, Resíduos Sólidos, Desafios e Soluções. O encontro surge em um momento considerado decisivo para os municípios da região, que enfrentam dificuldades históricas relacionadas ao encerramento de lixões, ampliação do abastecimento de água, universalização do esgotamento sanitário, drenagem urbana e destinação ambientalmente adequada dos resíduos produzidos pela população. 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
1: Salve, salve, simpatia! Alô, amigos do rádio, boa tarde! A bola vai rolar no Augusto Antunes para Trem Águia de Marabá, rodada de número 10 do Campeonato Brasileiro da Série D. É a última rodada da fase de grupos, valendo a liderança do grupo, Águia e Trem. Se empatar, o Águia vai terminar na liderança. Se vencer, o Azulão vence e vai terminar mais líder que nunca. O Trem precisa vencer para ser o líder do grupo. A bola vai rolar daqui a pouquinho. O PH chega com as escalações de Trem e Águia de Marabá, galera. Ligada no Timão, campeão do rádio. Obrigado pela escolha de sintonia, pelo carinho. Rádio ligado na maior emissora da Amazônia. Vem com a gente, porque vai rolar a bola. O árbitro Leonardo Chau, paixão do Amazonas, já está por ali para autorizar a cobrança de saída de bola que pertence ao azulão marabaense. Autoriza o árbitro, está valendo. Vamos que vamos, começou o futebol na clube. Você tá ligado no Timão, campeão do rádio. Vem com a gente, se liga na melhor, na mais ouvida, Clube FM. Olha o azulão chegando pela primeira vez, já tá impedido, hein? Já tá impedido o Alex por ali na tentativa do primeiro ataque do Águia. Como vem o Trem do Amapá, meu caro Paulo Henrique, os donos da casa. E aí, PH, boa tarde. Paulo
2: Henrique. Aquele abraço pra você, Rogério, um abraço pra você na sintonia da clube, direto aí do estádio Augusto Antunes em Santana do Amapá. Olha aí, hein? O Trem com Vitor Lube, camisa número 1, o 2 é Rafael Baiano, número 3, conhecido, já jogou no Águia, Perema com a camisa número 3, 4, o craque Rivaldo com a camisa de número 4, pelo menos o nome, e meia dúzia é o Leco, meia dúzia é o... É, meu filho, esse aqui tem referência, Doutor, doutor com a camisa número 5, 8 é o Zé Lucas com a camisa número 8, 10 para o Vander, o canhotinha, Vander, o homem do site, e o 7, foguete número 7, Vanderson Gotinha, é o 9, hoje é o 9, o 11 é Mauro, tá aí o time do técnico Sandro Macapá, e olha, não é? Mudanças aí no sistema tático, uma vez que o nosso querido Aleilson, artilheiro, não está no jogo.
1: Beleza, daqui a pouco a escalação do azulão marabaense, porque o Trem já tem uma falta para cobrar lá do canhoto de ataque da equipe amapaense. O jogador camisa número 6, o Leco, tá por lá para fazer a cobrança. Vem bola na área do Iago Hans, o goleirão do azulão marabaense orienta para todo mundo ficar fora da grande área. É bola perigosa nesse campo, que é uma beleza, o Augusto Antunes. A bola levantada perigosamente, passa desviada pelo jogador do Trem. Só tiro de meta favorecendo o azulão. A escalação do Águia de Marabá. Meu caro PH, como vem o azulão, garotinho?
2: É, primeiramente eu queria desescalar esse cinegrafista e te dizer uma coisa. Olha aí, 1 para Iago Reis, é o goleiro. 2 é o Bruno Limão, 3 é o Dedé, 4 o Wendel, 11 Wesley, 19 Kaique, 8 para Carlos Maia, 10 para Felipe Pará. No ataque, 7 para o Xará PH, 18 para Alexis Silva e 20 é o Diogo. O técnico Luiz Carlos Vinck.
1: Olha o azulão descendo com o Diogo. Diogo Carlos toca ali pelo lado canhoto para Wesley, jogando pela ala canhota mais uma vez. Chega a defesa da equipe do Amapá, cortando, jogando para a linha lateral. Já cobrado, o Águia tem pressa, tenta jogar de pé em pé. A bola para o Alex, o artilheiro do azulão marabaense. Estava impedido, a bandeirinha, o bandeirinha dedurou lá do outro lado, trabalhando com o seu instrumento lá, o Wendel Saraiva da Silva, também do Amazonas. O quarteto de arbitragem são 3 do Amazonas, o Leonardo, Chau, paixão, o Wendel, que é o primeiro assistente, Saraiva da Silva, o segundo é Wesley Antônio Saraiva da Silva.
2: São irmãos, né?
1: São irmãos, é o Wesley e o Wendel. Isso. E o Samuel dos Santos Santos é o árbitro do Amapá. Ó, o quarto árbitro do Amapá. A bola foi jogada pelo Águia de Marabá para o campo de ataque. Caiu lá do lado direito de ataque do azulão marabaense. PH arrasta a bola para o campo defensivo. Recua um pouco mais para Bruno Limão, que toca para Dedé. Dedé sai jogando com o Wendel. Bota no terreno. Tá aí o Wendel com ela dominada. Vai jogar para o campo de ataque. Essa bola tenta jogar entre linhas por ali. Muito forte. Ela ficou tranquila. na mão do goleirão Vitor Lubi, o arqueiro, representando a equipe rubro-negra do Amapá, sai jogando com Perema. Perema bota no terreno, abriu para o lado direito, a bola chega no Rafael Baiano, retorna para Perema, Perema toca para o seu companheiro de zaga ali, o Rivaldo. Rivaldo pisa na Gulduchinha, abriu para Leco, Leco bota no terreno, sai jogando, joga a bola para o campo de ataque por ali, tentando chegar no gol do Iago Haas, muito forte. Chega tranquila na mão do goleirão do Azulão Marabaense, que abre a bola pelo lado canhoto, a bola chega no jogador Wesley, tocou para Kaique, hoje substituindo o camisa 5 do Águia de Marabá, William Daltro, que não viajou para o Amapá.
2: Está aqui, te ouvindo, viu? Está te ouvindo.
1: Vem o Águia tocando pelo meio com o Diogo Carlos. Abriu lá pelo lado canhoto para PH, pelo lado direito, melhor dizendo. A bola chega em Felipe Pará e toca pelo meio. Olha o Azulão chegando com perigo. Tenta passar, a bola sobrou. Está na cara do gol. Vai marcar, bateu em cima do goleiro. Perdeu o gol feito. Era só rolar para o meio. PH passava sozinho, meu caro Paulo Henrique.
2: É, foi meio que fominha ali o Alex, né? Só tocar que saiu o primeiro gol do Águia. O Azulão na, em cima, o Azulão tá buscando aí. Agora vou te dizer uma coisa, esse nosso cameraman, vou te dizer uma coisa, veio de encomenda, viu? 0-0 placar de novo, cara, já.
1: Olha o trem. Tocando bola pelo lado direito com o jogador Rafael Baiano. Recua pra Perema, experiência pura, tá aí o Perema, o jogador da equipe do trem. Você na sintonia da Clube, a mais ouvida de Marabá. Obrigado pelo rádio ligado, o carinho da comunicação é aqui na Clube. Na verdade, era o Felipe Pará que entrava ali, com bola e tudo ele entrasse, o Alex levanta a cabeça e toca pro meio. 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
1: Vamos que vamos, galera, a Tuna tá jogando também nesse mesmo horário lá em Imperatriz contra a equipe do Imperatriz. O Tocantinópolis recebendo o Oratório lá na sua casa em Tocantinópolis pelo esse mesmo grupo. Tocantinópolis tem chance remota ainda de classificação se terminar empatado. Tuna e Imperatriz já era para a equipe do Tocantins, que está caindo de produção nesses últimos tempos. A bola chega no goleirão Iago Haas, toca pelo meio para Kaique, dominou, matou a gorduchinha, vai tentar sair jogando por ali, jogou bola para frente, vai brigar por ela, por ali o Felipe Pará, chega Perema limpando tudo, joga para o campo de ataque, a bola pingou, caiu na cabeça do Wendel. O Wendel toca de cabeça para o jogador que era o Wesley, jogou para Kaique, Kaique de primeiro para Diogo Carlos, deu certo a jogada, passou, levou o Águia para o campo de ataque, a jogada é boa, é só trabalhar, pintou, Alex tentou tocar para Felipe Pará, chega a defesa da equipe do trem tirando, cortando, limpando tudo por ali na tentativa de enfiada de bola para o Felipe Pará. Olha o Azulão aí, a bola sobrou de longe, a batida do Wesley vai para fora, mas chegou com perigo, olha aí, hein, Paulo Henrique.
2: Chegou e vai tomando conta do jogo, bola ali com o jogador, deixa eu ver ali, o chute foi de muito longe ali do Wesley, mas aí o Diogo Carlos chamou a responsabilidade para si e uma boa jogada do Águia, tentando aí o primeiro tento, dá mais pro Azulão, dá mais pro Azulão, eu vou com o Azulão, 0-0 o placar de Dol Carajás.
1: 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Aqui o Azulão tenta sair jogando, o cameraman fica onde a bola não tá, mas dá pra narrar. A bola veio pelo meio, voltou no jogador Kaique, a câmera quebrou, a outra câmera, vai só nessa. A bola tá com ele, com ele, com ele, com o Diogo Carlos, bota no terreno nesse gramado bom, rapaz, parece um pissarrão esse gramado aí. O Pissarrão é melhor,
2: aí você, né? Aí você tá querendo avacalhar com o Pissarrão. O
1: Pissarrão é bem melhor do que esse aí, pelo amor de Deus. Descendo o Wendel, dominou, tá com ela dominado. O Wendel toca pelo meio pra Kaique de primeira. Ele acha Diogo Carlos, que tá numa boa fase. Tocou o bolão ali pro jogador que era o Alex. Tocou de lado essa bola. Olha o Águia de pé em pé. Chega a defesa da equipe do trem rasgando. A bola vem pra Perema. Escorregou o Perema. Quase, quase, quase entregou a rapadura. Saiu jogando por ali no sufoco. O Perema tentou driblar no campo defensivo. O Águia quase consegue recuperar, mas o trem consegue ficar com a bola com o Perema, recua pro goleirão. O goleirão tá com ela dominada. Abriu lá pelo lado canhoto com o jogador que era o Leco. Leco, Leleco, Leco, toca pro campo de ataque. Chega a defesa recuperando a bola. A bola vem pelo meio. Ali com o jogador Doutor. Doutor tenta armar. Joga pro campo de ataque. Tira a defesa do azulão marabaense. A bola vem pra Kaique. Abriu pra Diogo Carlos na canhotinha, que é a boa. Opa, falta nele, hein, professor. Marcou, é falta, favorecendo o azulão marabaense. 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
1: 9 minutos jogados do primeiro tempo, 0-0. Trem e Águia, Campeonato Brasileiro Série D. O Águia vai ficando com a liderança do grupo, com esse empate chegando a 19 pontos. O Trem Desportivo do Amapá ficando com 18 pontos na tabela de classificação. Vale a liderança do grupo, vale terminar em primeiro. Aqui quem desce é o Kaique pelo meio. Tocou de lado essa bola agora para adivinhar o que está acontecendo ali. É complicado, hein? Se ninguém filmar lá, vai ficar difícil. Agora ficou melhor. Chega com o
2: turbo.
1: Rapaz ali, pelo lado canhoto. Opa! Na mão, professor! Fora da grande área. Falta pro Águia de Marabá cobrar aí. Bom, cara, o PH. Na mão do Perema, a bola desviou, garotinho.
2: É, porque é o seguinte. Quando fugiu, ela bateu na mão do Perema. O Perema, com aquela malemolência, fez a infração. E agora que vai ser o primeiro gol do Águia. Porque sabe quem bate daí?
1: Sabe de quem?
2: Hã? Sabe de quem? Dali, sabe
1: que
2: quem?
1: É o Limão,
2: eu acho que é o Diogo Carlos.
1: É um dos dois, o Diogo Carlos ou o Bruno Limão. Bruno Limão ali pular para quem bate de perna direita, se é o Bombadinho Luzinho Oliveira, daí é gol, meu, porque o Bombadinho bate bem de perna direita. Bruno Limão ou Diogo Carlos na cobrança, estão conversando com o Canguru Luchinha por ali. Bruno Limão também, se preferir, joga na cabeça do Dedé, que tá lá no segundo pau, só esperando essa bola viajar. Quem tá fechando o arco do trem ali é o Vitor Lube, vem bola perigosa, galera ligada no Timão, campeão do rádio. Quem sabe o primeiro gol do azulão na partida por ali. Bruno Limão, Diogo Carlos, os grandalhões do Águia estão todos na grande área, defendidas pelo Vitor Lube. Vem direta ou vem cruzamento? Não sei, hein? Não sei o que se passa na cabeça do Bruno Limão ou do Diogo Carlos. Autorizado é o Bruno Limão, bateu direto. Vitor Lube rebate a bola. Tira de qualquer maneira depois a defensiva da equipe do Trem, que tenta armar ali um contra-ataque perigoso. A bola chega no peito do jogador, camisa número 9, o Valderson. Já perdeu a bola. Opa! Tentou dar uma trivela ali o Bruno Limão. O 10, o Vander, chegou colocando o pezão 45 na frente. Ele é falta, hein, Paulo Henrique?
2: E é falta, falta, falta, falta em cima do Bruno Limão. Só da Águia, o Águia empurra o trem. Empurra o trem para o seu campo. Agora ficar na frente do trem é perigoso. Só que esse trem aí tá meio parado. Já cobrado, lá vai o Águia.
1: Gasolão descendo pelo lado direito com Felipe Pará, tentou tocar pro PH, chega a defesa da equipe do trem, o rubro negro amapaense tirando a bola, jogando pela linha lateral, é lateral favorecendo o Águia de Marabá, galera, é o azulão tentando o gol, tentando o primeiro gol lá no Augusto Antunes em Santana do Amapá, vem que vem o azulão, atacando com perigo, a bola chega no PH, bateu cruzado pra área, desvia na mão do goleirão Vitor Lube. Tem que filmar onde a bola tá, né, Paulo Henrique? Tranquilo tá o Vitor Lube aí, Paulo Henrique?
2: Rapaz, tá tranquilo. Eu acredito que eu esteja tranquilo, porque não apareceu nada por ali. Tá pegando o preto! Permanece! 0-0 placar de dó, cara. Já lembrando que a situação aí não tem nada a ver com a situação daqui da TV Águia, né?
1: É vero, é vero. Olha o trem descendo com o Vander na miúca. Toca rasteirinho, queimando a grama. E o buraco também do Antunes, do Augusto Antunes. A bola chega lá pelo lado direito com o jogador que era o Doutor. Doutor abriu, tocando o bolão pelo lado canhoto. Agora com o Leco. Leco bota no terreno, tenta levar a equipe do trem para o campo de ataque. Chega o árbitro marcando falta em cima do Foguete. O Foguete está ali tentando armar uma foguetada para cima do azulão marabaense. Mas o juizão parou, marcou falta em cima do Ligeiro, camisa número 7 da equipe do trem. É falta para eles cobrarem. Quem tá por lá é o Valderson, camisa número 9. Ajeitando a gorduchinha, vai jogar a bola na área. Em bola na área, defendida pelo goleirão do azulão marabaense, o Iago Haas. É bola perigosa, tá todo mundo na cozinha do azulão. A bateria antiaérea do Águia vai tentar cortar essa bola. Por enquanto, 0-0, galera. A bola jogada no segundo pau, forte. O que é que se come no Amapá, PH?
2: Lá, é, açaí é turu.
1: Ih, rapaz, foi forte demais então a cobrança. Comeu muito turu no almoço. Jogador camisa número 9, o Valderson. Jogou muito forte, ela saiu pela linha de fundo. É só tiro de meta, favorecendo o azulão marabaense. 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

0: do Rio de Janeiro, Mequina contra o Água Santa e também a Portuguesa contra a equipe da Portuguesa. Portuguesa Paulista, Portuguesa de Desporto contra a Santista, aliás, contra
1: Carioca.
0: A Carioca. 0-0 está no intervalo e esse jogo do Madureira já está no segundo tempo.
1: Olha o Águia tentando descer pelo lado canhoto, a defesa do trem já cortou, a jogada é perigosa ali do Mauro, botou na frente, chega limpando a tudo por ali, o Wendel zagueirão sai jogando com o Wesley já tocou pro campo de ataque, a bola chega no pé do Alex, ele não consegue dominar, Perema recupera, sai jogando pelo meio, vem o trem com o Doutor, Doutor abriu pelo lado direito com o Rafael Baiano, já toca rasteirinho, a bola vai chegando no Mauro aqui pelo lado canhoto de ataque, pelo lado direito de ataque da equipe do trem, chega limpando tudo por ali o Wendel, sai jogando com o Kaique, tá na grande área, tem que tirar daí, Kaique, tentou tirar por ali, chega o jogador da equipe do trem, coloca o pé na frente, a bola fica tranquila no pé do goleirão Iago Haas. No Augusto Antunes, a bola rola, a emoção vai junto e você confere tempo e placar na Série D. RBA TV, canal 2.1, a maior audiência Band do Brasil, e o tempo de jogo. Anotem 15, eu falei 15 minutos, 15 jogados, primeiro ato de espetáculo. No placar do Dol Carajás aconteceu, tá no Dol Carajás.
2: Trem do Amapá.
1: Zero. Também zero. 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
1: Rogério Brasil. Chonadão não, chonadaço pela paixão do brasileiro futebol. Olha aí, falta no campo defensivo do trem. Já tocou pra Perema, experiência, serviço da equipe do trem do Amapá. Tá aí o Perema com ela dominada. Toca rasteirinha, a bola chega no jogador camisa número 2, o Rafael Baiano. É o lateral direito do trem. Já toca um pouquinho mais à frente essa bola, buscando por ali o Mauro. Mauro tem dois jogadores no Águeda, o Águeda marcação, se atrapalhou com a bola saiu em lateral, favorecendo a equipe do Azulão Marabaense, enquanto o juiz amazonense está pedindo para voltar um pouco essa cobrança aí, porque está muito à frente a cobrança de lateral. Vai ficar até quando no juiz? Eu quero ver a bola. Agora sim, chegou no Wesley, o Wesley vai bater, ele vai fazer a cobrança, o lateral canhoto do Azulão tocou ali para o Felipe parar de peito, ele toca para Kaique, muito apertado, Kaique tenta tocar de primeira, errou o passe, melhor para a defesa da equipe do trem, que dá um chutão pro campo de ataque por ali, a bola vai chegar no Dedé, recuou para Iago Haas, Iago Haas toca ali, escorregou o foguete escorregou, melhor pro Águia, sai jogando com o PH, toca para Kaique, Kaique tenta de primeira novamente, errou mais um passe o Kaique, tá tentando jogar de primeiro o Kaique, errando muito o passe, aos 17 galera, hora da leitura do jogo, para Dol Carajás, o portal de notícias da nossa região, acessa aí grandão, alcarajás.com.br. Alô, PH, Amazônia, quero ouvi-lo.
0: Olha, um jogo em que o Águia manda. Cedeu agora um pouco de espaço à altura dos 15 minutos, mas é o Águia que manda no jogo. Tem é o dono das ações, comanda. Tem o controle de bola, principalmente no meio-campo, e isso facilita as coisas para o Azulão. O que complica mesmo é a questão do gramado, que é muito irregular e já choveu hoje em Santana, e isso realmente traz aí uma dificuldade maior, olha, um obstáculo maior para a equipe do Azulão Marabaense. Mas o Águia controla o jogo, mas precisa sair para fazer logo o primeiro.
1: Aos 18, galera, machucou ali, está caído, se eu não estou enganado, Wesley. Jogador do Azulão Marabaense está caído por ali, sentindo talvez um desconforto muscular. Se ele sair, quem vai jogar de lateral esquerdo em PH? Já que o Cássio também está machucado, né, garotinho? Parece que vai sair.
0: Não, o Cássio, na verdade, já se
1: já recuperou. Já riu a meia, né?
0: Já se recuperou e agora a dificuldade é grande aí, né? Vamos ver, está sentindo bastante, colocando a mão no rosto. Não sei se houve alguma coisa que não deu para ver, né, na verdade, ali o lance. Ele prefere não sair de maca. Vai sair manquitolando por ali. Mas ele leva.
1: O jogador de sair de maca dá azar,
0: né? É na coxa, né, cara? É na coxa ou no joelho? É no, na coxa, né? E parece que tá chorando ali. Tá lamentando bastante a situação. O jogador Wesley, que é uma pena. Porque vinha sendo um dos principais jogadores do Águia e a partir dessa rodada. Tem o mata-mata. Só que graças a Deus vamos ter aí pelo menos... É.

0: duas semanas para recuperar o atleta. Vamos ver, acredito que Samuel ou até mesmo o Iago Sapinho é quem já pode... Olha, tá chorando. Tá chorando aí, que a dor deve ser grande, deve ser um estiramento ali. E o Fernando é quem, o fisioterapeuta que acompanhou o Águia nesta viagem. Vamos ver, daqui a pouco a gente vai saber realmente o que é que aconteceu com o nosso atleta Wesley. Para mim é um dos mais regulares desse time, né? Um dos bem regulares. Aliás, o Águia tem uma equipe bem regular, mas ele é um dos que mantém sempre aquela mesma linha, o mesmo nível, né, Rogério?
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1: Você, ligadão no Timão, campeão do rádio, curtindo o Campeonato Brasileiro da Série D. É a última rodada da fase de grupos. Depois começa o mata-mata. Desse jeito que tá 0-0 aí, o Azulão tá terminando na ponta do grupo. Vai ficar em primeiro lugar do grupo se conseguir empatar ou vencer o jogo hoje, o Águia de Marabá. Aqui o Trem toca a bola no campo defensivo. A equipe do Trem com Perema vai abrir bolão aqui pro jogador, que era o Rafael, o baiano. Tá com ela dominada, voltou novamente ali pro jogador Perema, ele deixa passar, vai o Rivaldo recuperar a bola pela equipe do Trem, sai jogando pela miúca ali com o doutor bota no terreno, avança com ela dominada, tá aberto pedindo bola o Leco, ele prefere recuar a bola aqui pro jogador Perema pisa na gorduchinha, o Águia tá todo no campo de defesa, tá com um jogador a menos, o azulão marabaense, a bola foi jogada, campo de ataque, tá pedindo ali alguma explicação o Luiz Carlos Vinck, se o homem volta, não volta. Eu vi
0: volta,
1: levantando dois braços.
0: Já tem gente lá do lado, já tem jogador lá do lado. Olha.
1: Tem jogador do
0: não
1: lado
0: dá pra
1: entrar.
0: Não identificar, né? Que é muito longe.
1: É vero, meu caro PH. Já quando a bola sair, vai entrar o jogador aí no lugar do Wesley. Não deu pra ele. Não deu pro Wesley. É uma pena, né? Porque o Wesley é um jogador muito regular, como falou o PH. Ataca bastante. É um bom jogador. Saindo da partida agora, o Águia perde um pouco. Olha o PH dominando pelo azulão marabaense. Tocou para Bruno Limão. Bruno Limão leva o azulão pro campo de ataque. Tá na maca agora o Wesley. Vem bola. A bola tá no campo de ataque com o Bruno Limão. Daí dá até pra levantar na área. Ele preferiu tocar rasteirinho ali pro Carlos Maia, dominou, tocou novamente para Kaique, voltou para Carlos Maia, bota no terreiro, o azulão tá de cabeça erguida tentando chegar ao primeiro gol da partida, a bola tá com o Wendel, avança, passa da linha que divide o gramado, vai tocar para PH, se ela pingar é perigo, pingou, mas a defesa da equipe do Trem consegue recuperar, sai jogando com velocidade ali com foguete, tentou achar o jogador camisa número 9, o Valderson no campo de ataque, melhor pro Dedé, chega tocando de lado essa bola, a bola vem para Carlos Maia, ele bota no terreno, levanta a cabeça, tá aí o Carlos Maia com ela dominada, tocou para Bruno Limão, aberto lá pelo lado direito, em cima da linha, vai recuar mais um pouco para Dedé, Dedé pisa na bola, o Águia toca a bola, procura o melhor momento para atacar, Jair. Dedé recua para Iago Raza, informação!
0: O Águia tem que jogar essa bola para fora, né? Que é para entrar um jogador, que sendo assim ele não pode entrar ali, o jogador do Águia, tem que tirar essa bola daí, que é para justamente ganhar mais um, o Águia tá com menos um em campo.
1: É vero, meu caro Paulo Henrique, Rádio Clube, a dona da bola!
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1: Aos 22, galera, tá 0-0 no estádio Augusto Antunes em Santana do Amapá. Epa, ficou brabo com o árbitro ali, o jogador da equipe é o Vitor...
0: Entrou o Vitor Chaves.
1: Vitor Chaves, né, quem entrou
0: é isso. O Vitinho.
1: Vitinho, Vitor Chaves, saiu camisa número... 11, o Wesley entrou camisa número 15, o jogador Vitor Chaves, que tem recebido muito, não tem nem comparação a quantidade de oportunidade que ele tem recebido com o Luiz Carlos Vinck.
0: E vem correspondendo,
1: justamente.
0: Né?
1: Ele não jogava, na verdade, com o Júlio César. O Júlio César, ele jogou um jogo nesse mesmo estádio aí contra o Oratório, porque o Águia estava poupando jogadores para um jogo que depois foi um desastre aqui contra o Paysandu, aquele 5-1 com o Paysandu na semifinal da Copa Norte, e aí o Águia, e ele entrou jogando naquele jogo, só, nunca mais jogou, e é o terceiro jogo, se eu não estou enganado, do Luiz Carlos Vinck, e é a terceira vez que ele entra no jogo.
0: E era um jogador cotado, sabe para quê?
1: Para ser dispensado.
0: Exatamente.
1: É verdade.
0: Assim como o Alex, né?
1: É, 23, galera. 23 minutos jogados, 23 jogados do primeiro tempo. 0-0 no estádio Augusto Antunes. 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Às 18h30, bola rola no Mangueirão para Paysandu e Anápolis. É a decisão. É a finalíssima da Copa Verde. O Paysandu tá na desvantagem. Perdeu o jogo de ida em Anápolis pelo placar de 3-1, vai ter que virar a parada, jogando na casa do adversário, jogando em casa agora. O primeiro jogo foi na casa do adversário. Amanhã, às 18h30, você fica sabendo de tudo no microfone do Timão, campeão do rádio, para alegria do meu amigo Júnior Bombadinho. Quem desce por aqui é a equipe do Águia de Marabá. Bola jogada para o campo de ataque, vem no peito do grande Rafael Baiano. Vem que vem a equipe do Trem, tocando bola pelo lado de canhota. A bola chega no Mauro por ali, desvia a marcação do Águia. Não, a bola pegou no Mauro por último aí, saiu a lateral para o Vitor Chaves cobrar, Paulo Henrique.
0: É, bateu no Maurão. Maurão desviou ali, a bola saiu pelo lado e arremesso de mão, favoração da equipe do Azulão Marabaense. Permanece 0-0 placar de dó.
1: Olha o contra-ataque aí, PH chegou, dominou, botou na frente, a bola sobrou para Diogo Carlos, vai armar. Diogo Carlos chega à defesa, cortando no peito do Carlos Maia. O rebote é falta, hein? Falta favorecendo o Águia, derrubaram o Carlos Maia no meio do campo aí, Paulo Henrique.
0: Exatamente, agora olha, se você prestar atenção no lançamento, Bandeira leva, olha, vai, ele estava de olho ali, mas parece que estava já impedido, né? Já ia levantar a bandeira ali. Mas a falta em cima do Carlos Maia, é falta para o Azulão Marabaense cobrar. Daí tem Diogo Carlos e ele, Bruno Limão, quem cobra?
1: Daí, se for direto, é o Diogo Carlos. Se for levantar no segundo pau, é o Bruno Limão. 25, galera, 0-0 no Augusto Antunes. Você tá ligado na clube, tá curtindo cada detalhe da partida. Aqui no microfone do Timão, campeão do rádio. Tem dois eu, é? Um vai passando ali atrás e o outro tá aqui narrando lá o Iuá. Égua, meu irmão. É.
0: Boné preto e camisa branca, é isso que você quer dizer, né?
1: De tia, rapaz. Vem bola perigosa, se pingar na frente do Lube aí é perigo, porque choveu, como falou o PH aí, e tem aquele famoso morrinho artilheiro.
0: E olha como já tá turvo o céu ali, olha. Olha,
1: rapaz, vai cair mais um toró, é o Dedezão ali na barreira por ali, o Dedé e o camisa 8, o baixotinho lá, o jogador, cadê o nome da fera? Zé Lucas tá por ali empurrando todo mundo. É falta favorecendo o Águia, Diogo Carlos da cobrança, o Bruno Limão, acho que é o Diogo, que os grandalhões estão na barreira, né? O Dedé tá na barreira, então não vem bola levantada não. Vem direto, é o Diogo Carlos ou o Bruno Limão. Diogo Carlos pega bem na bola, bateu, desvia, defendeu o Vitor Lube, mas não quis saber de segurar, ele joga pra lateral essa bola. O Águia recupera, a segunda bola é do Azulão Marabaense, sobrou pra Felipe Pará, dogou pra Diogo Carlos, recebeu de volta Felipe Pará, vai receber na boa pra bater pro gol. Ele prefere rolar pra Carlos Maia, dominou, clareou, abriu pra Diogo Carlos, bota no terreno, levantou na medida, tira a defesa da equipe do Trem, não vai atrás dela. O PH prefere ganhar o lateral, ela saiu pela linha lateral. O juizão está conversando ali com o Rafael Baiano, lateral da equipe do Trem, dizendo: calma, garotinho, você foi muito afoito, levou um drible feio ali. Vai calmo na bola. Lateral pro Águia cobrar, lado direito de ataque, Bruno Limão vai balançar o esqueleto, recolocar a bola em jogo. Autorizado Bruno Limão, jogou ali pro Felipe Pará. O retorno do Felipe Pará pro Bruno Limão foi uma coisa espantosa, né? A bola saiu pela linha lateral, em lateral, favorecendo a locomotiva mapaense. 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Obrigado, galera, pela escolha de sintonia. 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
1: Agora, o que é mais incrível, né, PH, é que em toda a capital da Amapá é Macapá, né?
0: Isso.
1: E não tem um campo de futebol, né? Porque
0: tem um estádio, tem o Zerão.
1: Só tem um Zerão.
0: Zerão.
1: Aí se só, zerar o Zerão...
0: Só que o Zerão tá em manutenção, uma manutenção que tem mais de ano e nunca...
1: nunca tem acaba, um estádio que tem um gramado tá melhor, não tem nada, não, rapaz. Não tem nada. É difícil.
0: Tem o Glicério Marco e o pessoal não joga lá porque é sintético.
1: Ih, rapaz, olha aí, vem que vem o Azulão, a bola é boa. Jogou pra Felipe Pará, vai bater. Ih, era tocar agora, hein? Agora era hora de tocar, não? Essa bola, porque passava o PH pedindo bola, ele preferiu chutar, chutou forte, torto. Subiu demais, foi pra fora, longe do gol, defendido pelo goleirão Vitor Lube, a informação.
0: Pra você ter uma ideia, Macapá é uma coisa, um dos maiores políticos do Amapá, do estado do Amapá, é o presidente do Senado. Pô, tem uma representatividade. Tem aquele outro lá, como é? Randolfo, não é? Rodrigues?
1: Randolfo Rodrigues.
0: Randolfo Rodrigues. Tem outros senadores. O Sarney foi um tempão senador pelo Amapá.
1: Não tem um estádio, né?
0: Não assim, tem um estádio de futebol. Uma vergonha, né, meu irmão?
1: O juiz parou o tempo pra galera reidar. Mas não choveu agorinha, pegar?
0: Olha, tá fechado o tempo aí, ó.
1: pelas barbas do profeta. No Augusto Antunes, a bola rola, a emoção vai junto e você confere comigo tempo e placar na Série D. RBA TV, canal 2.1, vem trazendo tempo de jogo. Anotem 29 girando para 30, 29 girando para 30 minutos do primeiro tempo. No placar do Dol Carajás aconteceu, tá no Dol Carajás.
3: Trem do Amapá.
1: Zero. Também zero. Anote, galera. 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Jornadão não, jornadaço pela paixão do brasileiro futebol. 30 minutos, galera, hora de girar, girar, girar, girar. Em nome de Dol Carajás, a leitura do jogo. Alô, meu caro PH, 30 minutos, melhorou alguma coisa? O gramado atrapalha o Águia de Marabá? O que, é que você vê desse jogo até agora, Paulo Henrique?
0: Não, por incrível que pareça, o time, aliás, o jogo, ele caiu de produção aí, não é? Embora o Águia esteja melhor que o Trem, mas o jogo ficou um tanto quanto tecnicamente abaixo do que começou. Como já falei, o próprio gramado atrapalha, é difícil você controlar a bola, mas o Águia tem mais o domínio do jogo, por quê? Tem um time mais coeso, um time mais centrado, mais bem treinado, e isso mostra que realmente a situação pode melhorar. Agora, a saída do Wesley é preocupante na situação de que tenhamos aí o mata-mata. Temos que ver o que é que realmente aconteceu, se foi estiramento, parece que foi na coxa, alguma coisa parecida, porque joelho não foi, mas foi problema da coxa. Vamos ver, esperamos que não seja nada grave para que ele possa voltar. E olha, parece que a chuva já está marcando presença aí, num campo muito precário como é o estádio, o gramado do estádio Augusto Antunes. Esperar aí para ver se o Águia controla isso aí e faça um gol sem muito se preocupar, porque teremos aí mata-mata importante. E a gente vê que o Águia vai precisar voltar inteiro para esse mata-mata. Mas tem que ganhar esse jogo, porque vencendo esse jogo, Roger, vai a 21 pontos. E a questão do mando de campo, mando de jogo nas próximas fases, se passar também desse primeiro mata-mata, realmente vai contar muito no quesito técnico.
1: Tá aí a leitura do jogo para Dol Carajás, o portal de notícias da região do Carajás, que é informação com credibilidade. Acesse aí, dolcarajás.com.br, galera. 32 jogados, primeiro tempo, 0-0. A bola volta a rolar lá no Augusto Antunes. Quem tá com ela é o Perema, dominando na defensiva da equipe do Trem. Vai abrir bolão lá pro seu companheiro Rivaldo. E bota no terreno, recuou para Vitor Lúbio. Aguentei, dá espaço para a defesa do Trem tocar a bola de pé em pé aí no campo defensivo. Vitor Lube com ela, abriu o bolão lá pro Rivaldo, tá em cima da linha pedindo bola lá o Leco. Ele prefere tentar fazer o drible por ali, chuta a bola pra frente de qualquer maneira, torta, saiu pela linha lateral, lado direito de defesa da equipe do Azulão Marabaense. Gol onde, Paulo Henrique?
0: Gol em Tocantinópolis, jogador Renan marcou o primeiro, 1 para o Tocantinópolis, 0 para o Oratória.
1: Falta só o quê? Está empatando Latuna e Imperatriz,
0: exatamente,
1: né?
0: Exatamente.
1: Não adianta vencer, até por 300.000-0 vai ficar fora a equipe do Tocantinópolis. Tem que torcer para a Tuna fazer um gol no Imperatriz e golear sem piedade a equipe do Oratório, a equipe do Tocantinópolis. É falta no campo de ataque, favorecendo a equipe do Trem. Quem chegou por ali foi o Vitor Chaves fazendo falta. Juizão mandou ele ter cuidado porque está caído camisa número 7, o jogador Foguete da equipe do Trem, a equipe rubro-negra mapaense. Está por ali pedindo para alguém para atendimento, acho que não levantou, está tranquilo lá o grande Foguete, tranquilo não está, mas levantou o Foguete, vai ficar para a próxima o atendimento médico da equipe amapaense. É falta, quem está por ali com a mão na cabeça para fazer a cobrança é o camisa número 9, o Valderson da equipe do Trem do Amapá. Vai levantar a bola na área, é bola perigosa ali na área do Águia de Marabá. Quem está por lá, o goleirão Iago Haas, está preocupado, mandou todo mundo ficar fora da área. Vem bola perigosa favorecendo a equipe do Trem. O Trem quer o gol, o primeiro gol da partida. O Azulão não quer essa saber de levar gol agora. A bola batida, rasteirinho direto pro gol. Iago Haas não deu rebote, ficou com ela o arqueiro do Azulão, saiu jogando com o Diogo Carlos, vai jogar pro campo de ataque, fazer o PH correr, deu certo, o PH dominou, vai invadir a área, bateu cruzado, tira a defesa do Trem por intermédio do jogador Rivaldo, a bola sai pela linha de fundo, é escanteio, o Águia quase chegou no gol aí, hein, Paulo Henrique?
0: PH, fez ali o toque, bateu cruzado, foi a verdade, foi o Rafael Baiano quem tirou dali, desviou pela linha de fundo. É escanteio para o Azulão Marabaense que busca o primeiro gol. Tem gol, Imperatriz.
1: Gol, Imperatriz. Já o PH informa. Informe logo aí, PH. É. Tô curioso, rapaz.
0: Gol do Imperatriz. Gol do Cavalo de Aço em cima da Tuna. 1 Imperatriz, 0 Tuna.
1: Arruinou ainda mais a vida da equipe do Tocantinópolis e com esse gol vai passando, né?
0: E a Tuna vai ficando em último.
1: Em quarto colocado, vai pegar o primeiro.
0: Em último no que eu digo, em quarto, último da classificação.
1: Justamente. Vem bola na área da equipe do Trem, o Azulão tá na equina aqui pelo lado do Canhoto. Vem bola na área da equipe amapaense, galera, aos 35 jogados deste primeiro tempo. Diogo Carlos na cobrança, a bola vem agora, perigosa, levantou, toque de cabeça, tira em cima da linha, o jogador do Trem. A galera do Águia chegou a pedir gol ali, mas o bandeirinha não esboçou nenhuma reação, Paulo Henrique.
0: Pois é, né? Imagem muito longe, difícil de ver. E aí, né? Ficou a reclamação. Vamos ver direito. A bola viajou pelo alto, apresentou-se ali na cabeçada. O Dedé cabeceou pra trás e o cara tirou lá de dentro, hein? Lá de dentro parecia que tava de dentro, mas o assistente lá, agora que a gente vai ver com detalhes, vamos ver. Olha, a cabeçada do Dedé. Vamos ver quem é que vai tirar de lá. A camisa número 8. Não, tirou não, não foi gol não. Tirou de cabeça. Tudo normal. Jogada legal. Permanece 0 Águia, 0 para o Trem. E uma falta perigosa que Bruno Limão vai cobrar com o Diogo Carlos. Estão os dois ali.
1: Bruno Limão, capitão Diogo Carlos, jaqueta 20, vem bola na área da equipe do Trem. É bola perigosa, é o Azulão tentando o gol no primeiro tempo, tentando sair para o intervalo com a vantagem que seria muito importante. Bruno Limão levantou, olha o toque, soltou o goleiro. O juizão está dizendo que foi falta de ataque, ele empurraram o Perema na jogada aí, Paulo Henrique.
0: É o Vitor Chaves que chegava lá pra conclusão, o garoto foi lá e testou, rapaz, só tem 22 anos esse menino aí, e foi lá, testou pra baixo, mas cometeu uma falta favorecendo a equipe da casa, o time do Trem. Alô, Pocatelha, um abraço.
1: Aos 36, galera, 36 minutos jogados, jogadaços desse primeiro tempo, tá 0-0 lá no Augusto Antunes. 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
1: Olha o Azulão aí, jogando bola pelo lado do canhoto, se atrapalhou todo com a bola ali, o Wendel depois conseguiu corrigir, jogando a bola no pé do foguete. A bola sai pela linha lateral favorecendo o Águia de Marabá. Vitor Chaves ali, o lateral improvisado na cobrança, vai cobrar, cobrou, jogou pra Dedé tá dentro da grande área do Águia de Marabá, dá um chutão pro campo de ataque, Bruli, a bola chega no pé do PH tenta sair, não consegue driblar. Olha o ataque do Trem, perigoso, levou pro meio, vai bater daí, garotinho, abriu, tem espaço pra bater, rolou de lado, quem chega pra dominar por aqui é o Rafael Baiano, tá com ela, levantou na área, Kaique chega por ali, tocando de cabeça, Alex dominou, já tocou o bolão ali pra Felipe Pará, vai receber na frente o PH, olha o Águia chegando, tem 4 jogadores do Trem contra 3 do Águia, mas dá pra trabalhar a bola. PH tentou levar pra linha de fundo, caiu sozinho, se atrapalhou com a bola. O Paulo Henrique era para soltar mais rápido o teu xará aí, Paulo Henrique.
0: Felipe Pará encontrou o PH lá na direita, ele dominou, pintou na hora de cruzar, chamou de excelência para a bola. E aí, meu amigo?
1: Randolfo tá naquele canto.
0: Randolfo tá lá, é? Grande Randolfo. Olha aí, essa vergonha aí, Randolfo, teu gramado aí. E ele jogou aí na estreia, na inauguração.
1: Meu Jesus. Vem que vem o Trem tocando bola, campo. Se não foi, ele é um irmão gêmeo, viu, PH? Parece demais. O Águia recuperou a bola tá pelo meio, a bola chegou no Alex, ele é artilheiro, vai levar pra boa, Alex tocou. Olha o Águia chegando, a bola batida. Medina desvia e sai pela linha de fundo. Será que foi escanteio, tiro de meta?
0: Foi não, tiro de meta.
1: Vamos ver aí, o Alex dava para cobrar, mas bater, mas ele preferiu rolar para o PH, chegou batendo. Alguém merda, o PH tá devendo, né? Tá jogando abaixo do que ele vinha. Escanteio, viu, Paulo Henrique?
0: Escanteio,
1: né? Desviou lá no jogador do, da equipe do trem.
0: Mas ficou por conta do árbitro, porque o assistente marcou, apontou ali para a grande área, né?
1: É verdade, vem bola na área da equipe do trem do Amapá, por ali o Águia tem mais escanteio, só dá Águia de Marabá, praticamente não trabalhou o Iago Haas, hein? Essa aqui é a grande realidade, só dá Águia no jogo, tá 0-0, a Bruno Limão cobrou, tira no primeiro pau a defensiva da equipe do trem, a segunda bola é do trem, olha aí o perigo no contra-ataque, Kaique na marcação, Kaique já perdeu na corrida ali pro Mauro, Mauro botou na frente, entrou na área, não pode ser tocado mais, saiu, agora pode, tá o Mauro com ela, Kaique dá o primeiro bote, vai ele jogar para trás, dominou Mauro, recua essa bola aqui pro jogador Rafael Baiano, tá com ela dominada o Rafael, tocou rasteirinho, olha o trem chegando aí, a bola chega no Mauro, dominou, vai levantar na área, tenta passar do Kaique, fez falta o Kaique aí, segundo o árbitro, em cima do Mauro, meu caro Paulo Henrique.
0: Uma falta que eu não vi, gostaria de ver novamente, rever a situação aí, porque não vi, na minha intenção não vi, mas a falta da marcada para balançar a equipe do trem, setor intermediário pelo lado direito, tá por ali o camisa número 9, o Gotinha, né? E o Aleus faz muita falta nesse time, né, cara? Bateu o joelho ali o Mauro, Mauro, levanta aí, Maurão. Tá muito pesado, vamos lá.
1: Gotinha tá ajeitando ali com carinho, hein? Conversando com a bola, o camisa número 9 da equipe do trem do Amapá. É mais uma bola perigosa, hein? Vem bola na área, o trem do Amapá só chega, tá chegando assim com bola parada. Mais uma perigosa, tava armando a barragem por ali, ia ser mais perto um pouco, hein? Chega ali armando a barragem, goleirão Iago Rasken tá na barragem por ali. É Diogo Carlos e Felipe Pará. Essa bola vai ser levantada na área ou batida direta pro gol, hein? Não sei, o campo tá molhado, tá perigoso, tá... tá muito liso, vem bola na área do azulão marabaense aí, a bola levantada no segundo pau, Iago Haas subiu, ficou com ela, não deu rebote, tá tentando sair jogando. Gol onde, Paulo Henrique?
0: Gol lá no Canindé, Cauari, na Portuguesa. Estamos com 38 minutos do segundo tempo, 1 para a Portuguesa Paulista, 0 para a Portuguesa Carioca.
1: O Águia está atacando com muito pouco o homem, né? Chega 2, 3 do Águia, tem um batalhão de jogador da equipe do Amapá ali defendendo. Olha a bola no meio com o Carlos Maia, domina, tá com ela dominada, tocou rasteirinho. A bola vai chegando no jogador que era o Dedé, mais rasteiro ainda, ele tocou para Kaique. Kaique botou ali entre linhas, a bola chega no Diogo Carlos, tocou o bolão para Felipe Pará, tentou fazer uma jogada de efeito, sobrou para Diogo Carlos, abriu. Olha o Águia chegando, a bola vai ser levantada e desvia na marcação. Eu tô adivinhando aqui que desviou na marcação, não vi nada, hein? Ela saiu pela linha lateral, aliás, pela linha de fundo, escanteio pro Águia. Aos 42, galera, 42 minutos jogados, jogadaços desse primeiro tempo. O azulão vai tentando chegar mais uma vez, vai tentando fazer o gol ainda nesse primeiro tempo. Quem sabe nesse escanteio o Águia chega para fazer esse gol que seria importante para o azulão marabaense, para ter mais tranquilidade no segundo tempo. 42, é Diogo Carlos na cobrança. Vem bola na área da equipe do trem do Amapá, os grandalhões do Águia, tá todo mundo lá na área, defendida pelo Vitor Lube. O árbitro está por lá, conversando direito, não vai, dizendo que não vai aceitar, garra-garra. Diogo Carlos levantou, muito baixa no primeiro pau, sobrou, olha o Águia aí, a bola voltou no Diogo Carlos, ele domina, levantou na área, agora sim, toque de cabeça da defesa do trem, tira de lá, a bola vai sobrando com o Foguete, ele pisa na bola, tá aí o Foguete, tá sem saber o que fazer, aí dá um chutão pra frente, chutou de qualquer maneira, Kaique recupera, a bola chega em Felipe Pará, se trabalhar essa bola aí, ela pode ser perigosa. Olha aí o jogador Carlos Maia, abriu pra PH lá pelo lado direito, Bruno Limão vai passar pedindo, ele tocou para Carlos Maia, que domina no meio de dois por ali, a marcação chega limpando, Paulo Henrique chega por ali, a bola desvia, chega a defesa da equipe do trem, tira de lá de qualquer maneira, gol onde?
0: Gol pelo grupo 13, gol do América, lá no estádio Gilito Coutinho, em Mesquita. América Carioca 1-0 para o Água Santa, gol importante, porque com esse gol aí, embora o Madureira esteja vencendo, ele cai aí para a quinta colocação, e quem entra na classificação por hora é a equipe do América com 12 pontos. Então, portanto, o Madureira vai ficando de fora.
1: 43, galera, 43 minutos jogados, jogadaços deste primeiro tempo, 0-0 no Augusto Antunes, você curtindo tudo no microfone do Timão, campeão do rádio. Com esse empate, o Águia vai terminando em primeiro lugar do grupo, o Trem é o segundo lugar, na terceira vai ficando Imperatriz, uma vitória sobre a Tuna vai caindo para a quarta colocação. Depois dos jogos aí, tá tendo jogo também do grupo que vai... É, viu os adversários do grupo do Águia ou só amanhã, PH?
0: Não, só amanhã. Amanhã teremos Sampaio e Iguatu, Parnaíba e Motoclube, Maracanã e IAP.
1: Beleza, então o Azulão terminando aqui vai conhecer o seu adversário só amanhã, quando terminar a rodada, galera. Aqui quem toca a bola é o Trem do Amapá, a bola tá com o jogador Rafael Baiano, ele domina, voltou pra Perema. Perema dominou, tá pedindo bola lá, o Rivaldo recebeu, tá com ela dominada, tá aberto em cima da linha, o Leco pedindo bola, a bola tá com o Rivaldo, o Baiano tá aqui sozinho do lado direito, tem ninguém aqui em cima dele, vai receber essa bola. Perema dominou, tá aí com ela dominado, o Perema é muita experiência a servir. Serviço da locomotiva amapaense, tocou bola lá pro jogador que era o Rivaldo bota no terreno, sai jogando com o Leco toca pelo meio, olha o Trem tocando bola, tentando achar uma brecha defensiva ali na defesa do Águia para entrar com perigo, a bola chega no jogador que era o Foguete, dominou, tenta sair pelo lado de lá, Kaique na caça por ali. Fez falta o Kaique, o árbitro tá chegando para dar cartão amarelo para ele lá, hein, Paulo Henrique?
0: Dois, Rogério.
1: Dois aonde?
0: 2-0 para o Imperatriz em cima da Tuna Luso Brasileira, hein? Primeiro gol do Ivan Fortuna, o segundo agora do jogador, o Wilson, marcando a Tuna. Vou te dizer uma coisa. Agora, Rogério, amanhã, às 15h30, no caso, no jogo que pode ser aí o adversário do Águia, tem uma decisão. A decisão entre Parnaíba, que tem 11 pontos, o Moto Clube tem 9 pontos. Se o Moto ganhar, ele entra. O Parnaíba joga por esse empate aí. O Sampaio praticamente classificado, né?
1: Vem bola na área do Azulão, mais uma falta ali, a bola levantada na área, tira a defesa, sobrou, rasga de qualquer maneira o Kaique, não quer saber de brincadeira, o campo tá liso, tá um chutão pra frente, a bola chega no campo defensivo do Trem, sai jogando com o Vitor Lube, o Alex vai dar aquela pressão pra cima do Vitor Lube por ali, chega mais uma vez ali, o Águia tenta dar essa pressão aí pra tentar roubar essa bola na saída de bola, mas só dois jogadores não dá, né, tem que chegar mais pra dar pressão, o Trem conseguiu sair jogando, a bola chega do lado canhoto com o Leco, na frente, ele é perigoso, ele é veloz, ele tem a perna canhota como arma, vai pra cima da marcação, chega a defesa do Azulão, tirando-lhe a bola, recuperando bola por ali, ajudando, era o PH, ajudando o Bruno Limão, os dois fizeram a jogada de desarme pra cima do jogador amapaense, quem tá caído na verdade lá é o Carlos Maia, não, Carlos Maia, Bruno Limão, que tava na jogada por ali, tá dizendo que foi cotovelado, o árbitro tá dizendo que não, foi um tapa. Mas foi tapa é cartão também, não, Paulo Henrique?
0: Exatamente.
1: Cotovelo e tapa é a mesma coisa, né?
0: Exatamente.
1: É, eu acho que é, viu? Professor, ô professor Leonardo, marca um aí pra nós, professor Leonardo. É lateral favorecendo o Azulão, já subiu a placa ali, 4 minutos de acréscimos do primeiro tempo. Águia tenta se segurar nesse campo ruim em Santana do Amapá, bola jogada pro campo de ataque, chega a defesa tirando, a bola desvia, sai pela linha lateral. É lateral favorecendo a equipe do Trem do Amapá, galera. 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
1: 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Aqui 48 e 7, galera. O árbitro deu jogo até 49 neste primeiro tempo. O Azulão vai empatando com o Trem fora de casa e ficando com o primeiro lugar no grupo. Terminando em primeiro lugar, o Águia teve a maioria do tempo em segundo, com o Trem em primeiro, mas na reta final conseguiu tomar essa vantagem do Trem do Amapá. E vai terminando em primeiro lugar, 48 7h31, você ligado no Timão, campeão do rádio. Caiu, colocou a mão na coxa por ali o Bruno Limão. Bruno Limão está ali aguentando alguns palavrões do pessoal da torcida. Olha lá, PH, passando lá, vê se é o homem mesmo. Camisa 10, é ele mesmo, né?
0: É.
1: É ele?
0: É ele mesmo, é ele mesmo.
1: É. Então acertei
0: na primeira. Com a camisa
1: do trem. Acertei na primeira. Bruno,
0: é... E a vergonha que é. Aí, a vergonha aí, senador. Olha aí essa vergonha.
1: Diogo Carlos na cobrança por ali. Vai terminar o primeiro tempo. Fim de papo. Fim de papo, fim de papo. Eletrizante Clube na jogada.
0: É, rapaz, tem um cabo ali brabo com o árbitro. Não sei porquê. O que que diacho ele tá fazendo ali? Não vi nada disso. Portanto, fim de jogo desse primeiro tempo. O Águia vai empatando em 0x0 aqui no estádio. Aí, no estádio Augusto Antunes, em Santana do Amapá, gramado castigado, gramado precário, e isso prejudicou bastante a equipe do Azulão, que é acostumado a jogar no Zinho Oliveira, que é um tapete bem cuidado aí pelo Jailson, pelo seu Luiz. Alô, seu Luiz! E também, claro, pelo nosso querido, o grande Chiquinho. Vamos ouvir aí o Dedé, que fez uma boa partida, um controle de bola muito bom, agora precisa fazer melhor para o segundo tempo marcar esse gol, hein, Dedé? Vamos ouvir aí.
3: Boa tarde. Com certeza, né? A gente criou várias oportunidades de gol, infelizmente a gente não foi decisivo ali na frente, mas é voltar focado, voltar com a cabeça boa, escutar o que o professor tem para nos passar e abrir o placar, né? Porque a gente não pode estar cometendo esse vacilo de estar perdendo gol, senão daqui a pouco a gente comete ali atrás e acaba tomando. Então a gente tem que procurar fazer logo para a gente tornar a partida mais fácil, porque a partida está difícil.
0: Tá aí, portanto, o Dedé, falando no microfone campeão da Rádio Clube. Dedé que costuma dançar o mar abaixo. Aí é mar abaixo. Aí em Macapá. Fim de papo! Nesse primeiro tempo em que o Águia vai empatando com o trem, nesse primeiro tempo, né? Aí vamos ver o que é que vem para o segundo. Aí a conversa do Luiz Carlos Vinck com seus comandados para depois voltarmos aqui. Daqui a pouco a gente volta. Vamos para o intervalo inteligente da Clube.
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0: Que maravilha! São 16 horas e 51 minutos. Hora certa para você que está aqui na Clube, a sua 100.7. Acompanhando aí, né, o futebol pelo Brasil, pelo grupo 13 da Série D. Em andamento, aliás, que só o grupo 5 e o grupo 13. Esse jogo, Rogério Brasil, era para ser, esses jogos era para ser tudo no mesmo horário lá, no mesmo, na mesma data, que seria na próxima semana. Mas aí aconteceu o seguinte: a CBF antecipou o grupo 5 e o grupo 13. E nesse momento, pelo grupo 13, o América do Rio de Janeiro vai vencendo o Água Santa por 1-0. O gol foi de Emerson Carioca. Esse passou aqui no Gavião, esse Emerson Carioca. Estamos também no segundo tempo, Madureira 1, com gol do Michael Fachano. Em cima do Porto Alegre, Pouso Alegre, 1 para o time do Madureira, 0 para o Pouso Alegre, lá de Minas Gerais. O outro time, o outro jogo é Portuguesa de Desportos 1, Portuguesa Carioca 0, gol do Cauri. A classificação nesse grupo, a Portuguesa tem 21 pontos, a Portuguesa de Desportos 21 pontos. O Água Santa tem em segundo lugar com 17. Esses dois aí vão jogar a decisão dessa parada aí em casa, na próxima fase. A Portuguesa de Desportos está indo a 14 pontos, está classificando-se. E também o América, com esse gol aí, está tirando o Madureira, não é? Está indo a 12 pontos. O Madureira tem 11. Já o Pouso Alegre não almeja mais nada, por estar tranquilo aí o time do América, né? Tá vencendo aí. Vamos ver quem vai chegar aí na frente, né? Então esse é o grupo grupo 13. Amanhã teremos os jogos do grupo 14. Teremos Nova Iguaçu e 15 de Piracicaba, Noroeste e Sampaio Corrêa do Rio de Janeiro, além de Velo Clube, o time do Velo Clube contra o Maricá do Rio de Janeiro. O líder lá é o 15 de Piracicaba com 17 pontos. O Noroeste é o segundo com 12. O terceiro, o time do Sampaio Corrêa com 14. O Maricá é o quarto com 11. O Velo Clube ainda tem chance, tem 9 pontos, assim como o Nova Iguaçu também tem chance de se vencer. Vamos ver, amanhã vai ser uma briga grande. No grupo 15, Santa Catarina e Cascavel. São Luís do Rio Grande do Sul contra o Joinville, Guarani do Rio Grande do Sul, lá de Guarani, é lá do Rio Grande do Sul, contra o Cianorte. Primeiro colocado Santa Catarina com 16, segundo Cascavel com 15, em terceiro está o Joinville com 15, em quarto o Cianorte com 13, em quinto o São Luís com 12. Todos esses aí têm chances de classificação. No grupo 16, São Joséense e Marcílio Dias, amanhã 15 horas. Vamos ter também Blumenau e São José, além de Azures contra o Brasil de Pelotas. Amanhã vamos ter essa refrega aí. Blumenau tem 19 pontos, o Marcílio Dias tem 15, o São Joséense tem 12, o São José tem 10. Agora o time do Yuri Tanque tem 9 pontos, tem que vencer aí o time do Azures, que é o último colocado, né? Mas tem que torcer aí também para que o São Joséense não pontue, muito menos o time do São José. São José vai jogar contra o líder. Então é provável que inclusive classifique o time do Yuri Tanque. Lembra dele, meu caro Rogério Brasil? Pois é. Esse é o último grupo, o grupo de número 16. São 16 grupos, não é? Mas voltando aqui para o grupo, vamos agora em ordem decrescente, pelo grupo 12, Tombense e Vitória do Espírito Santo. Amanhã, esses jogos só vão ser dia 14, tá? Dia 14. Real Noroeste e Democrata de Governador Valadares, além de Rio Branco e Porto, lá da Bahia. Primeiro colocado, Democrata tem 16 pontos, o Tombense tem 16, o Vitória do Espírito Santo tem 14, o Porto tem 10, além do Rio Branco. Rio Branco é o time, sabe de quem? Do Braga, lembra? Braga jogou aqui. Aquele volante, como é que é o nome daquele volante lá, rapaz, jogou aqui no Águia, Rogério? Aquele volante lá, batia forte, falta, não é? Portanto, Não. Não, o Agu estava no Nova Iguaçu, não é? Pois é, então, vamos agora para o grupo 11. No grupo 11, craque de Catalão e Ivinhemas, serão dia 14, Uberlândia e Abecat, lá de Goiás, e também o Betim contra o Operário do Mato Grosso do Sul. Líder é o Uberlândia, 18 pontos, terceiro Betim com 12, quarto craque de Catalão. O Ivinhema tem 12, o Operário tem 9 e o Abecat tem 9, ou seja, ainda tem chance de classificar, vai depender da rodada de amanhã. Aliás, de manhã não, dia 14, perdão. E pelo grupo 10, jogo que vai acontecer também no dia 14, CSE de Alagoas contra o Juazeirense da Bahia. Júnior Dindê é o nome do zagueiro, do volante lá, Júnior Dindê. Atlético da Bahia, Atlético Alagoinhas tem contra o CSA e o Jacuipense contra o Asa de Arapiraca. Líder é o CSA, segundo é o Asa de Arapiraca, terceiro Juazeirense, quarto Jacuipense. Com 12 em terceiro, o CSE, que tem 9, o Atlético Alagoinha já não almeja mais nada, apenas 5 pontos. Agora, jogos do grupo 9, também no dia 14, Retrô e 13, vão jogar no dia 14, 16 horas, Lagarto e Decisão, o Sergipe e Serra Branca. Esse Decisão é um time aí, viu, senhor Rogério Brasil, lá de Pernambuco, é o Decisão. Primeiro colocado é o 13, segundo o Sergipe com 14, terceiro é o Serra Branca da Paraíba com 14, o Lagarto é o quarto colocado com 10 pontos, o Retrô tem 9 pontos, é o quinto colocado, o Decisão tem 7, não dá mais para ele, viu, seu Rogério Brasil. Agora, pelo grupo 8, no dia 14, teremos ABC de Natal e Maguari, Souza da Paraíba e América de Natal, o Central de Caruaru contra o Laguna, lá do Rio Grande do Norte. Primeiro é o ABC de Natal, segundo o América de Natal, o terceiro o Maguari de Pernambuco, em quarto o Souza da Paraíba com 10 pontos. Com 10 pontos também está o Central de Caruaru. O Laguna, apenas 2 pontos, não tem mais nada para ele. Vamos para o grupo 7. O grupo 7 tem o Ferroviário, o Ferrinho lá do Ceará, contra o Fluminense do Piauí. Teremos também Altos do Piauí e Atlético Cearense, Piauí e Cefate Tirol do Ceará. É o famoso Tirol. O Ferroviário é o primeiro com 18 pontos, o Piauí tem 14, o Fluminense 14, o quarto é o Tirol com 10 pontos, o Altos tem 8 pontos, ainda almeja classificação. Já a equipe do Atlético Cearense, está muito difícil a situação dele, tem 7 pontos, tem remota chance de classificação. Mesmo assim, a gente vai acompanhar. Esse jogo também será, esses jogos vão acontecer do grupo 7, será no dia 13, no outro sábado. Já amanhã teremos Sampaio Correia e Iguatu, esse jogo será 15h30, o Parnaíba contra o Motoclube, Maracanã e IAP, jogos que vão acontecer aí amanhã às 15h30. Primeiro colocado o Iguatu, o Maracanã tem 16 pontos, o Iguatu tem 17, né? O Sampaio Correia tem 13, o Parnaíba tem 11, o Motoclube, que se vencer, ele passa aí do Parnaíba, por isso que eu digo que é uma decisão, vai então a 12 pontos, mas tem que vencer. Vamos esperar. O IAP, 4 pontos, não almeja mais nada, vai enfrentar o Maracanã, que pode ficar na primeira colocação. Vamos esperar. Daqui a pouquinho, tem Águia e a equipe do Trem no seu segundo tempo, 0x0 por enquanto, mas também estamos aí no intervalo. Tocantinópolis 3, gol de Renan, Alan Alencar e Daelson. Marcaram aí 3x0 para o Tocantinópolis em cima do Oratório. Esse jogo vai ser goleada mesmo. Já o Imperatriz também está vencendo 2x0 a Tuna Luso Brasileira. O Águia ainda é o primeiro com 19 pontos, Trem é o segundo com 18, o Imperatriz está indo para 15 pontos, a Tuna com 13. Já o Tocantinópolis está diminuindo aí sua margem de gols, né? É, tem 12 pontos, é o quinto colocado. O Oratório pegando porrada, tomando 14 gols negativos. Aí a situação é periclitante para a equipe amapaense. Já teremos o segundo tempo. O grupo 4, Misto e Ceilândia, será amanhã às 17 horas. Goiatuba e Operário do Mato Grosso, além de Capital e União, também do Mato Grosso. Esse Operário é o Operário de Varja Grande. O primeiro é o Capital com 20 pontos, segundo Goiatuba com 16, terceiro Ceilândia com 11, em quarto Misto com 11. O União lá de Rondonópolis tem 9 pontos, ainda tem chance de classificação. Já o Operário não almeja mais nada. São 3 times do Mato Grosso nessa chave aí. Já esse grupo aqui, que é o grupo 3, ele vai ter Gama e Aparecidense amanhã às 17 horas. Jogo lá no Valmir Bezerra. O Primavera vai encarar o Brasiliense lá no Cerradão. E o Luverdense, lembra da Luverdense? Em Numas, vão jogar amanhã às 17 horas lá no Passo das Emas. Vamos ter aí, temos aí o Gama como primeiro colocado, o Aparecidense segundo, o Primavera em terceiro, o Luverdense é quarto, mas o Brasiliense tem 11 pontos, ainda almeja se classificar. Só para fechar aqui, o grupo 1, teremos dia 14, Gás e Manaus, Nacional e Monte Roraima, Manauara e São Raimundo de Roraima. Já tem o segundo tempo, só para dizer aqui que o Manauara tem 19 pontos, o Nacional tem 17, o São Raimundo tem 13, o Monte Roraima tem 10, o Manaus tem 10 pontos. Fim de papo, de intervalo, vamos rapidamente ao nossa janela. Já a gente volta com o Rogério Brasil.
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7: Já está rolando a bola para o segundo tempo de Trem Águia, 0 a 0, galera. 0 para o Águia, 0 para o Trem do Amapá. O Trem toca a bola no campo defensivo com o jogador Perema. Tá aí Perema com ela dominada, rolou o bolão aqui pelo lado canhoto, a bola chega no jogador, quer o Leco, dá um chutão pro campo de ataque, o Águia recupera, tenta sair jogando por ali com o Bruno Limão, melhor pro ataque da equipe do Trem com o Foguete, toca pro campo de ataque, olha o Trem chegando aí, a bola jogada no Foguete, Dedé deu o bote errado, saiu do gol, Iago Rase deixa, só faz ali a parede, deixa a bola sair pela linha de fundo, é só tiro de meta, favorecendo a equipe do Azulão Marabaense. Galera ligada na Clube, obrigado pelo carinho. 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É Série D do Campeonato Brasileiro. Aqui vale a liderança do grupo. Com esse empate, o Águia vai terminando a fase de classificação na primeira colocação do grupo. Vai pegar o quarto do grupo vindouro do primeiro mata-mata. No primeiro mata-mata da Série D do Campeonato Brasileiro. Será definido. Amanhã o adversário do Azulão. Quem desce por aqui é o Azulão Marabaense com Carlos Maia. Fez falta por ali. O jogador do Águia, o juizão em cima do lance. Parou, marcou falta aí. A primeira do segundo tempo, Paulo Henrique.
0: E a primeira falta favorecendo a equipe do Trem. O trem que já está no campo de defesa novamente. O Águia precisa vencer. Não mexeu. Só aquela mexida com a saída do Wesley para a entrada do Vitor Chaves. Mas já está aí. Né? Daqui a pouquinho tem mais mudanças. Eu tenho certeza que o Eltinho, o próprio Wendel, o Rian podem entrar aí nessa partida.
7: Tá aí o PH, que o Trem desce com perigo, a bola chegou no campo de ataque, rasga de lá o Wendel, de qualquer maneira, jogando pro campo de ataque, pro ali, a bola vem pra Diogo Carlos, tenta tocar de primeira pra Carlos Maia, a defesa do Trem recupera, a jogada é perigosa, tá com o Trem com o Leco toca ali, tentava o Foguete não consegue dominar, a bola chega no Dedé, Dedé toca pra Carlos Maia, tem espaço pra girar, pra sair jogando, já abriu pra Diogo Carlos, tem espaço, Diogo Carlos vai levando o Azulão pro campo de ataque, abriu o bolão ali pro jogador que era o jogador Alex, tá com o Diogo Carlos, chegou na linha de fundo, tenta jogar em cima da marcação, a bola não pega em ninguém, sai pela linha de fundo, é só tiro de meta, favorecendo a equipe do Amapá, galera que se liga no Timão, campeão do rádio. Obrigado pela escolha de sintonia, pelo carinho do rádio ligado na Clube Futebol pelo rádio, muito mais emoção. Obrigado pela oportunidade de falar com você através do som do rádio, da FM, da Clube FM, a primeirinha do seu coração. Aqui quem toca a bola é a equipe do Trem no campo defensivo com Rivaldo. Rivaldo recua a bola ali pro goleirão Vitor Lube. Tá pedindo bola, Perema desmarcado. Ele preferiu jogar um pouco mais à frente ali pro jogador que era o Rafael Baiano. Rafael Baiano tá com ela no pé, pisou na gorduchinha, tocou pelo meio. Vem buscar a bola por ali o jogador Zé Lucas. Abriu o bolão pelo lado canhoto, buscando ali o jogador que era o Rivaldo. Dá um chutão, a bola subiu. Quem ganhar, quem chutar mais alto ganha uma leitoa, hein? A bola sobrou ali pro jogador Carlos Maia, dominou. Tá aí o Carlos Maia, tocou, o Águia trabalha no campo de ataque, chegou com o Diogo Carlos até pra bater pro gol, ele levou, bateu pro gol, pegou maçado na bola, que pena na finalização do Diogo Carlos, que chuta bem, mas esse campo aí preocupa e prejudica, né, Paulo Henrique?
0: É muito difícil, é ruim pra apoiar, é ruim pra aprumar, é ruim pra bater, tá muito complicado ali, mas mesmo assim ele tentou fazer a conclusão, pegou errado, pegou torto, ela foi pela linha de fundo, tiro de meta que favorece a equipe do Trem, o Águia em pata em 0-0, placar de Dol Carajás.
7: 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Olha o Águia chegando, a bola tenta, a bola pro Alex, melhor pra Perema, chega limpando a parada, abriu pelo lado direito ali com o Rafael Baiano, o Trem tenta avançar pro campo de ataque, a bola tá no meio agora com o Zé Lucas, dominou, tocou de lado essa bola, domina, a equipe do Trem tá no campo de ataque, a bola chega aqui no jogador, que era o Foguete, dominou, tocou de lado, olha o Trem chegando, Leco levantou na área, pintou um gol ali, tenta dar um voleio, sobrou na entrada da área, bola batida, lá dentro! Golaço! Golaço, golaço, golaço do Trem!

0: dinheiro pra ti?
1: Fala, Ventinho!
0: Quem fez o gol, hein, mano?
1: Eu tenho pra mim que foi o Rafael Baiano, camisa número 2 de um pombo sem asa. Não tinha goleiro no mundo, nem o Léo Jardim, que é o melhor goleiro do mundo, pegava essa aí. A bola foi na gaveta, na gaveta, na gaveta do goleirão Vitor, da goleira do goleirão Iago Haas. Andela belejou, o agrião eram decorridos. 5 minutos jogados, 5 jogadores. Segundo ato de espetáculo. E nem blá blá blá, nem chororô. O azulão deu mole. O trem sacou, entra e saca trem. Ensaca locomotiva. O couro come no Augusto Antunes e o placar Daldi.
2: Trem do Amapá.
1: 1-0.
3: Olha, o Águia tá muito bem no jogo, mas aí, né, nesse lance fortuito, a bola foi lançada, foi tirada dali, o cara tentou uma bicicleta lá, mas o Dedé atirou e ela caiu ali para o Baiano, camisa 2 do Rafael Baiano, que pegou num bate pronto e uma velocidade incrível, ela foi no ângulo. O Iago Haas esticou todo, não deu pra ele. Ela estufou o barbante e agora tem mudança no placar de Dol Carajás lá no Augusto Antunes. 1 para o trem, 0 para o Águia.
1: O Azulão tenta empatar, desce ali com o jogador que era o Felipe Pará, abriu bola pela direita com o PH, dominou, aliás, é o Bruno Limão, tenta campo de ataque por ali, melhor para a defesa do trem. Chega o Felipe Pará tocando, ninguém acredita, perdeu a bola. Sai jogando pelo lado direito, a bola tá com o Zé Lucas, dominou, abriu, vai abrir bolão lá pro jogador que era o Rafael Baiano, tenta avançar, olha o trem aí, tenta afoito no segundo tempo, chega Kaique por ali limpando, abriu, vai abrir bolão lá pro jogador que era o Rafael Baiano, tenta avançar, olha o trem aí, tenta afoito no segundo tempo.

0: área, vai virar no peito do PH, dominou, passou pedindo bola, Bruno Limão recebeu, bateu cruzado, olha o gol aí, passa na cara do gol, ninguém toca nessa bola, eu não entendi como não entrou essa aí, Paulo Henrique, me explica, garotinho.
1: Jogada do PH com Limão, Limão cruzou, passou ali por baixo do Alex, e ele não conseguiu concluir pro gol, que coisa, hein? Pintou em cores vivas. O técnico Luiz Carlos Vinck baixa a cabeça, vai para ali pro banco, muito chateado que era para sair o empate nesse instante. Permanece 1-0 pro Tens. Placar de Dol Carajás.
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0: Olha o trem chegando ali com o foguete, tentou bater pro gol, se não desviou em ninguém, que chute foi esse, hein? Desviou não, pelas barbas do profeta, hein,
1: foguete.
0: Vou te dizer, a bola saiu na lateral, ele bateu de dentro da meia lua. Essa finalização do foguete aí, vou te dizer uma coisa, hein? 9 minutos jogados do segundo tempo, é um placar injusto. Só dá Águia no jogo. E o Águia tá perdendo por 1-0 num pombo sem asa do Rafael Baiano. A bola jogada pro campo de ataque por ali da defesa do Águia. O juizão tá parando, marcando saída de bola na linha lateral, favorecendo o azulão marabaense. O Águia que vai correr atrás do prejuízo. O empate estava indo bem, estava terminando em primeiro com a derrota. Vai caindo para a segunda colocação. O trem está chegando a 20. O Águia está em 18. O Águia vai ficando com 18 pontos. O trem chegando a 20. O Imperatriz a 15. A Tuna com 13. São os quatro que estão classificando nesse grupo. Em grupo demais, que eu até esqueço no grupo qual é o grupo do Águia.
1: 5.
0: Grupo 5. Mas tem em letra também. O F, o L,
1: não,
0: alguma coisa assim.
1: Não, não. Do Águia não. O Águia é o grupo 5.
0: É o grupo 5. É o grupo 5. Mas tem meio dividido, né, pai? Eu gosto de mostrar. Daqui a pouco eu mostro, vem aqui dominando a equipe do Águia de Marabá. Bola jogada para o campo de ataque por ali, tira a defesa do trem, a bola sai pela linha lateral, é lateral favorecendo a equipe do Azulão, já cobrada. Olha aí o Águia tentando chegar com perigo, a bola está com o jogador que era o grandioso Kaique dominou, Kaique abriu pelo lado canhoto, vem bola na área da equipe do trem, a bola jogada por ali, meu Jesus do céu, foi o Vitor Chaves, Vitor Lube chegou, jogou pra cima, o juizão vai tão.
1: Mas tá ruim demais de campo ali, viu, Rogério?
0: Ó, PH, tem o grupo A, grupo B, grupo C, grupo D, grupo E, grupo F, grupo G, grupo H, grupo
1: é
0: I,
1: eu...
0: grupo J, grupo K.
1: Depende
0: grupo...
1: do site, né?
0: Grupo
1: é
0: L.
1: Da CBF, isso aí não?
0: Da CBF, o grupo do Águia é o grupo L. Grupo L. Aí o grupo L contra o grupo M, que tem Iguatu, Maracanã, Sampaio.
1: Estaria dando Águia Sampaio agora, neste momento.
0: Neste exato momento, galera ligada no Timão, campeão do Rádio 11, jogados do segundo tempo. O Azulão vai ter que empatar esse jogo aí para ficar em primeiro lugar ou virar para terminar com mais pontos ainda na tabela de classificação. O trem vai vencendo mais uma em casa. Não se explica, né, essa vantagem que o trem tem sobre o Águia no campeonato brasileiro da Série D. É uma coisa inexplicável. Se for olhar futebol, o Águia tem muito mais do que o trem, faz muito tempo, mas toda vez o trem é uma pedra no
1: tabu, né?
0: Na chuteira do Azulão Marabaense. Olha o trem jogando lá pelo lado direito, a bola chega no jogador que era o Rafael Baiano, dominou, vai levando a bola pro campo de ataque por ali, já toca de lado essa bola, recebeu na frente, olha o trem chegando por ali, chega Vitor Chaves colocando o pezão na bola, jogando pra linha de fundo, é escanteio favorecendo o trem. Machucou por ali o Vitor Chaves, muita coisa no...
1: Lama na cara.
0: Olha esse preparador físico do trem aí, né? Estilo Rogério.
1: É, quem jogou lá foi o técnico, foi o Sandro. O outro lá, o preparador físico.
0: O Sandro, o preparador físico. Faço o que eu faço, não faço o que eu digo, mas não faço o que eu faço.
1: O Sandro jogou água lá no... Ah, sim, o preparador físico tá falando.
0: Faço o que eu digo, mas não faço o que eu faço. Tá na esquina o trem, vem bola na área do Azulão Marabaense, galera, 12 minutos jogados nesse segundo tempo, a bola levantada no primeiro pau, desviou, sobrou na entrada da área, ainda o trem no campo de ataque, a bola tá com o Mauro, tocou direto pro gol, vai pra fora na finalização do Mauro, foi pela linha de fundo, é só tiro de meta, favorecendo o Azulão Marabaense, galera.

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0: Olha o Águia descendo com o Dedé ainda no campo defensivo, tocou ali para o Felipe Pará, tentou fazer uma jogada de efeito, errou o passe melhor para a defensiva do Trem, a bola está com o grandioso Foguete, chega o Kaique por ali junto com o Bruno Limão, alguém tocou na bola, ela saiu pela linha lateral, favorecendo o azulão marabaense, não tem pressa, o Trem do Amapá que no segundo tempo melhorou bastante, hein? No primeiro tempo aí o Iago Haas nem sujou o uniforme, que a bola não foi nele. Mas no segundo, o Trem aplicou uma quinta e vai conseguindo ganhar o jogo. Numa jogada, numa finalização de rara felicidade do jogador da equipe da Locomotiva Mapaense. O azulão tem pressa, quer o primeiro lugar do grupo, quer pelo menos empatar jogando fora de casa. A bola está com o Iago Haas, dá um chutão para o campo de ataque. Bruli tentou armar, chegou fazendo falta em cima do Felipe Pará, que tem pressa. Deixa nessa aí, meu. Essa aí tá boa. A bola vem para Bruno Limão. Bruno Limão tocou para o PH, tentou devolver para o Bruno Limão. A defesa chegou tirando. Dedé recupera a bola pela equipe do azulão marabaense. A bola está pelo meio, em bola no jogador, sobrou para Diogo Carlos, ele bate bem, bateu pro gol, defendeu o goleirão Vitor Lube na finalização do Diogo Carlos, quase que o Águia empata, Paulo Henrique.
2: É, ele pegou de fora da área, disparou um balaço, Vitor Lube, foi na trave, viu? Quase marca um golão ali.
0: O câmera ficou no Diogo Carlos, aí eu deduzi que o Vitor Lube tinha pego, que o Diogo Carlos colocou a mão na cabeça, e a bola foi na trave, Paulo Henrique.
2: Foi na trave.
0: Esse gol também, eu só ia saber que o Diogo ia sair para comemorar, mas eu não vi a bola batendo na trave, porque o câmera, amigo do PH, estava filmando, era o finalizador. Vou te dizer uma coisa, não acompanhou a bola o cameraman. A bola vem com o jogador que era o Kaique, domina, já toca aqui no meio para o jogador que era o Carlos Maia, tocou para Kaique, recebeu de volta Kaique, olha o 2-1 aí, tira a defesa do Trem, vai salvar, essa aí é boa, deixa nessa aí, garotinho. Voltou para Bruno Limão dominou, tocou para o Felipe Pará, tá com ela dominada, prendeu, abriu para PH, joga na área, meu filho. PH, tá errando passe demais. Eu sou o técnico, já tinha tirado. Não vou mentir pra ti não, viu, PH?
2: Tem que sair já.
0: Tá já tinha tirado. 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A nota em 15. Eu falei, 15 minutos jogados, segundo ato de espetáculo no placar do Dol Carajás. 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
3: Trem do Amapá.
0: 1-0. 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
0: Chonadão não, chonadaço pela paixão do brasileiro futebol. Aqui o azulão toca a bola no campo de defesa por ali, errou o passe. Olha o Trem chegando, ainda bem que o jogador... O doutor deu uma de jogador fraco, errou o passe, recuou para o goleirão Iago Haas, que está jogando com perigo. A bola vem para o Wendel, com perigo não, no campo defensivo, a bola vem para o Wendel. Wendel toca para Diogo Carlos pisa na gorduchinha, tenta dar na frente por ali, a bola ia chegando no jogador do Águia, melhor para a defesa da equipe do Trem do Amapá. Depois falta de ataque do azulão marabaense, falta favorecendo a equipe do Trem, que agora cozinha o velho galo aos 17, galera. Como é que o Águia tem que fazer para sair dessa aí, meu caro? O PH, leitura do jogo para Dol Carajás, garotinho.
2: Quem tem que entrar em ação é o técnico Luiz Carlos Vinck. PH já está pedindo há muito tempo para sair, já não deveria ter voltado nem para o segundo tempo. Outro também que está abaixo da produção ali é o Felipe Pará. Dois jogadores que estão abaixo e que devem fazer aí, sendo substituído há muito tempo. Então, é nossa opinião. Tem que mexer logo, tem que entrar em ação, Luiz Carlos Vinck.
0: Olha o Águia chegando aí, quem sabe agora uma jogada perigosa. Chega por baixo a defensiva do Trem, cortando a bola, sair pela linha de fundo. É escanteio, favorecendo o Águia. Mais uma bola parada para o Águia cobrar. Mas também o Vitor Vinck, né, deve estar revoltado com a condição desse campo. Tenho certeza que ele deve falar sobre isso no final do jogo, seja qual for o resultado. Porque não dá para jogar, muito ruim mesmo o campo. O campo, não é por isso que a Águia está perdendo, mas o campo é ruim, ruim para os dois, mas o Trem é acostumado a jogar aí. Vem bola na área do Trem, na cobrança ali o Bruno Limão, a bola batida no desvio do primeiro pau pelo Wendel. Ninguém tocou no segundo pau nessa bola, a bola passa na frente do gol, vai para a linha de fundo, Paulo Henrique.
2: Cobrança rasante, a bola foi desviada ali pelo Wendel. E dois jogadores se embuletaram por ali, não deu para ver quem era. Mas por pouco o Águia não marca o gol de empate da Madura sendo. Daqui a pouco sai, o Águia vai empatar e vai virar essa parada aí, Rogério.
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0: É lateral favorecendo a equipe do Trem, né? Lateral lá pelo lado direito de defesa da equipe do Amapá, que não tem pressa nenhuma, vai ganhando por 1-0, chegando a 20 pontos, terminando em primeiro lugar no grupo. Aí pegar o quarto do outro grupo, o Azulão Marabaense vai terminando na segunda colocação do seu grupo, para pegar o terceiro do outro grupo, o Águia de Marabá. Vai, mas mesmo assim, terminando segundo, o Águia ainda decide em casa esse primeiro mata-mata.
2: Exatamente.
0: É o primeiro e o segundo decide em casa, no primeiro mata-mata. Olha o Trem descendo por ali, a jogada é perigosa do Trem, a bola levantada na área, Iago Haas fica. O Iago Haas não tem muita sorte de jogar nesse estádio aí, naquele contra o Oratório, o cara acertou o chute.
2: Espírita.
0: Nunca mais acerta. Esse de hoje aí também eu acho difícil o cara acertar de novo.
2: E lateral direito, né? Os dois para lateral direito.
0: Olha o PH, tocou o bolão para o jogador Carlos Maia, levantou para quem? Não tem ninguém do Águia no segundo pau. Ele se agoniou com a bola no pé, tocou errado. Olha o contra-ataque do Trem aí, passou da linha que divide o gramado. O jogador Mauro avança com o Trem, a bola jogada por ali pro jogador Valdesson, dominou, olha ele aí com ela, é perigoso, vai bater pro gol, bola batida, Iago Haas fica com ela, sai jogando com pressa, tá com pressa o Águia tá afim de fazer gol. A bola jogada para Bruno Limão, dominou, tocou lá pelo lado canhoto com o Diogo Carlos, bota no terreno, abriu o bolão ali pro jogador que era o Felipe Pará, dominou, vai levando o Águia pro campo de ataque, tocou pra Kaique, voltou pra Felipe Pará, dominou, pisa na gorduchinha, toca um pouquinho mais atrás pra Wendel. Bruno Limão tá pedindo os desmarcados sozinho aqui pelo lado direito, a bola tá correndo lá pelo lado canhoto, vira o jogo Kaique, Kaique tocou pra Diogo Carlos, vai levantar na área, ele toca pra quem mesmo essa bola? Pra ninguém, meu, saiu pela linha de fundo, erro infantil do ataque do Azulão Marabaense, pro desespero do Carlos, Luiz Carlos Vinck, hein, meu caro Paulo Henrique?
2: Jogada absolutamente confusa ali do ataque do Águia, a bola acabou sendo desperdiçada pela linha de fundo, tiro de meta que favorece a equipe da casa, 1-0 vence o Trem, no placar de Dó Carajá.
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0: Aos 21, galera, 21 jogados do segundo tempo, tá dando Trem 1-0, gol marcado pelo Rafael Baiano aos 5 minutos do segundo tempo. Olha o Trem chegando com Foguete, dominou, entrou na área, tocou rasteirinho, Foguete, tá impedidão ali, impedidaço, camisa número 9 da equipe do Trem do Amapá. 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Amanhã tem mais às 18h30, jogo de volta, Copa Verde, vai mexer o Trem, entrar o 16, só Deus sabe o nome dele.
2: Se prepara aí, né?
0: Entrar o 16 e o 15. O 15 e o 16, não resta nenhum pegar assim.
2: Nenhum.
0: Parece o Debu 16, mano.
2: O Debu jogou ontem.
0: Jogou, vai saindo
2: pelo ontem. Cara já.
0: É, eu vi. Aí saindo aí o 11, entrou o 15 no lugar do 11.
2: Então vai ser 15 e 11.
0: É, vamos chamar de 15, né? O 15 e o 11. E o 16. Ai, Jesus. A bola recuada ali pro jogador Dedé do Azulão Marabaense, ele domina, tá com ela dominada aí o Dedé, tocou rasteirinho, a bola vai chegando aqui no grande Felipe Pará, e dominou, a bola jogada na mão do camisa número 7, o Foguete. Enquanto o PH vai descobrir o nome desses caras que entram, o PH tem contato, o homem é cheio dos contatos. Ele fala até com o Randolfo Rodrigues agora, para ele saber quem foi esses caras que entraram aí no Trem da Mapá.
2: Saber quem foi que abandonou o futebol do Amapá.
0: A bola jogada pro campo de ataque por ali. Ó, liga pro Missanto que ele sabe. Entrou do camisa 15 e o camisa 16. A bola jogada, o Águia do campo de ataque tá com ele. O Kaique, Kaique abriu o bolão. Olha o azulão chegando. A bola tá com o Vitor Chaves. Tenta jogar pra frente por ali. A bola desvia. Sobrou pro Wendel. Wendel domina. Tá com ela dominada. Vai recuar o Wendel. Recuou pro goleirão. O Iago Haas dominou. Tocou ali pra fera. Quem é a fera? Viu? É o Dedé. Fala, Paulo Henrique.
2: Viu o paradoxo? O paradoxo é que lá tem um placar de primeiro mundo. Já viu lá o placar?
0: Placazão, coisa linda, né? Coisa linda. Aí olha pro campo, hein? Pissarrão dá de 10 a 0. Olha o trem, olha o Águia, melhor dizendo, tocando bola no campo defensivo. A bola tá com o Bruno Limão. Bruno Limão voltou pra Dedé. Dedé recua essa bola ali pro Kaique. Kaique domina, tá com ela dominada. Dá um chutão pro campo de ataque. O Vink não quer mexer no time, né? Tá demorando mexer o Vink aí. Não sei se não tem jogador pra entrar na parada, mas tá difícil, meu irmão. É complicado porque gol. Os jogadores de ataque não estão muito bem na parada. Gol de quem, Paulo Henrique?
2: Do Imperatriz. O Cavalo de Aço vai metendo o cacete também. 3 a 0. Luizinho marcou o terceiro gol do Cavalo de Aço.
0: Cavalo de Aço está aí na forra para cima da Águia Guerreira do Souza. A Tuna que vai perdendo o terceiro lugar para o Imperatriz, né? Isso mesmo, Imperatriz vai terminando em terceiro lugar na chave para pegar um time, teoricamente, mais fácil de jogar. Mas eu acho que vai dar um clássico do Maranhão aí na segunda fase aí, porque tem time do Maranhão na tentativa de classificação. Na outra chave, aqui quem desce é o Azulão, que é um gol para terminar em primeiro lugar. A bola voltou pra fera. Quem é ele? É o Felipe Pará. Tá com ela dominada. Levou o Felipe Pará. Aprendeu demais. Agora sim achou o Carlos Maia e tocou pra Felipe Pará. Jogou o bolão ali pra Wendel. Wendel tocou. A bola chega no PH. Aliás, é o Bruno Limão por ali. Carlos Maia tenta fazer uma jogada de efeito, mas nesse campo não dá, né? Tem que tocar a bola rápido. Passou no meio de dois, conseguiu, limpou, queimou a minha língua. Tocando ali pro jogador que é o Felipe Pará. O Felipe Pará hoje tá tentando jogar estilo Diego Armando Maradona.
2: Mas nesse gramado?
0: Tá errando os passes tudo, hein, Paulo Henrique?
2: Nesse gramado não dá, meu amigo. Você tem que jogar como se estivesse jogando no pissarrão, tem que ser peladeiro. Apontou, mete o bico e faz o que agora nessa jogada de essas frescurinhas não dá.
0: Não dá, né? Esse gramado aí não ajuda, essa aqui é a verdade. Olha o Águia, a bola jogada por ali do contra-ataque, muito forte, saiu do gol o Vitor Lube. Fica com ela o goleirão da representação do Azulão Marabaense. O goleirão do Águia de Marabá. Aliás, o goleirão do Trem, ex-goleiro do Águia de Marabá. O Vitor Lube fica com ela aos 25, galera. 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
0: Bruno Limão quase entrou na grande área, foi derrubado. Juizão para, marca falta, favorecendo o Azulão. Vai mexer o Águia aí, Paulo Henrique.
2: Wendel e Bardales. Wendel e Bardales vão entrar agora na equipe do Azulão Marabaense. Wendel Santarém. O Bardales deve entrar no posto do Alex. E o Wendel no posto, saiu camisa 8, número 8, entrou... Carlos Maia. Não entendi essa.
0: Saiu 8, entrou o 16.
2: O 16 é o Wendel.
0: Pois é.
2: O 15 é o Bardales, né? Não, o Bardales é o...
0: Bardales é o 9.
2: O 9.
0: JP, né?
2: É, mas não deu pra ver lá, né?
0: Acho que saiu por ali... Não sei quem foi que saiu, mas eu acho que foi
2: Tá confuso aí a...
0: Vamos ver, daqui a pouco a gente sabe, né? O Águia a gente vai saber, porque a gente conhece os jogadores,
2: exatamente,
0: né?
2: Exatamente.
0: Então eu acho que foi o Felipe Pará, ele que está sentando no banco lá.
2: Viu? Felipe Pará, tá ali o Alex.
0: Eu acho que foi o Felipe
2: Pará. Pará e o Carlos Maia.
0: Justamente. Quem sabe aí, como diria o outro, na bola parada, a bola vem com o Diogo Carlos, levantou na área, olha o gol aí, tira a defesa da equipe do Trem. E sai jogando com velocidade, com foguete, se ele passar desse aí é perigo, opa! Deu no meio do foguete o Bruno Limão para levar o cartão amarelo, Paulo Henrique.
2: Tomou o cartão amarelo, tinha que parar ele ali mesmo, que ele ia meter correria ali. E aí o Bruno Limão foi lá, espremeu ali o foguete no limão, fica uma coisa meio explosiva ali, né, meu irmão? Foguete com limão, uma mistura meio... Não podia dar outra ali, né? A não ser uma... uma queda feia. O foguete tá ali, tá sentindo.
0: Aos 27, galera, Rádio Clube, a dona da bola.
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0: Tá aí o trem do Amapá contra o Azulão Marabaense. Vai dando trem nesse campo enlameado aí em Santana do Amapá. O Azulão vai perdendo e o Foguete aproveita para ganhar aquele tempo. E o Juizão vai dando aquele tempo para beber aquela água gelada. Enquanto isso, o PH vai esmiuçando aí, meu caro Paulo Henrique. Para falar, o Azulão tem aí 15 mais acréscimos, Paulo Henrique, para tentar fazer um gol, para pelo menos levar um empate, trazer um empate, melhor dizendo, e ficar em primeiro do grupo aí, Paulo Henrique.
2: O negócio é que também o Águia pega o pior setor do campo, o lado direito aí, nosso lado direito aqui que a gente está olhando, não é? É muito complicado, um gramado muito castigado, difícil de jogar. É mais um adversário que o Águia tem. Mas precisa, o Felipe Pará saiu, estava jogando muito bonitinho, não dá. Esse jogo aí tem que ser para cima, tem que ser forçado, tem que ser com muita raça, esquecer um pouco a técnica e ir para valentona, né? Para raça, tem que ser assim. JP Bardales, não sei se é para esse jogo aí, porque ele é um cara muito leve, né? Vamos dizer assim, muito vulnerável nas jogadas. Mas a gente precisa aí. O Wendel tem que também jogar para cima, tem que entrar para cima. Mas ainda tem peças para mudar ali. Tem mais duas mudanças para fazer aí o técnico Luiz Carlos Vinck. Né? Já entraram aí o JP, o Wendel e também o zagueiro Vitor Chaves. Então ele tem aí o Luiz Fernando. Tem o Iago Melo, que eu colocaria aí o jogador Eltinho e o Rian. Né? Ou seja, o Eltinho tem que entrar nesse jogo aí, que é para justamente fazer uma fumaça aí, esses jogadores do Azulão Marabaense. Vamos esperar aí, porque precisa sim, né, dar uma resposta. Esses jogadores que entraram aí precisam também reforçar e mudar aí o que quer o técnico Luiz Carlos Vinck. Ele treinou muito uma situação, só que o gramado aí realmente é uma das grandes complicações que o Águia tem neste segundo tempo. Vamos esperar. Tomou um gol aí meio que surpreso. Jogava bem. Aliás, o Águia é melhor que o trem. No entanto, o futebol é gostoso por isso. Vale quem coloca a bola lá na rede. E isso o Águia precisa fazer o mais rápido possível. Confio nesse time.
0: O Ferreira disse que o gol é só um detalhe.
2: Gol é só um detalhe? O pior que é, o detalhe que define tudo, né, Rogério? Mas o certo é que o Águia precisa agora demonstrar que tem força. Vamos ver o que é que faz aí o JP Bardales, até mesmo o Wendel, que entraram agora.
0: 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Anotem 31, eu falei 31 minutos jogados, 31 jogados, segundo ato de espetáculo no placar do Dol Carajás. 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
3: Trem do Amapá.
0: 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Olha o trem chegando, boa jogada por ali, entrou na área, pintou o segundo gol. A bola batida, vai pra fora, fez o que quis, agora o lateral direito do trem, drogou todo mundo, tocou a bola, quase um gol aí da equipe do Amapá, o segundo gol aí, Paulo Henrique.
2: Pelo amor de Deus, o JP Bardali tomou um corte ali do cara lá, o camisa número 2 do Rafael Baiano, pelo amor de Deus, e aí o cruzamento foi feito, foi desviado, escanteio pro trem lá do outro lado, sem muita pressa o time amapaense.
0: Vem bola na área da equipe do Azulão Marabaense aos 32. A bola jogada de lado, o trem não quer, não tem pressa não. Vai chegar na área, boa bola, entre linhas entrou, olha o segundo aí, lá dentro!

0: Rogério Flavinho.
1: Fala, Vendinho. Rivaldo, camisa número 4, na boa jogada pelo lado direito, ela batida cruzada, o zagueirão tava lá, tava dentro da área para empurrar pro fundo do barbante. Quando ele marcou, eram decorridos 32, eu falei 32 minutos jogados, 32 jogados, segundo ato de espetáculo, nem blá blá blá, nem chururu. O azulão deu mole, o trem sacou, ensaca trem, ensaca locomotiva, e escreve no placar do Dol Carajá.
2: Trem do Amapá.
1: 2-0.
3: 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Pois é, jogada mais uma vez, a bola foi batida. Rapaz, o combate que o JP Bardales foi, parece que não queria chegar. A bola passou, voltou ali na grande área, passou de todos os zagueiros, os defensores do Águia. E aí, o Rivaldo, que tem nome de craque, foi lá e cravou o segundo gol do trem. Trem 2, Águia 0, placar de Dol Carajás.
1: É isso, né, cara? Futebol é bola na rede. O Águia mandou no primeiro tempo, o trem nem sequer chegou no gol do Águia, só com bola cruzada, bola passando na frente do gol do Iago Haas. No segundo tempo, o Águia leva 2 gols, vai perdendo por 2-0 esse trem. Ainda bem que o Águia não joga com trem no primeiro jogo do mata-mata, porque vou te dizer
3: freguezão,
1: uma coisa,
3: né?
1: Não tem sorte, né? Essa aqui é a verdade. Freguês do trem, o azulão marabaense. Olha a bola jogada por campo de ataque, por ali chega a defesa do trem, tirando, afastando por intermédio de Rivaldo. Tá isso aí jogando lá pelo lado direito, a bola tá com o jogador que era o Zé Lucas, domina, tenta jogar pro campo de ataque, melhor pra defesa do azulão, sai jogando, a bola vem pra Wendel Santarém, toca ali pro jogador que era o Diogo Carlos, errou o passe, né? Muito forte, a bola sai pela linha lateral, é lateral, favorecendo a equipe do trem, que vence a parada pelo placar de 2-0 aos 35, galera, 35 minutos jogados da segunda etapa, vai dando trem 2-0, o trem vai terminando em primeiro lugar do grupo, é chegando a 20 pontos aí a equipe do Amapá contra 18 pontos do azulão marabaense. O terceiro é a equipe do Imperatriz, 15 pontos, a Tuna 13. São os quatro que vão passando neste grupo para a próxima fase do Campeonato Brasileiro da Série D. Olha aí o trem tocando a bola, vem pro campo de ataque ali com o foguete, passou de dois, deixou o Bruno Limão na saudade, recuperou, tocou pro campo de ataque, vem que vem o trem, é o 16, tocou, a bola batida, defendeu o Iago Haas na finalização do foguete, sobrou pro Wendel ali, dominou, na verdade é o Wendel, Vander, melhor dizendo, levantou na área, tirou, o juizão tá dando perigo de gol, ainda bem, né, Paulo Henrique?
3: Mas a falta aconteceu sim do foguete em cima do jogador do Águia ali, vai sair ali o número 17 para entrar, saiu do Vander para a entrada do 17, não sei quem é o Miguel.
1: É o 17, é o 17, Vander, saiu ali o ex-jogador do Águia de Marabá, o Vander vai saindo por ali, vai entrando o camisa número 17 da equipe do trem, que acabou de entrar na parada por aí, para dar mais fôlego na miúca do time amapaense. É claro que o Águia, não tem a questão do Águia não saber jogar contra o trem, mas tem a questão também de você jogar num estádio dessa, muito ruim, cara, essa que é a verdade aí, muito fraco o estádio, não tem, o time mais técnico sofre aí, essa que é a verdade. O trem em casa bate em todo mundo, porque é que nem a história da altitude, quando o cara vai jogar na Bolívia, lá contra os times da Bolívia, ninguém ganha dele lá, na Bolívia, entendeu? Saindo de lá da altitude, é só taca, entendeu? É a mesma história do trem, o trem tem que fazer no mata-mata o melhor que ele puder fora de casa, porque quando chegar aí dentro desse poço de lama, dá até para caçar caranguejo aí, essa aqui é a verdade, o trem vai ganhar, meu amigo. Aí, então, o quarto colocado lá do outro grupo, que vai pegar o trem pelo andar da carruagem, só se o Águia conseguir 2 gols nessa reta final, vai ter que fazer muito em casa, porque fora de casa, aí no Amapá, em Santana do Amapá, vai ser difícil vencer o Trem.
3: Porque Sapinho foi chamado ali, o Sapinho.
1: Porque a bola não rola, essa que é a verdade. Não tem como, se for um time mais técnico, vai perder pro Trem aí. Na raça, a equipe do Amapá vai ganhar. Dedé não fez falta, a bola sai pela linha de fundo, é só tiro de meta. Foi chamado o Sapinho, é isso, Paulo Henrique?
3: Eu vi o Sapinho passando ali, tirou o colete, tem direito a duas mudanças. E eu colocaria também o Eltinho, que é franzina, pequenininho, é bom para jogar aí.
1: É isso, PH, desce que desce. A equipe do Azulão, lado direito com Bruno Limão, domina, Bruno Limão toca pra PH. PH tá com ela dominada. Vai ciscar pra cima da marcação, já perdeu. Não ganhou uma hoje, não sei nem porque tá no jogo ainda o PH. Essa aqui é a verdade, a bola saiu por ali. Na verdade, tá no, com o time do Amapá ali, com o jogador de camisa número 16, as costas, ele tenta jogar pro meio. Melhor pra defesa do Águia, que toca na bola, sai pela linha lateral. É lateral, favorecendo o Azulão. Aos 38, galera, Rádio Clube é dona da bola.
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1: Vamos que vamos, você tá ligado no Timão, campeão do rádio, acompanhando a partidaça do Azulão pelo Campeonato Brasileiro da Série D. O Águia vai perdendo fora de casa para a equipe do Trem do Amapá. O Luiz Carlos Vinck vai conhecendo derrota no comando do Águia. Dois jogos, duas vitórias, tinha feito 6 gols, levado apenas 1 gol. E agora nesse jogo contra o Trem vai levando 2, tem que corrigir algumas coisas, obviamente. Mas eu acho que o Águia tem condição de avançar no Campeonato Brasileiro da Série D. Tem que aproveitar as oportunidades.
3: Tem que contratar também, né?
1: Olha o Foguete aí, Foguete tocou de lado essa bola, vem a equipe do Trem tentando o quarto gol, vai chegar por ali o Kaique, foi pro chão, o juizão mandou levantar, depois o Kaique dá um chute, a bola desvia do Foguete e vai sobrando com o Trem, começa a dar tudo certo, vai sobrando tudo pro Trem, e aí tem um jogador caído lá, o camisa número 5 aqui, o Doutor, preferiu tocar a bola de lado para ser atendido o jogador do Trem, meu caro Paulo Henrique.
3: É verdade, então, olha, aconteceu lá. O doutor tá sentindo, né? O doutor tem que receber atendimento, né? O doutor recebe atendimento. É um contrassenso aí, mas essa é a realidade. Já recuperado.
1: Já recuperado o jogador da equipe do Trem, que Sapinho vai vencendo o Azulão por 2-0. Sapinho vai entrar, né, Paulo Henrique?
3: Sapinho vai entrar aí, ó. Vai entrar aí o Sapinho. Sapinho vai entrar. O Diogo Carlos é quem sai.
1: Sapinho, camisa 14.
3: Kaique deve ir lá pra frente, né? Já era pra ter feito isso há bastante tempo. E o Eltinho tinha que ter entrado nesse jogo, né?
1: É, eu não tirava.
3: Essa é a quarta mudança,
1: Carlos,
3: né? Não
1: tirava o Diogo Carlos, não. Eu tirava era o PH. O PH não jogou nada hoje. Se é PH, é bom, eu sei, mas hoje não.
3: Mas tem dia que o PH também tá fuleira.
1: Hoje não dá, né? E o Brasil já tá escalado aí pra jogar contra o Egito.
3: É, me diz aí. Tem
1: Brasil,
3: surpresa?
1: O Brasil tem algumas. Alisson, Wesley, Marquinhos, Ibanez e Douglas Santos.
3: O Ibanez é...
1: Casimiro, Bruno Guimarães, Lucas Paquetá, Rafinha, Igor Thiago e Vini
3: Júnior. Tem gol.
1: Gol onde, Paulo Henrique?
3: Gol Imperatriz.
1: Gol de quem?
3: Adivinha.
1: O Imperatriz, 4.
3: 4 a 0.
1: Ainda bem que o Águia ganhou aquele jogo aqui do Tocantinópolis. Se não, com esse tanto de gol, acho que o Imperatriz já tinha passado até do Águia.
3: Não tem como. O Águia está com 18 pontos.
1: Não, estou falando se não tivesse ganho o jogo do Tocantinópolis. Falei, ainda bem que ganhou aquele jogo do Tocantinópolis.
3: Ah, sim.
1: Se complica ali, aí a coisa era complicaria ainda mais.
3: Não, olha, tava com 15 pontos.
1: É, mas tem um saldo de gols aí, número de vitória que podia tirar. Tá 4-0 lá para a equipe do Imperatriz. A bola sai pela linha lateral, favorecendo a equipe do Azulão Marabaense. Mas se não tem no futebol, o Águia vai terminando em segundo no grupo. 18 pontos ganhos. Isso é importante também, porque o Azulão vai decidir em casa o primeiro mata-mata. O primeiro mata-mata, o Águia joga fora de casa o primeiro jogo. Depois vai decidir no Zinho Oliveira, pelo menos até o mata-mata de acesso, né? Gol onde, Paulo Henrique?
3: Gol lá no Canindé, o segundo da Portuguesa, Gustavo Ciência.
1: Ih, rapaz, meteu Gustavo a consciência na bola.
3: 2-0, Portuguesa em primeiro classificado absoluta.
1: Olha aí o trem chegando, a bola rodada aqui pelo lado direito, vem com o jogador pelo lado direito, com o jogador que era o foguete, tocou para o meio, o trem pintou o terceiro gol, a bola batida para o gol, passa perto, mas vai para fora, vai para a linha de fundo, é só tiro de meta favorecendo o azulão marabaense. 42, galera, 42 minutos jogados, daqui a pouquinho o árbitro da partida, o amazonense Leonardo Tchau Paixão, vai determinar os acréscimos do jogo. O Águia vai perdendo para o trem novamente, o trem é uma pedra na chuteira, como diz o PH, uma pedra na chuteira do azulão marabaense. Ainda bem que o Águia não pega o trem no mata-mata, ainda bem, vem descendo aqui o jogador PH, toca essa bola um pouco mais atrás aqui pro grande Dedé virou lá pro Wendel. O Wendel tá com ela dominada, tentou, o Águia tenta achar um gol ali de honra, a bola jogada pro campo de ataque, a defesa do trem afasta e o PH informa
3: 6-0 para o Tocantinópolis em cima do Oratório.
1: Vixe Maria, não adianta mais agora, né? É porque o Tocantinópolis tá baleado, hein? Saiu a metade do jogador, bola no segundo pau, olha o gol aí, defesaça de Vitor Lube, mas não valia mais nada, já estava impedido, Alex ali na finalização, meu caro Paulo Henrique.
3: Segundo assistente lá, né? Eu não sei não, acho que não.
1: A linha da pequena área, eu acho que tinha um jogador do trem quase em cima, né? Eu também, mas não, como não tem VAR na parada, não ia adiantar nada, né? Essa aqui é a grande realidade. É impedimento. A Águia tem que contratar para esse mata-mata um centroavante urgente. Centroavante, que aí você bota o Alex da beirada, bota o centroavante. Mas é um centroavante estilo Yuri Tanque, né? Do JP, assim, se me der um mês, eu me garanto. Assim. Um mês para me perder aí uns 20 quilos. Eu me garanto que eu jogo mais, entendeu? É claro que eu estou brincando, mas não dá, nesse nível aí não dá para a gente pensar em acesso, essa que é a verdade. E claro que a diretoria do Azulão sabe disso, sabe do que eu estou falando. 44, galera, 44 minutos jogados no segundo tempo, o trem vai vencendo 2-0, gols marcados por Rafael Baiano aos 5, Rivaldo aos 32, aí mexeu o trem, como é o nome desse que vai entrar aí, Paulo Henrique?
3: É o Romário. Você conhece o Romário?
1: Romário, conheço. É o baixinho?
3: É, ele mesmo, Romário.
1: É o baixinho, vai saindo aí o grande Leco vai saindo, vai entrando camisa número 14 da equipe do trem do Amapá. Tá com ela o grande Kaique, o K19 do Azulão, sai jogando, a bola vem com o Wendel, pisa na gorduchinha, tocou de lado essa bola, a bola vem com o jogador que era o Dedé tocou um pouquinho mais à frente, buscando aqui o Sapinho, aí o Sapinho tentou jogar pra frente essa bola, a bola volta nele novamente, Sapinho pisa na gorduchinha, limpou tudo, abriu lá pro Wendel, e tá sozinho pelo lado canhoto, o zagueirão preferiu jogar onde tá a fogueira por aqui, jogou muito alto essa bola procurando o Wendel Santarém, melhor pra defender. Defensiva da equipe do trem, tocando para a linha lateral, é lateral favorecendo o Águia, já cobrada a bola, tá com o Kaique, tocou pro campo de ataque, por ali não conseguiu dominar a bola, o Wendel também entra mal no jogo, né, Pedro?
3: Meu amigo, o Wendel me lembra que ele fez uma partida boa na preparação, lá em João Lisboa.
1: Eu acho que ele fez uma partida boa em 2023, quando o Águia foi campeão do Parazão, jogava muita bola e machucou depois, ficou um monte de tempo no estaleiro, mas enfim, vamos que vamos, o Azulão tá aí no campo de ataque, a bola jogada por ali, mata na caixa, o Alex tá com ela, jogou pra trás, tá o Alguém tentando o golzinho, aquele golzinho pra Botafogo na reta final, a briga pela bola insana, saiu, o juizão tá dando escanteio, tiro de canto favorecendo o Azulão marabaense, meu caro Paulo Henrique.
3: Escanteio até 51, né, 6 minutos aí, vamos até 96 no caso aí, né? Faltam 5 minutos pra terminar, então tá lá pro Águia pelo menos diminuir, escanteio.
1: Dá pra diminuir o Azulão, tá na esquina, a bola levantada no primeiro pau, sobrou dentro da área por ali, tá todo mundo pedindo pênalti. O juizão disse que não foi nada, tá dando só lateral pra equipe do trem do Amapá. Tem pressa, o Águia bateu pra Bruno Limão, levantou no segundo pau, descora de cabeça, fica esperando ali o Bardales, né? Ele não vai na bola, né, Pierre? A bola vem, podia
3: não
1: encontrar
3: divide,
1: a bola
3: não disputa.
1: No ar, né?
3: É um jogador...
1: É, fica esperando aí, não dá. Olha o Águia tentando mais um escanteio por ali. Opa, foi pro chão. O que é que o juizão tá falando ali? Tá dando bola pra equipe do Trem. 47, a gente vai até 51 nesse segundo tempo. Azulão Marabaense vai perdendo. Vai perdendo pra equipe do Trem no Amapá. E, obviamente, perdendo a invencibilidade do técnico Luiz Carlos
3: Vick. Perdendo a liderança.
1: No comando do Azulão e perdendo a liderança. O mais importante do que a liderança, na minha opinião, eram os 3 pontos. É claro que ele ser líder é importante, mas você somar 3 pontos pensando lá na frente no campeonato, né, PH?
3: Exatamente. Porque
1: se você for olhar o mata-mata, o nível dos times que vem de lá é quase o mesmo. E o Águia, terminando em segundo, o importante é que vai decidir o mata-mata no Zinho Oliveira, tanto em primeiro quanto em segundo. Essa derrota...
3: Mas é lá na frente que é complicado.
1: É, justamente, porque esses 3 pontos poderiam ajudar o Águia a jogar um mata-matazinho decidido em casa na próxima, no próximo segundo mata-mata, caso o Águia passe do primeiro mata-mata, que é o que nós estamos esperando do Azulão Marabaense. Aos 48, galera, restando para terminar o jogo, 3 minutinhos, o árbitro deu jogo até 51 minutos nesse segundo tempo. O Trem vai vencendo 2-0 no estádio Augusto Antunes, em Santana do Amapá. Quem está ali tocando bola é o Águia no campo de ataque, tem lateral para o Azulão cobrar por ali, todo mundo saiu da bola, deixou para o Bruno Limão, que vai fazer aquela velha, aquele velho latereio, né? Vai cobrar um lateral, quase que um escanteio. Ele vai jogar a bola na área. Bruno Limão vai jogar a bola na área. A bola viajou. Tira a defesa da equipe do Amapá. Se os grandalhão não ficar no primeiro pau ali, fica difícil, né? Ele joga a bola no primeiro pau. O jogador do Amapá tira de lá. O Dedé tá brigando pela bola por ali. A briga é insana. O Dedé tá tentando ganhar espaço por aqui. Vai sobrando. Tá impedidão, hein? Impedidão aí o Foguete. O Foguete, ele é rápido, mas aí não vale, né? Impedido, já diz o regulamento, né, mano? Você tá impedido, tem que levantar o pano, ó bandeirinha, e dedurar tudo. Foi isso que aconteceu, galera. Vai terminar o jogo. O Águia só volta a jogar agora. Que dia, PH? Fala aí com o torcedor.
3: Dia 21 é o primeiro jogo do mata-mata.
1: E por enquanto o Águia tá pegando quem aí, PH?
3: Por enquanto aqui é o Sampaio Correia.
1: Águia e Sampaio Correia, por enquanto, amanhã tem definição do grupo, mas se for Águia e Sampaio, primeiro jogo no Maranhão, decisão Nozinho Oliveira. É claro que tem aí, né, galera, todos os jogos para acontecer amanhã. E pode mudar isso, né, PH? Porque a última vaga ainda não está garantida, né?
3: Exatamente.
1: E então, as últimas vagas ainda não estão garantidas no grupo, não é isso?
3: O Sampaio pode cair para quarto, o Parnaíba, que é o quarto colocado, se perder amanhã tem Parnaíba e Moto. Entendeu? O Moto tem 9, o Parnaíba tem 11. O Moto pode tirar a vaga do Parnaíba. O Moto joga pela vitória. O jogo é lá em Parnaíba.
1: Aí o PH explicando tudo, esmiuçando pra você no meu aqui, 50 minutos. O árbitro deu jogo até 51. Ele tá por ali dando a falta pro Águia de Marabá, que vai tentar aquele gol de honra no apagar das luzes aqui, vai tentar diminuir a parada. Fala aí, Paulo Henrique.
3: Estádio Mão Santa, em Parnaíba, litoral piauiense.
1: Litoral do Piauí, vem bola na área da equipe do... Tomara que seja melhor do que esse aí, né? Porque, pelo amor de Deus. Vem bola na área da equipe do Trem do Amapá, por ali na cobrança tá o jogador do Azulão Marabaense, é o Bruno Limão, na cobrança, vem bola na área, é perigosa essa aí, o Águia quer o golzinho de honra, aos 50, galera, batendo a falta, o juiz vai terminar a bola jogada, na verdade foi o Wendel Santarém que cobrou, fim de papo no Augusto Nunes, deu Trem 2-0, meu caro PH, contigo aí, garotinho.
3: É, fim de papo, Azulão Marabaense fecha essa primeira fase com derrota, aliás, o futebol paraense, né, tomara que o Paysandu faça melhor amanhã, porque tá periclitante a situação, a Águia perde 2-0, o Paysandu, aliás, a Tuna tá perdendo de 4, o bicho tá pegando pro futebol paraense, o Águia fecha aí, então, na segunda colocação, que a gente não queria... E está acontecendo. Vamos ver se alguém fala ali pela equipe do Azulão Marabaense. Estou vendo ali o Bruno Limão. Foram o pessoal lá conversando. O pessoal foi lá conversar com o árbitro. Já volta por ali. Técnico Luiz Carlos Vim, que conhece sua primeira derrota defendendo as cores do Azulão Marabaense. Vitor Chaves vai falar aqui no microfone da Rádio Clube. Em Vitor, não deu, mas o que realmente aconteceu aí? Vamos ouvir o Vitor.
2: Sim, é. Primeiro tempo a gente conseguiu estar com a posse de bola, mas depois a gente se perdeu um pouco no, já no primeiro, final do primeiro tempo. Também gramado não está ajudando a gente, está muito lama no meio, mas isso também não é desculpa, a gente continua de cabeça erguida. Graças a Deus estamos classificados e vamos estar focados agora para a próxima fase aí.
3: Tá aí o nosso Vitor Chaves e ainda falando aqui na Clube, né, Vitor?
2: A gente vai estar focado, independente do nosso adversário. E assim a gente vai estar concentrado agora, trabalhar agora essa semana, para estar focado no próximo jogo e enfrentar bem o próximo adversário.
3: Tá aí, então, portanto, fim de papo para Águia e Trem, direto lá do Amapá. Daqui a pouco tem Brasil aqui na Clube, a sua 100.7. Brasil enfrenta o Egito em mais um amistoso. A gente se despede por aqui. A todos um grande abraço, uma boa noite.
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1: Tá na hora de colocar volume, tá na hora de puxar o tapete, afastar o sofá, o Sobrega já está no ar. 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
2: Muito bom.
1: Abraço especial a toda a equipe aí do Magazan em sintonia. O pessoal já na caixa de som JBL aí na loja, ligado aqui.
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0: Moreira. Gosto muito desse sucesso. Esse é o programa Só Brega para todo o Brasil.
1: Brasil!
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0: Aproveitar e mandar uma boa noite especial para você. Já ligando, já deixando aqui sua mensagem. Já, já vou atender, tá? Vou atender você, a sua indicação, a sua participação ao vivaço. Tava de férias e agora já estamos de volta aqui, firme e forte, chegando grande, hein?
3: Ei, mano! Avisa que o pressão chegou!
4: Não, toca uma música pra mim.
0: Vamos lá, vou tocar o sucesso pra você.
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3: É, Guaneu!
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0: 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Aproveitar e mandar um abraço especial, meu amigo Renato.
6: Aquele abraço.
0: É o Renato da Reluz Materiais Elétricos. Obrigado, Renato. Renato hoje de plantão, né? Tava de plantão hoje aí até às 18 horas, até agora há pouco, até o início do Sua Brega. 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
2: Muito bom.
0: Obrigado, Renato.
6: Aquele abraço.
0: Bora pra cima desse sabadaço, tem muita coisa bacana pra gente tocar. O programa só está começando. Brasil, boa noite.
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0: 18h42.
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0: 18h45, ótima noite pra você ligado em todo o Brasil.
14: Brasil,
0: pra cima, doidinha. Aqui tem brega rasgado, aqui tem Silvio Max, passinho pra lá, passinho pra cá, o Só Brega tá no Amarabá. Um, dois, pode aumentar, FM 91 Rádio Clube, a maior audiência de Marabá. Eba, é bom demais.

0: Moquinha. Moquinha tá ligado com a gente. Obrigado, Moquinha. Grande Moquinha aí da Marabá Móveis, a loja que não tem vergonha de vender barato. Aproveitar e mandar um abraço especial pra Michele aí no Liberdade, né? Abraço pra você, Michele, e pra você, Moquinha. O Felipe também, toda a equipe aí, toda a turma aí da Marabá Móveis, na Avenida Boa Esperança, Liberdade. Obrigado, Moquinha. Obrigado, Michele.
1: Aquele abraço.
0: 18h49, o pessoal de São João do Araguaia, meu amigo Barbudo. Alô, Barbudo, tá ligado com a gente? O Antônio Milton, do Royal Garden.
1: Aquele abraço.
0: Fritando aquele peixe. É muito bacana quando chega o fim de semana. Programa Só Brega nas duas emissoras do Grupo RBA, na Rádio Clube, na FM 91.
2: Muito bom.
0: Boa noite pra você também, Pacífico. Pacífico, tá ligado, Pacífico?
1: Aquele abraço.
0: Um abraço pra você, Pacífico. Pro Lucélio. Abraço especial também pro Elton.
1: Aquele abraço.
0: Abraço pra vocês aí na sintonia. Bom demais. Deixa eu ver quem quer falar. Pode falar. Boa noite.
3: Oi. Boa noite, Fernando.
0: Boa noite.
3: Meu namorado, não. Estou aqui ligado já no Sobrega, na FM 91, a rádio meio do céu dos nossos corações. Quero que você toque uma do Nego Louro, Eu Tentei Te Amar, e a outra é da Rosa Braga ou do Vagalume do Brega. A mesma feliz pra você, pra toda a turma madrugada, pro Vagalume, pra Rosa Braga, pra toda essa galera aí que estão ligadinhos na FM 91, a rádio do meio do céu dos nossos corações. O cheiro mesmo, qualquer hora deve aparecer por aí. Simone de Morada Nova, estamos por cá, junto misturado no Sobrega, estou ouvindo aqui pela Rádio Snet.
0: Obrigado.
3: Um cheiro.
0: Obrigado, obrigado, Simone. Um abraço para você que ouve através do aplicativo da FM 91 e a você que ouve através do Rádio Snet. O Raimundo está em Imperatriz, no Maranhão. Alô, Raimundo. Obrigado pela sintonia, está no bairro Planalto. Em Imperatriz, no bairro Planalto. Obrigado, Raimundão. Gente boa.
4: Oi. Fernando Louro, boa noite, meu
0: irmão. Boa noite.
4: Beleza?
0: Tudo jóia?
5: Estou aqui na expectativa de ver o Brasil jogando aí com
0: Egito.
5: Com esse adversário aí.
0: Brasil.
5: Beleza? Aí, aparece a luta aí do nosso amigo Barbudo, viu? Ele tá sintonizado.
0: Grande Barbudo.
5: O Evandro, o Barbudo aqui
0: é
5: de São
0: Evandro.
5: João. É o seu amigo Antônio Milton. Valeu, meu parceiro. Boa noite. Bom trabalho.
0: Obrigado, Antônio Milton. Bora pra cima. Pra você que gosta de dançar. Doidinha. Vem, vem me amar, vem pra cá. 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

0: Boa noite.
1: Boa noite, meu
0: amigo. Boa noite.
1: Ouro, Paulinho do Capeta.
0: E aí, Paulinho?
1: Pro aniversário do Cabo Rodrigo, na Vila de Itainópolis.
0: Cabo Rodrigues.
1: Meu parceiro, Lilito, casca de bala. O rei do 51, papai. Manda um abraço aí pra ele, Lilito, viu? Lá de Morada Nova.
2: Cadê a cachaça?
1: Paulinho do Capeta, no aniversário do Cabo Rodrigo. É isso aí. Desde já aí, quero abraçar todos aí que compõem aí esse grupo, que só toca as melhores aí, que é o Sobrega. Desde já mandar um abraço todo especial pro meu cunhado Negão, taxista aí, da Vila Sororó. Meu cunhado Daniel Padeiro, sua esposa Jaqueline, sobrinho Alisson e Tiago, também na Vila Sororó. E atravessando aí pro outro lado, Marabazão, um abraço todo especial pro meu cunhado Homero, mototaxista, mais conhecido como Esquilo, e sua esposa Marinette, que deve estar agora tomando uma

0: coração. Valeu, um abraço. E é isso aí. Chama, bebê.
1: Legal, obrigado pela sintonia, ladrão de coração. Já pensou, meu brother? É nesse clima, é nesse ritmo que a gente vai fazendo sua noite muito melhor.

0: noite.
1: Boa noite, meu amigo Fernando Louro, DJ Eli Pinto, aqui é o Jefferson da Folha 9. Toca pra nós aí, Alberto Moreno. Agora eu não sei, pra todos que estão ligados na melhor. 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
0: Legal, obrigado pela sintonia. Você também pode ligar, você também pode participar. Aproveitamos um abraço especial pro Geraldo, pra Roselita lá em Tucuruí. Obrigado a você que se liga através do aplicativo da Rádio FM 91. Se você não baixou, baixe aí o aplicativo da FM 91 e de onde você estiver, vamos estar conectado. Pessoal que tá ouvindo a gente na França, boa noite, Fernando Louro. Olha eu de novo aqui. É eu, Geuzilane, que mora na França, Europa. Tô aqui na escuta do Só Brega com a minha patroa. Manda um abraço especial para todos nós aqui, tá? Minha mamãe, Iraci. Meus irmãos, Yuri. O Yuri tá por aí, hein? Que bacana, Yuri. Dona Iraci, obrigado pela sintonia. O Jefferson também. Abraço especial a todos aí. O Emerson, a Girlane, Jadson. As cunhadas hoje marcando presença também, a Karine, a Samara, seu cunhado também está por lá. Abraço especial a todos vocês aí na França, né? Não há distância que nos separe. De onde você estiver, você pode baixar o aplicativo da FM 91 e pode ouvir também através do Rádios Net
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0: Obrigado, viu? Obrigado mesmo, Geuzilane. Toda a família curtindo a gente aí na França.
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2: Dezenove horas, 8 minutos. Ótima noite pra você na grande Maratona.

19h09. Ótima noite para você que vai chegando agora na frequência. Fique à vontade. Pediu, a gente gira para você.

0: Bom demais, Manu. Batidão, chuva de arroz pra mexer com você e fazer você dançar. 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Bom demais, programa Só Brega. 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Eu vou no break, mas já já eu volto trazendo a sua indicação.
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0: 19:30.
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0: É claro que eu toco o sucesso pra você, doidinha. Boa noite.
3: Boa noite, meu amigo Fernando Louro, de Jerry Pinto, aqui é o Jefferson Mel da Folha 9. Toca pra nós aí, Alberto Moreno.
0: Agora?
3: Agora eu não sei. Pra todos que estão ligados na melhor. FM 91, a rádio do nosso coração.
0: Vamos girar agora o som do Alberto Moreno. Deixa eu ver quem... Quem
4: boa
0: é?
4: Noite, oi, meu amigo Fernandão.
0: Boa noite.
4: Aqui é o Charles do...
0: Ei, Charles.
4: Um alôzinho pra mulher lá do... A minha amiga lá do Morada Nova.
0: A Simone?
4: A Simone, lá do Morada Nova.
0: Simone, gente boa.
4: E um alôzinho pra Marliette também.
0: Marliette.
4: E toca uma música do Gavalume do Brega, da Rosa Braga aí, da cantora Rosa Braga do Gavalume do Brega.
0: Certo.
4: Aquela que Eu vou dançar aquelas músicas.
0: Então tá bom, obrigado pela sintonia. Boa noite pra você, o telefone pra você ligar, pra você participar é o 991-21-0091, 991-21-0091. 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Oi.
5: Alô, boa noite.
0: Eba,
5: meu
0: boa
5: amigo
0: noite.
5: Fernando Lula da Rádio FM 91 de Marabá, meu amigo Fernando Louro, eu sou seu fã e pra mim você é o melhor locutor do Brasil. Tô ligado em você, no seu programa, sempre assistindo. E aqui é o Galego de Jacundá, no Pará.
0: Obrigado,
5: quero
0: Galego.
5: Que você me coloca qualquer uma música da Rosa Braga ou do Vagalume do Brega. Essa dupla aí tá estourada em todo o Brasil. Tanto faz os dois como um outro, pra mim tá tudo certo. Sou fã do casal. Vamos ver, meu amigo Fernando Louro. Quero fazer esse pedido para você. Se você me atender, eu tenho só a agradecer que você é nota mil. Tamo junto. Boa noite para você.
0: Tudo obrigado. Aguardo. Boa noite para você também, Galego. Obrigado pela sintonia.
6: Boa noite, Fernando Louro.
0: Boa noite.
6: Vamos aí com
0: o
6: Nilson Souza.
0: Nilson Souza, deixa eu colocar aqui.
6: Estou aqui de radinho ligado.
0: Obrigado. Maravilha, obrigado pela sintonia, Nilson Souza.
7: Boa noite.
0: Oi, boa noite.
7: Quem tá falando aqui é o Antônio.
0: Ei, Antônio.
7: Motorista da Sinobras. Nesse momento, estou ouvindo a rádio 91. Quero que vocês toquem Silvio Marques, Cigana.
0: Ok, vamos tocar para você, Cigana. E vamos atender mais uma pessoa. E aí já tem o playlist completo, né?
8: Boa noite, Fernando.
0: Boa noite.
8: Como você está, bebê?
0: Tô bem, amiga, graças a Deus.
8: Você tocar essa música da Rosa Braga.
0: Da Rosa?
8: Do Vagalume. Mototaxi, ritmo de brega, tá?
0: Tá bom.
8: Pra mandar pra todos meus amigos, minhas amigas, todos que estão na sua escuta, viu? Parei Pichuna, Murumuru, viu? Folha 33, todos que estão escutando isso, viu? Boa noite, bebê. Boa noite.
0: Boa noite pra você também, Nena Gari. Agora eu não sei. Pode aumentar, Marabá. O Só Brega tá no ar. Clube e FM 91, as duas emissoras do Grupo RBA.

0: Wilson Souza, amor proibido. Boa noite pra você, alô. Tudo bacana? 991-210091.
1: Boa noite, Fernando.
0: Boa noite.
1: Já estou ligado no Sobrega.
0: Ei, Jereba.
1: Estamos aqui, é o Jereba da Buxada. Uai, isso. Fernando Louro, dá uma olhadinha aí. Pago Rocharia do Farinha. Sexta-feira ele tá ligado na melhor, na 91.
0: Que bom.
1: Estou de boa aqui, tomando aqui uma gelada. Agora. E bota aquela boa lá pro DJ. Ô, DJ, ele pinta. Boa noite, DJ Lipito. Bota a boa pra mim aí, DJ. Aquela boa do Júlio Nascimento.
0: Legal.
1: Eu vou para o garimpo.
0: Júlio Nascimento.
1: DJ Lipito.
0: Valeu, Jereba. Obrigado pela sintonia. Obrigado. Boa noite pra vocês aí na Mercearia do Vicente. Mercearia do Vicente, folha 33, né? Alô, Vicente. Obrigado pela sintonia. Pessoal no Bar do Bina. Bar do Bina na 33. Obrigado, Bina. Boa noite.
2: Boa noite, amigo Fernandão. Meu amigo Diego Pinho, toca pra mim aí, é Dilson Monteiro, Eterno Amor. É o Edson, Francisco, José Lando de Maranhão.
0: Abraço
2: tudo
0: pra
2: nosso
0: você.
2: E nada deles. Tchau, obrigado.
0: Obrigado, obrigado, Edson, Joselândia, Maranhão. Obrigado pela sintonia. Vamos nessa, pediu. A gente gira pra você. Legal, né? Júlio Nascimento, Leidiane.

0: O bom mesmo é a gente amar e ser amado, né?
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0: Boa noite pra você na sintonia, pra você ligado em todo o Brasil.
3: Brasil!
0: Boa noite! Deixa eu ver, aproveitar e mandar um abraço especial, meu amigo Francimar, rapaz. Francimar, obrigado pela sintonia, boa noite.
4: Boa noite, meu amigo Fernandão, quem fala que é o seu amigo novo aqui de Bela Vista, meu brother. Tô passando aqui pelo nosso Sobrega pra te pedir um grande sucesso aí de...
0: Qual música, Lu?
4: Cícero Rossi.
0: Cícero Rossi, vamos
4: Amor
0: tocar.
4: Amor e Loucura, mesmo ofereço a você e a todos os comunicadores aí do FM 91. Ao meu amigo Francimar aqui do Comercial da Paz de Vida do Jardim União com Bela Vista. E a todos os ouvintes que estão ligadinhos, conectados aí, né? No nosso Sobrega Melhor de Marabá. E quero aqui deixar uma dica a todos, né? Que quem beber não dirige, quem dirigir não beba. E é isso aí, meu irmãozinho. Então, mais junto e misturado, 100% a mil por hora. E quero aqui desejar uma noite abençoada, reparadora, de muita paz, de muita luz, de muita bênção e de proteção divina a você e a cada um de nós, vossos filhos de Deus. E é isso aí, meu irmão. É o Novo de Bela Vista. Tamo aí junto e misturado, 100% a mil por hora, Fernandão. E põe a concorrência pra dançar, meu brother.
0: Obrigado, Noga.
4: Chama, papai.
0: Pediu, a gente gira.

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1: Carpinteiro, escuta, meu amor. As melhores você ouve aqui. Ótima noite pra você ouvindo em todo o Brasil.
2: Brasil.
1: Pra você ligado na grande Marabá.
3: Eita, Marabá.
1: Marabá e toda a região em sintonia. 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Obrigado aí pela sintonia. Nosso telefone para você ligar, para você participar, é o 991-21-0091. Isso mesmo, 991-21-0091.
4: Boa noite.
1: Boa noite.
4: Quem tá falando aqui é o Antônio.
1: Ei, Antônio.
4: Motorista da Sinobras. Nesse momento, estou ouvindo a rádio 91.
1: Obrigado, Antônio.
4: Que vocês toca Silvio Max, Cigana.
1: Legal, legal, Antônio. Obrigado pela sintonia. Tá curtindo a gente também o Antônio Milton, né? Lá em São João do Araguaia, junto com o Barbudo, pediu a gente gira. É pra curtir, pra dançar, pra se apaixonar. Só

0: Vem batendo forte, sucesso aí, vê se volta, Rosa Braga. Ótima noite pra você. Rádio Clube FM 91, as duas emissoras do Grupo RBA. É uma melhor que a outra, é uma atrás da outra. E é você ligando. É você participando, indicando o sucesso, mandando o alô. O ouvinte aqui fica à vontade, né?
1: O sistema é pronto.
0: São as duas emissoras do Grupo RBA, Rádio Clube e FM 91 em conexão. Um abraço especial pro Rafa. Rafa lá de Breu Branco, Rafa da construtora.
1: Rádio Clube, orgulho de ser do Pará.
0: O Rafa tá ligado com a gente, é, curtindo. Obrigado, Rafa. Tá ligado através do aplicativo da Rádio Clube. Obrigado, Rafa.
1: Muito bom.
0: Obrigado pela sintonia. 20 horas, 11 minutos e é o programa Só Brega para você ligado em São Félix do Xingu, Black. Em São Félix do Xingu, obrigado pela sintonia. O Wellington Bebezão também tá ligado. Obrigado, Wellington. Aí em São Félix do Xingu, meu amigo Ivani. Aquele abraço. Júnior Bezerra, né? Do grupo Xinerai, da loja Xinerai, do grupo Líder Motos. Obrigado, Júnior Bezerra, tá ligado com a gente. Meu amigo Filho, Martelinho de Ouro, aí na principal da Folha 33.
2: Aquele abraço.
0: Esse aí resolve, hein? Um abraço pra você, Filho, e toda a equipe aí da oficina de lanternagem Martelinho de Ouro, na principal da 33.
2: Aquele abraço.
0: O Gilberto também tá ligado. Um abraço especial pro pessoal lá na Chácara Lara. A todos aí na Chácara Lara, obrigado pela sintonia. A você na praia, pra você no trânsito, em qualquer parte, em qualquer lugar.
3: Brasil!
0: É o programa Só Brega, girando o que você gosta de ouvir.
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0: São 20 horas e 12 minutos, boa noite.
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4: 20 horas 15 minutos. Boa, boa, boa, boa, boa, boa noite, Marabá! Brasil!
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4: É o programa Só Brega. Alô, boa noite.
6: Boa noite, Fernando Douro.
4: Boa noite.
6: Fernando Douro, Antônio Cláudio aqui em Bom Jesus, Tocantins aqui. Ligado no Só Brega.
4: Legal,
6: roda
4: obrigado.
6: Aí pra mim.
4: Qual?
6: Uma música aí com o saudoso Marinho, Cuidado com a Noia. Valeu, meu garoto.
4: Legal, obrigado pela sintonia, Marinho, rapaz. Marinho, tem paz que o pessoal não pede sucesso aqui do Marinho. Deixa eu ver quem tá a fim de participar. Vou atender aqui mais uma pessoa aqui, DJ Alipinta. Alô, boa noite.
7: Ok, meu amigo Fernando Louro.
4: Oi.
7: DJ Alipinta, já tô na sintonia, viu?
4: Toca
7: aí uma dose de pão de Silvio Marcos pra nós. Feliz
4: Silvio
7: pra
4: Max.
7: Toda a galera que tá na escuta do programa, viu?
4: Bacana.
7: Seu fã de carteirinha. Tudo de bom.
4: Obrigado, obrigado, obrigado. Porque, vocês em Palestina,
7: Fernando,
4: viu? Obrigado.
7: Comunicador da FM 91, tudo é bacana, mas quando você volta, dá uma alegria na gente, a gente se expressa, a gente liga e pede as músicas que faz o sucesso. Todo final de semana estamos aqui, meu amigo. Um abraço para você, Fernando Louro, e todos os ouvintes da FM 91.
4: Grande abraço para você e a todos aí da belíssima Palestina, rapaz. Um abraço especial para vocês aí de Palestina. Obrigado pelo carinho, obrigado pela sintonia.
8: Silvio,
4: vamos lá agora então, como é que é? Passinho para cá, passinho para lá. O Só Brega tá no ar, Marabá, Clube e FM 91.

Silvio Max, te amo demais. Aventureiro apaixonado. E ainda Praia de Marabá, que saudade de você, Silvio Max. Aproveitamos um abraço especial pro Deusdete. Deusdete aí no Liberdade, a Michele. Deusdete, Michele, boa noite. Obrigado pela sintonia.

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2: Alô, garçom, traz o uísque aí.

0: É você ligando, é você participando de todo o Brasil. Ótima noite pra você. Preciso esquecer, meu amigo Ronaldo, lá da distribuidora Quero Sim. Obrigado pela sintonia. Meu amigo Renato, da Reluz Materiais Elétricos. Obrigado, Renato, pela sintonia. Quem tá ligado com a gente também, lá no Cidade Jardim.
1: Aquele abraço.
0: Meu amigo Lima, Lima Materiais de Construções, toda a família, né? Obrigado, Lima. Obrigado, Agatha, Fernanda, a toda a equipe, a toda a família aí do Lima Materiais de Construções, no Cidade Jardim. Obrigado, Lima.
1: Aquele abraço.
0: 991-210091. Alô.
2: Boa noite,

0: com a noia.
1: Tá certo. Valeu, então. Obrigado, obrigado pela sintonia. Saudoso Marinho, né, rapaz? Tocamos o sucesso aí.
2: Boa noite, Fernando Louro.
1: Boa noite.
2: Estamos aqui no Solfério, aqui ligado no Sobrega, curtindo as melhores. Manda um alô aí pra Raimundinha lá no Geladinho.
1: Raimundinha.
2: Alô pra Sebastiana aí também, tá ligado na frequência.
1: Obrigado, Sebastiana. Obrigado, Raimundinha de São Félix. Boa noite.
3: Alô, Fernandão, meu amigo. Aqui é o Marcão, direto da Folha 23.
1: Ei, Marcão.
3: Tô sempre ligado, Fernandão. Fernandão, nós estamos sempre ligados na melhor do Brasil. Obrigado aí por essa programação maravilhosa, meu querido. Manda um abraço especial aí pra minha esposa, Cíntia, que está aqui ligada contigo. Chegou de Brasília agora, tá curtindo o bregaço aqui direto da Folha 23. Eu, minha esposa, minha mãe, Maria Luísa, aqui na Folha 23. Manda um abraço pra essa galera toda. E pra
1: Maria
3: minha
1: Luísa.
3: Filha, Larissa, que vai pegar o bonde daqui
1: Larissa.
3: A pouco pra Belém.
1: Boa
3: Estamos
1: viagem,
3: aqui ligado
1: Larissa.
3: Na melhor, curtindo aquele churrasquinho. A clima... Olha
1: Obrigado.
3: O clima.
1: Tá bom demais. Boa viagem pra você, Larissa. Que Jesus lhe abençoe.
4: Boa noite,
1: Boa
4: Fernandão.
1: Noite.
4: Gostaria de pedir a música do Adilson Ribeiro, oferecer lá pra tia Zefa, pro Maru, pro meu irmão Neto aí da 33, do Salão. E pra todos que gostaram da música aí, a Regiane, minha prima.
1: Gente
4: o DJ
1: boa,
4: Pinto.
1: Regiane. Sim.
4: E para todos que gostaram da música aí da 33. E oferecer aqui pro Zé Bento que tá ligado aqui na FM Marabá. Só brega, começou, acabou de começar. É nóis.
1: É isso aí, obrigado Zé Bento, obrigado você de Minas Gerais. Eita saudade divina.

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0: São as duas emissoras do Grupo RBA, maior audiência. A maior audiência de Marabá, transmitindo o programa Só Brega para todo o planeta, para todo o Brasil. Para você na França, obrigado pela sintonia. Brasil! A você que ouve nos Estados Unidos, para você ligado com a gente também em Portugal.
2: Aquele abraço.
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